0: justificativas de Washington para as sobretaxas são infundadas e defendeu a continuidade do diálogo. Um primeiro lote com 16.250 vacinas Ervebo contra o vírus Ebola chegou na madrugada deste sábado à República Democrática do Congo. As vacinas foram disponibilizadas pela OMS para ajudar o país a enfrentar o surto mais letal de sua história, que já causou mais de 2.500 mortes e mais de 5.200 casos confirmados. Ao todo, a OMS prometeu enviar 70 mil doses de vacinas. Onze e meia da manhã em Paris, 6:30 pelo horário de Brasília. 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
0: Bom dia, sol em Paris, 20 graus. Hoje é sábado, 22 de agosto de 2026. União Europeia denuncia terror premeditado da Rússia após ataque que deixou mortos em shopping na Ucrânia. OMS inicia envio de vacinas à República Democrática do Congo diante do surto de ebola mais letal do país. E Canadá promete retaliação após tarifas de 50% impostas por Donald Trump. Essas e mais notícias no Jornal da RFI. Equipes de resgate da Ucrânia continuam neste sábado as buscas por 9 desaparecidos após um ataque russo com drones em plena luz do dia contra um shopping em Kryvyi Rih, cidade industrial localizada a cerca de 60 quilômetros da linha de frente. Ao menos 16 pessoas morreram e 130 ficaram feridas, entre elas 23 crianças. O ataque foi seguido por novos bombardeios durante a noite. O presidente Volodymyr Zelensky classificou a ofensiva como cínica e desprezível. A União Europeia denunciou um terror premeditado por parte de Moscou. A chefe da diplomacia europeia, Kaja Kallas, declarou que a Rússia tenta tornar as cidades ucranianas inabitáveis. Em resposta, drones ucranianos atingiram durante a noite uma instalação industrial e um centro logístico da varejista online Ozon, na região russa de Samara. Moscou afirma ter abatido mais de 450 drones ucranianos. Na segunda-feira, líderes europeus se reúnem em Kiev para discutir o reforço da defesa aérea ucraniana durante as celebrações do Dia da Independência do país. No quarto dia da 17ª Conferência das Partes, a COP17 da Convenção das Nações Unidas de Combate à Desertificação na Mongólia, mais de 400 organizações da sociedade civil de 80 países exortaram os governos participantes a considerarem a restauração das terras como uma ferramenta para a paz. Em uma declaração, essa coalizão relembra que a restauração das terras é uma ferramenta de prevenção de conflito e de consolidação da paz e apela aos governos para que tratem o tema como uma prioridade política e não como uma preocupação secundária. Para Gabriel Legrange, da ONG nigeriana Surge África, a iniciativa pode contribuir para a paz em regiões mais vulneráveis.
2: A partir do momento em que comunidades ou países conseguiram unir esforços para a recuperação das terras, e em especial para uma gestão equitativa da terra, isso permitiu amenizar as tensões, garantir meios de subsistência e, de fato, assegurar que não houvesse conflitos ou que os deslocamentos, por exemplo, fossem melhor gerenciados. O que gostaríamos de mudar, por exemplo, do ponto de vista do texto, é reconhecer explicitamente que os países afetados por conflitos em situações de fragilidade ou em fase pós-conflito, devem ser reconhecidos como vulneráveis. O objetivo, afinal, é ajudar ao máximo as comunidades afetadas por ambas as situações.
0: Gabriel Legrange, da ONG Surge África, foi ouvido por Igor Strauss. Um cargueiro sul-coreano parte neste sábado para a Europa pela rota do Ártico em uma tentativa de contornar as dificuldades da navegação no Oriente Médio. Desde o bloqueio do Estreito de Hormuz pelo Irã e a insegurança no Mar Vermelho, empresas asiáticas buscam alternativas para manter o comércio com a Europa. A nova rota, favorecida pelo derretimento de gelo provocado pelo aquecimento global, pode reduzir em até 40%

0: 40% a distância entre a Ásia e a Europa em comparação com o trajeto pelo Canal de Suez. Apesar das vantagens comerciais, o aumento do tráfego no Ártico também gera preocupações ambientais. Um primeiro lote com 16.250 doses da vacina Ervebo contra o vírus Ebola chegou na madrugada deste sábado à República Democrática do Congo. As vacinas foram disponibilizadas pela Organização Mundial da Saúde para ajudar o país a enfrentar o surto mais letal de sua história, que já causou mais de 2.500 mortes e mais de 5.200 casos confirmados. Ao todo, a OMS prometeu enviar 70 mil doses para proteger profissionais de saúde e apoiar pesquisas sobre a eficácia do imunizante contra a cepa bundibugio que circula atualmente no país. Entra em vigor neste sábado novas tarifas de 50% impostas pelos Estados Unidos sobre cerca de 20 bilhões de dólares em produtos canadenses, após o fracasso das negociações comerciais entre os dois países. O primeiro-ministro do Canadá, Mark Carney, suspendeu as conversas e prometeu uma resposta dólar por dólar, acusando Washington de apresentar exigências de última hora consideradas injustas. As novas sobretaxas atingem produtos como vinho, tacos de hóquei e cimento e se somam às tarifas já aplicadas sobre aço, madeira e automóveis. O Jornal da RFI fica por aqui. 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
0: Olá, acompanhe neste dia 22 de agosto, na segunda parte da programação brasileira da Rádio França Internacional, como as revistas semanais francesas analisam as dificuldades enfrentadas pela Rússia na guerra em um momento em que a Ucrânia intensifica bombardeios com drones. No quadro Brasil Mundo, vamos conhecer algumas das influências da culinária brasileira na gastronomia portuguesa. No Balada Musical deste sábado, o destaque é o sul-africano Bongeziwe Mambandla. Por fim, neste bloco, o podcast Rendezvous Cultural visitou a exposição em Paris sobre Madame de Sévigné e o poder feminino nos salões da França do Rei Sol. Esta é a programação. Continue conosco.
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5: Três das principais revistas francesas abordam nesta semana temas relacionados à guerra na Ucrânia, no momento em que o avanço russo na linha de frente está bloqueado pela falta de efetivo. A Nouvelle Obs publica uma reportagem sobre a crescente dificuldade de recrutamento de soldados na Rússia. Oficialmente, o ingresso nas Forças Armadas do país é voluntário e regido por contrato, afirma a revista. Mas, diante das perdas no campo de batalha, as autoridades recorrem a métodos coercitivos. Relatos que conseguem driblar a censura russa descrevem jovens sendo capturados nas ruas, detidos e ameaçados de responder por tráfico de drogas, caso discordem do alistamento. O presidente russo, Vladimir Putin, corre contra o relógio no momento em que Kiev intensifica sua campanha de bombardeios com drones em território russo. Esse é o foco de uma análise publicada pela revista Courrier International, destacando que, com os ataques, a Ucrânia conseguiu reduzir em um terço a capacidade das refinarias russas. Já os bombardeios contra armazéns da Wildberries, gigante russa do comércio online, causaram prejuízos próximos de 3 bilhões de euros. A revista L'Express traz uma reportagem sobre o Estreito de Kerch, único ponto de passagem entre o Mar de Azov e o Mar Negro, eterno campo de batalha entre Rússia e Ucrânia, diz. A semanal lembra que, desde o início da guerra, as hostilidades se intensificaram na região. Em julho, a Ucrânia conseguiu danificar uma centena de navios e afetar o tráfego marítimo russo no local. Para a L'Express, o principal objetivo é asfixiar economicamente a Península da Crimeia, anexada por Moscou em 2014.
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2: Letícia Fonseca Suranda.
6: Nos últimos anos, Portugal viu crescer endereços onde o Brasil é a grande estrela, da comida de rua reinventada à cozinha de autor. Um cenário totalmente diferente dos rodízios de carne que durante muito tempo foram sinônimo de comida brasileira em terras lusitanas. Hoje, até mesmo em alguns restaurantes portugueses, é possível pedir uma moqueca de camarão com azeite de dendê e feita em panela de barro. Verdade seja dita, esse prato nasceu na África, atravessou o oceano e criou raízes na Bahia. Graças ao talento de chefs, o Brasil tem proporcionado descobertas que vão muito além dos clichês. Um peixe grelhado com manteiga de maracujá ou uma picanha com farofa de mandioca e legumes na brasa com rapadura, são exemplos da criatividade que tem feito a cozinha brasileira brilhar e ser mais respeitada. A chefe sergipana Lisa Almeida é uma estrela em ascensão. Ela estudou no renomado Le Cordon Bleu, do México, graças a uma bolsa de estudos, e depois trabalhou com grelhados em restaurantes de São Paulo. Agora, aos 31 anos e vivendo há 3 anos em Lisboa, Liz foi uma das finalistas na categoria Chefe Revelação do prestigiado prêmio Mesa Marcada, que reconhece os talentos da gastronomia em Portugal. Ela, que trabalha com grelhados no Pills Grill Eatery, conta como recebeu a notícia de que tinha sido indicada ao prêmio.
7: Olha, eu inicialmente, acho que os primeiros 30 minutos eu fiquei atônita e completamente em choque. Eu nunca esperava, a gente batalhou muito em se posicionar no mercado e a gente estava esperando muito que a gente conseguisse esse ano ser nomeado como Pills. Como restaurante. A nomeação veio e logo em seguida veio a minha como chefe revelação do ano. E eu não acreditei porque eu tô rodeada de pessoas gigantes. Eu devo muito a todos os amigos que fiz na área, as mulheres que são chefes que estão ao meu lado, que estão sempre a me ajudar e a me fortalecer. E também aos meus parceiros, os fundadores do Pills, que estão sempre a investir na empresa e no restaurante e na minha carreira como um todo.
6: Ainda em São Paulo, ao ter contato com o processo de defumação da carne, Liz se apaixonou por esse mundo e quis conhecer mais as técnicas. Ela relembra que teve bastante dificuldade por ser um universo bem masculino e fechado. Ela diz que foi desafiador, mas conseguiu se destacar e também alcançar as possibilidades de entrar para o meio, porque ela era sempre vista como aquela menina que estava ali para fazer a sobremesa e não para trabalhar com a carne. Na opinião da chefe, o aumento significativo da comunidade brasileira em Portugal explica esta invasão da nossa gastronomia.
7: Na minha opinião, é mesmo o resultado de grande imigração. A gente tem aqui muito brasileiro e esse público precisa ser atendido. Eu acredito muito no respeito à culinária portuguesa, é incrível. E mesmo não focando a minha cozinha em comida brasileira, eu tenho sempre trazido esses aspectos da minha identidade cultural. É, a gente faz sempre especiais com comida brasileira e a gente nota a resposta do público, que é sempre incrível, mesmo de pessoas não brasileiras. Todo mundo é fascinado com a nossa cultura e tem muito respeito por isso. Então, eu acho que é uma resposta do público local, de portugueses e imigrantes, a uma necessidade de suprir esse público enorme, essa cultura e essa influência enorme que tem da imigração brasileira em Portugal.
6: O sociólogo Carlos Alberto Doria, especialista em cultura culinária, costuma dizer que a gastronomia define nossa identidade tanto quanto os sons do samba, arquitetura barroca ou modernista. É inegável o espaço e prestígio que a gastronomia brasileira tem conquistado no exterior. Hoje, aqui em Portugal, além da cozinha autoral, há pão de queijo nas padarias e supermercados do país, brigadeiros nas festas infantis e lojas de doces, farofas como acompanhamento nas churrascarias. É o Brasil usando sua culinária como soft power para reforçar ainda mais os laços culturais entre os dois países. De Lisboa, Letícia Fonseca Surander para a Rádio França Internacional.
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5: Daniela Franco. Olá, bonjour. Chegou aquele momento em que levamos vocês, nossos ouvintes internautas, para a balada, junto com artistas e grupos em destaque na programação musical da RFI. Hoje ao som do músico sul-africano Bongezil e Mabandla. Aumente o som. Bongezil e Mabandla é um cantor e compositor natural de Tsolo, uma pequena cidade no sudeste da África do Sul. Ele é uma figura célebre da cena eletrofolk sul-africana, muito conhecido por propor uma mistura das tradições culturais do leste do país com sonoridades eletrônicas contemporâneas e letras cantadas na língua isicosa. A música sempre fez parte da vida do Bongezil. Quando pequeno, ele integrava o coral da igreja, o que moldou tanto a técnica vocal dele quanto a relação emocional com o canto e a composição. Mais tarde, ele se muda para Joanesburgo, onde ingressa na renomada AFDA, uma universidade que é especializada em arte, cinema e indústrias criativas. E lá, o Bongezil vai definir a sua linguagem artística, que é intimista, espiritual e profundamente ligada à cultura Xhosa. E ele vai começar, então, a subir nos palcos, a apresentar as suas primeiras composições ao público.

0: O primeiro álbum de estúdio do Bongezil e Mabandla é gravado em 2012, se chama Um Lilo, que dá nome à música que a gente está ouvindo aí ao fundo. Naquele ano, esse trabalho chamou a atenção da RFI, onde o Bongezil foi um dos 10 finalistas do prêmio Descobertas. O segundo disco dele, Mangaliso, chega 5 anos depois, e esse trabalho vai ser fundamental para alavancar a carreira dele, porque vai concorrer como melhor disco no South African Music Awards. O clipe de Baobã, uma das faixas aí desse álbum, vai ser premiado e o Bongezil vai então entrar na programação de grandes festivais de música. Alguns discos, palcos e anos depois, Bongezil e Mabandla se tornam um nome consagrado do afrofolk. Ele que construiu a sua identidade artística em torno da sua bela voz, com toda a riqueza da sonoridade do Isikosa e letras extremamente introspectivas e intimistas. Ele lançou em junho, pelo selo Black Major, seu 6º álbum, Dingumbani, que em português significa Quem Sou Eu. Bongezil conversou com a minha colega Lizage Roldini sobre esse trabalho. Vamos ouvi-lo.
1: I think over the last few years I've had this question of who am I?
2: Acho que nos últimos anos tenho me feito essa pergunta: quem sou eu? E por mais que seja uma pergunta, também vejo isso como uma afirmação e uma exploração. Acredito que saber quem você é muito importante na vida, porque isso orienta o caminho para onde você está indo. E acho que quando você sabe quem é, consegue ter um senso de direção. Você consegue entender qual é o próximo passo. Foi por isso que dei ao meu álbum o nome Indingwambani, Quem Sou Eu? Porque acredito que essa é uma pergunta fundamental e muito importante para mim neste momento e para todo mundo.
0: Dingumbani tem 18 faixas, algumas com uma identidade folk cosa, outras mais eletrônicas minimalistas e algumas até arrastando o pé ali pro lado do indie. Mas todas são imersivas, emocionais e cinematográficas, como se fossem mesmo trilhas sonoras de um filme, como é o caso de Dingy, que a gente está ouvindo aí ao fundo com a participação do camaronês Blik Bessie. Aliás, esse é um traço muito forte nas composições do Bongezil, uma música de narrativa com um storytelling que nos envolve e nos carrega para esse universo tão único dele. É desse disco que escolhemos a faixa Zama, que vai encerrar esse balada musical com produção técnica de Helena Vril. Eu lembro que você pode nos ouvir todos os sábados nos nossos programas, no nosso site rfibrasil.com e também no Deezer e no Spotify. Deixo vocês ao som da faixa Zama, de Bongezil e Mabandla. Aumente o som!

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2: Símbolo da literatura francesa, Madame de Sévigné costuma ser lembrada pelas centenas de cartas que escreveu à filha ao longo do século XVII. Mas uma nova exposição no Museu Carnavalet de Paris convida o público a rever essa imagem. Em vez da escritora solitária, a mostra a reinsere em uma rede de mulheres aristocratas e intelectuais que participaram ativamente da vida cultural francesa. Segundo o curador David Simonet, esse é justamente um dos principais objetivos da exposição.
3: Estamos trabalhando em torno dessas mulheres intelectuais do século XVII que hoje aprendemos a reencontrar e a reconhecer. Nessa verdade, percebemos que Madame de Sévigné não estava sozinha de forma alguma. Ela fazia parte de uma rede de mulheres cultas e extraordinárias que receberam uma denominação, preciosas. Um termo concebido justamente para depreciá-las. Trata-se de círculos conduzidos por mulheres da nobreza parisiense. Por um lado, esses círculos eram espaços de troca e debate, e por outro, permitiam que as mulheres, e particularmente Madame Sévigné, continuassem a se instruir, a estudar e a aprender.
2: Esses salões literários florescem em uma França ainda marcada pelas memórias das guerras religiosas e por uma aristocracia acostumada à violência dos duelos e das disputas de poder.
3: Outro aspecto interessante é que Madame de Sévigné nunca exerceu um cargo oficial na corte. Ela não desempenhava nenhuma função junto à família real, mas, como marquesa, frequentava regularmente a corte. O que é interessante é que justamente a ausência de uma função oficial lhe permitiu desenvolver um olhar extremamente aguçado e distanciado sobre aquilo que se convencionou chamar de intrigas da corte, disputas internas que marcavam a vida cortesã. O resultado são páginas extraordinárias nas quais vemos claramente essas guerras de poder travadas nos bastidores da corte.
2: A exposição procura mostrar também que as cartas de Madame de Sévigné vão muito além da literatura. Durante muito tempo, elas foram vistas como uma elegante crônica do reinado de Luís XIV. Hoje, os historiadores enxergam nelas uma fonte histórica de primeira ordem. A marquesa circulava entre pessoas próximas ao rei e aos centros de decisão. Suas cartas registram episódios políticos que nem sempre apareciam nas publicações oficiais da época.
3: Essa mulher possuía uma formação muito sólida para a escrita. Ela não escrevia simplesmente ao sabor dos acontecimentos. A marquesa estava cercada de pessoas próximas à corte e aos círculos do poder. E por isso, sua visão do século, assim como sua leitura dos acontecimentos de Paris e do reino, são particularmente interessantes. Em uma de suas cartas, por exemplo, ela escreve: vou lhe contar o que as gazetas não contam. Tratava-se de um gesto engajado, de um ato político importante que aparece com clareza em sua correspondência.
2: A escolha do Museu Carnavalet para receber a exposição não é um mero detalhe. O museu ocupa justamente o Hotel Carnavalet, residência onde Madame de Sévigné viveu durante cerca de 20 anos.
3: Temos a sorte de apresentar essa exposição no próprio Hotel Carnavalet. Ela viveu ali durante cerca de 20 anos. Naquela época, o Marais era um lugar absolutamente excepcional em Paris, um dos bairros mais elegantes e disputados da cidade. Na exposição, não mostramos apenas cartas. Evidentemente, apresentamos também uma grande quantidade de objetos, pinturas, retratos, esculturas e objetos do cotidiano. Em resumo, buscamos recuperar a atmosfera do século XVII e recriá-la no percurso da exposição.
4: Fundado em
2: 1880 e renovado recentemente, o Museu Carnavalet é dedicado exclusivamente à história de Paris, com milhares de obras e ambientes históricos preservados. Ele oferece um panorama único da capital francesa e do mundo em que viveu Madame de Sévigné. A exposição Madame de Sévigné, Cartas Parisienses, fica em cartaz no Museu Carnavalet até o dia 23 de agosto de 2026.

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2: Paris, sábado, 22 de agosto de 2026. Vamos aos destaques do dia. Equipes de resgate da Ucrânia continuam neste sábado as buscas por 9 desaparecidos após um ataque russo com drones em plena luz do dia contra um shopping em Kryvyi Rih, cidade industrial localizada a cerca de 60 quilômetros da linha de frente. Ao menos 16 pessoas morreram, 130 ficaram feridas, entre elas 23 crianças. O ataque foi seguido por novos bombardeios durante a noite. O presidente Volodymyr Zelensky classificou a ofensiva como cínica e desprezível. A União Europeia denunciou um terror premeditado por parte de Moscou. A chefe da diplomacia europeia, Kaja Kallas, denunciou que a Rússia tenta tornar as cidades ucranianas inabitáveis. Em resposta, drones ucranianos atingiram uma instalação industrial e um centro logístico da varejista online Ozon, na região russa de Samara. Moscou afirma ter abatido mais de 450 drones ucranianos. Entram em vigor neste sábado novas tarifas de 50% impostas pelos Estados Unidos sobre cerca de 20 bilhões de dólares em importações canadenses, após o fracasso das negociações comerciais entre os dois países. O primeiro-ministro do Canadá, Mark Carney, suspendeu as conversas e prometeu uma resposta dólar por dólar, acusando Washington de apresentar exigências de última hora consideradas injustas. As novas sobretaxas atingem produtos como vinho, tacos de hóquei e cimento e se somam às tarifas já aplicadas sobre aço, madeira e automóveis. A medida preocupa Ottawa por afetar setores até então protegidos pelo acordo de livre comércio entre Canadá, Estados Unidos e México. Já no Brasil, o presidente Lula informou na sexta a retomada das negociações sobre as tarifas impostas por Donald Trump a produtos brasileiros. Após uma conversa telefônica com o presidente americano, Lula disse que as justificativas de Washington para as sobretaxas são infundadas e defendeu a continuidade do diálogo. Um primeiro lote com 16.250 vacinas Ervebo contra o vírus Ebola chegou na madrugada deste sábado à República Democrática do Congo. As vacinas foram disponibilizadas pela OMS para ajudar o país a enfrentar o surto mais letal de sua história, que já causou mais de 2.500 mortes e mais de 5.200 casos confirmados. Ao todo, a OMS prometeu enviar 70 mil doses de vacinas. Onze e meia da manhã em Paris, 6:30 pelo horário de Brasília. 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
2: Bom dia, sol em Paris, 20 graus. Hoje é sábado, 22 de agosto de 2026. União Europeia denuncia terror premeditado da Rússia após ataque que deixou mortos em shopping na Ucrânia. OMS inicia envio de vacinas à República Democrática do Congo diante do surto de ebola mais letal do país. E Canadá promete retaliação após tarifas de 50% impostas por Donald Trump. Essas e mais notícias no Jornal da RFI. Equipes de resgate da Ucrânia continuam neste sábado as buscas por 9 desaparecidos após um ataque russo com drones em plena luz do dia contra um shopping em Kryvyi Rih, cidade industrial localizada a cerca de 60 quilômetros da linha de frente. Ao menos 16 pessoas morreram e 130 ficaram feridas, entre elas 23 crianças. O ataque foi seguido por novos bombardeios durante a noite. O presidente Volodymyr Zelensky classificou a ofensiva como cínica e desprezível. A União Europeia denunciou um terror premeditado por parte de Moscou. A chefe da diplomacia europeia, Kaja Kallas, declarou que a Rússia tenta tornar as cidades ucranianas inabitáveis. Em resposta, drones ucranianos atingiram durante a noite uma instalação industrial e um centro logístico da varejista online Ozon, na região região russa de Samara. Moscou afirma ter abatido mais de 450 drones ucranianos. Na segunda-feira, líderes europeus se reúnem em Kiev para discutir o reforço da defesa aérea ucraniana durante as celebrações do Dia da Independência do país. No quarto dia da 17ª Conferência das Partes, a COP17 da Convenção das Nações Unidas de Combate à Desertificação na Mongólia, mais de 400 organizações da sociedade civil de 80 países exortaram os governos participantes a considerarem a restauração das terras como uma ferramenta para a paz. Em uma declaração, essa coalizão relembra que a restauração das terras é uma ferramenta de prevenção de conflitos e de consolidação da paz e apela aos governos para que tratem o tema como uma prioridade política e não como uma preocupação secundária. Para Gabriel Legrange, da ONG nigeriana Surge África, a iniciativa pode contribuir para a paz em regiões mais vulneráveis.
3: A partir do momento em que comunidades ou países conseguiram unir esforços para a recuperação das terras, e em especial para uma gestão equitativa da terra, isso permitiu amenizar as tensões, garantir meios de subsistência e, de fato, assegurar que não houvesse conflitos ou que os deslocamentos, por exemplo, fossem melhor gerenciados. O que gostaríamos de mudar, por exemplo, do ponto de vista do texto, é reconhecer explicitamente que os países afetados por conflitos em situações de fragilidade ou em fase pós-conflito, devem ser reconhecidos como vulneráveis. O objetivo, afinal, é ajudar ao máximo as comunidades afetadas por ambas as situações.
2: Gabriel Legrange, da ONG Surge África, foi ouvido por Igor Strauss. Um cargueiro sul-coreano parte neste sábado para a Europa pela rota do Ártico em uma tentativa de contornar as dificuldades da navegação no Oriente Médio. Desde o bloqueio do Estreito de Hormuz pelo Irã e a insegurança no Mar Vermelho, empresas asiáticas buscam alternativas para manter o comércio com a Europa. A nova rota, favorecida pelo derretimento de gelo provocado pelo aquecimento global, pode reduzir em até 40% a distância entre a Ásia e a Europa em comparação com o trajeto pelo Canal de Suez. Apesar das vantagens comerciais, o aumento do tráfego no Ártico também gera preocupações ambientais. Um primeiro lote com 16.250 doses da vacina Ervebo contra o vírus Ebola chegou na madrugada deste sábado à República Democrática do Congo. As vacinas foram disponibilizadas pela Organização Mundial da Saúde para ajudar o país a enfrentar o surto mais letal de sua história, que já causou mais de 2.500 mortes e mais de 5.200 casos confirmados. Ao todo, a OMS prometeu enviar 70 mil doses para proteger profissionais de saúde e apoiar pesquisas sobre a eficácia do imunizante contra a cepa bundibugio que circula atualmente no país. Entra em vigor neste sábado novas tarifas de 50% impostas pelos Estados Unidos sobre cerca de 20 bilhões de dólares em produtos canadenses, após o fracasso das negociações comerciais entre os dois países. O primeiro-ministro do Canadá, Mark Carney, suspendeu as conversas e prometeu uma resposta dólar por dólar, acusando Washington de apresentar exigências de última hora consideradas injustas. As novas sobretaxas atingem produtos como vinho, tacos de hóquei e cimento e se somam às tarifas já aplicadas sobre aço, madeira e automóveis. O Jornal da RFI fica por aqui. 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
1: Luísa Ramos.
2: Olá, acompanhe neste dia 22 de agosto, na segunda parte da programação brasileira da Rádio França Internacional, como as revistas semanais francesas analisam as dificuldades enfrentadas pela Rússia na guerra, em um momento em que a Ucrânia intensifica bombardeios com drones. No quadro Brasil Mundo, vamos conhecer algumas das influências da culinária brasileira na gastronomia portuguesa. No Balada Musical deste sábado, o destaque é o sul-africano Bongeziwe Mambandla. Por fim, neste bloco, o podcast Rendezvous Cultural visitou a exposição em Paris sobre Madame de Sévigné e o poder feminino nos salões da França do Rei Sol. Esta é a programação. Continue conosco.
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6: Daniela Franco.
7: Três das principais revistas francesas abordam nesta semana temas relacionados à guerra na Ucrânia, no momento em que o avanço russo na linha de frente está bloqueado pela falta de efetivo. A Nouvelle Obs publica uma reportagem sobre a crescente dificuldade de recrutamento de soldados na Rússia. Oficialmente, o ingresso nas Forças Armadas do país é voluntário e regido por contrato, afirma a revista. Mas, diante das perdas no campo de batalha, as autoridades recorrem a métodos coercitivos. Relatos que conseguem driblar a censura russa descrevem jovens sendo capturados nas ruas, detidos e ameaçados de responder por tráfico de drogas, caso discordem do alistamento. O presidente russo, Vladimir Putin, corre contra o relógio no momento em que Kiev intensifica sua campanha de bombardeios com drones em território russo. Esse é o foco de uma análise publicada pela revista Courrier International, destacando que, com os ataques, a Ucrânia conseguiu reduzir em um terço a capacidade das refinarias russas. Já os bombardeios contra armazéns da Wildberries, gigante russa do comércio online, causaram prejuízos próximos de 3 bilhões de euros. A revista L'Express traz uma reportagem sobre o Estreito de Kerch, único ponto de passagem entre o Mar de Azov e o Mar Negro, eterno campo de batalha entre Rússia e Ucrânia, diz. A semanal lembra que, desde o início da guerra, as hostilidades se intensificaram na região. Em julho, a Ucrânia conseguiu danificar uma centena de navios e afetar o tráfego marítimo russo no local. Para a L'Express, o principal objetivo é asfixiar economicamente a Península da Crimeia, anexada por Moscou em 2014.
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9: Letícia Fonseca Suranda.
10: Nos últimos anos, Portugal viu crescer endereços onde o Brasil é a grande estrela, da comida de rua reinventada à cozinha de autor. Um cenário totalmente diferente dos rodízios de carne que durante muito tempo foram sinônimo de comida brasileira em terras lusitanas. Hoje, até mesmo em alguns restaurantes portugueses, é possível pedir uma moqueca de camarão com azeite de dendê e feita em panela de barro. Verdade seja dita, esse prato nasceu na África, atravessou o oceano e criou raízes na Bahia. Graças ao talento de chefs, o Brasil tem proporcionado descobertas que vão muito além dos clichês. Um peixe grelhado com manteiga de maracujá ou uma picanha com farofa de mandioca e legumes na brasa com rapadura, são exemplos da criatividade que tem feito a cozinha brasileira brilhar e ser mais respeitada. A chefe sergipana Liz Almeida é uma estrela em ascensão. Ela estudou no renomado Le Cordon Bleu, do México, graças a uma bolsa de estudos, e depois trabalhou com grelhados em restaurantes de São Paulo. Agora, aos 31 anos e vivendo há 3 anos em Lisboa, Liz foi uma das finalistas na categoria Chefe Revelação do prestigiado prêmio Mesa Marcada, que reconhece os talentos da gastronomia em Portugal. Ela, que trabalha com grelhados no Pils Grill Eatery, conta como recebeu a notícia de que tinha sido indicada ao prêmio.
11: Olha, eu inicialmente, acho que os primeiros 30 minutos eu fiquei atônita e completamente em choque. Eu nunca esperava, a gente batalhou muito em se posicionar no mercado e a gente estava esperando muito que a gente conseguisse esse ano ser nomeado como Pils. Como restaurante, a nomeação veio e logo em seguida veio a minha como chefe revelação do ano. E eu não acreditei porque eu tô rodeada de pessoas gigantes. Eu devo muito a todos os amigos que fiz na área, as mulheres que são chefes que estão ao meu lado, que estão sempre a me ajudar e a me fortalecer. E também aos meus parceiros, os fundadores do Pius, que estão sempre a investir na empresa e no restaurante e na minha carreira como um todo.
10: Ainda em São Paulo, ao ter contato com o processo de defumação da carne, Lee se apaixonou por esse mundo e quis conhecer mais as técnicas. Ela relembra que teve bastante dificuldade por ser um universo bem masculino e fechado. Ela diz que foi desafiador, mas conseguiu se destacar e também alcançar as possibilidades de entrar para o meio, porque ela era sempre vista como aquela menina que estava ali para fazer a sobremesa e não para trabalhar com a carne. Na opinião da chefe, o aumento significativo da comunidade brasileira em Portugal explica esta invasão da nossa gastronomia.
11: Na minha opinião, é mesmo o resultado de grande imigração. A gente tem aqui muito brasileiro e esse público precisa ser atendido. Eu acredito muito no respeito à culinária portuguesa, é incrível. E mesmo não focando a minha cozinha em comida brasileira, eu tenho sempre trazido esses aspectos da minha identidade cultural. É, a gente faz sempre sucesso com comida brasileira e a gente nota a resposta do público, que é sempre incrível, mesmo de pessoas não brasileiras. Todo mundo é fascinado com a nossa cultura e tem muito respeito por isso. Então, eu acho que é uma resposta do público local, de portugueses e imigrantes, a uma necessidade de suprir esse público enorme, essa cultura e essa influência enorme que tem da imigração brasileira em Portugal.
10: O sociólogo Carlos Alberto Doria, especialista em cultura culinária, costuma dizer que a gastronomia define nossa identidade tanto quanto os sons do samba, arquitetura barroca ou modernista. É inegável o espaço e prestígio que a gastronomia brasileira tem conquistado no exterior. Hoje, aqui em Portugal, além da cozinha autoral, há pão de queijo nas padarias e supermercados do país, brigadeiros nas festas infantis e lojas de doces, farofas como acompanhamento nas churrascarias. É o Brasil usando sua culinária como soft power para reforçar ainda mais os laços culturais entre os dois países. De Lisboa, Letícia Fonseca Surander para a Rádio França Internacional.
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13: Olá, bonjour. Chegou aquele momento em que levamos vocês, nossos ouvintes internautas, para a balada, junto com artistas e grupos em destaque na programação musical da RFI. Hoje ao som do músico sul-africano Bongezil e Mabandla. Aumente o som. Bongezil e Mabandla é um cantor e compositor natural de Tsolo, uma pequena cidade no sudeste da África do Sul. Ele é uma figura célebre da cena eletrofolk sul-africana, muito conhecido por propor uma mistura das tradições culturais do leste do país com sonoridades eletrônicas contemporâneas e letras cantadas na língua isicosa. A música sempre fez parte da vida do Bongezil. Quando pequeno, ele integrava o coral da igreja, o que moldou tanto a técnica vocal dele quanto a relação emocional com o canto e a composição. Mais tarde, ele se muda para Joanesburgo, onde ingressa na renomada AFDA, uma universidade que é especializada em arte, cinema e indústrias criativas. E lá, o Bongezil vai definir a sua linguagem artística, que é intimista, espiritual e profundamente ligada à cultura Xhosa. E ele vai começar, então, a subir nos palcos, a apresentar as suas primeiras composições ao público. Calma.

0: O primeiro álbum de estúdio do Bongezil e Mabandla é gravado em 2012, se chama Umlilo, que dá nome à música que a gente está ouvindo aí ao fundo. Naquele ano, esse trabalho chamou a atenção da RFI, onde o Bongezil foi um dos 10 finalistas do prêmio Descobertas. O segundo disco dele, Mangaliso, chega 5 anos depois, e esse trabalho vai ser fundamental para alavancar a carreira dele, porque vai concorrer como melhor disco no South African Music Awards. O clipe de Baobã, uma das faixas aí desse álbum, vai ser premiado e o Bongezil vai então entrar na programação de grandes festivais de música. Alguns discos, palcos e anos depois, Bongezil e Mabandla se tornam um nome consagrado do afrofolk. Ele que construiu a sua identidade artística em torno da sua bela voz, com toda a riqueza da sonoridade do Isikosa e letras extremamente introspectivas e intimistas. Ele lançou em junho, pelo selo Black Major, seu 6º álbum, Dingumbani, que em português significa Quem Sou Eu. Bongezil conversou com a minha colega Lizage Roldini sobre esse trabalho. Vamos ouvi-lo.
1: I think over the last few years I've had this question of who am I?
2: Acho que nos últimos anos tenho me feito essa pergunta: quem sou eu? E por mais que seja uma pergunta, também vejo isso como uma afirmação e uma exploração. Acredito que saber quem você é muito importante na vida, porque isso orienta o caminho para onde você está indo. E acho que quando você sabe quem é, consegue ter um senso de direção. Você consegue entender qual é o próximo passo. Foi por isso que dei ao meu álbum o nome Indingwambani, Quem Sou Eu? Porque acredito que essa é uma pergunta fundamental e muito importante para mim neste momento e para todo mundo.
0: Dingumbani tem 18 faixas, algumas com uma identidade folk cosa, outras mais eletrônicas minimalistas e algumas até arrastando o pé ali pro lado do indie. Mas todas são imersivas, emocionais e cinematográficas, como se fossem mesmo trilhas sonoras de um filme, como é o caso de Dingy, que a gente está ouvindo aí ao fundo com a participação do camaronês Blik Bessie. Aliás, esse é um traço muito forte nas composições do Bongezil, uma música de narrativa com um storytelling que nos envolve e nos carrega para esse universo tão único dele. É desse disco que escolhemos a faixa Zama, que vai encerrar esse balada musical com produção técnica de Helena Vril. Eu lembro que você pode nos ouvir todos os sábados nos nossos programas, no nosso site rfibrasil.com e também no Deezer e no Spotify. Deixo vocês ao som da faixa Zama, de Bongezil e Mabandla. Aumente o som!

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2: Símbolo da literatura francesa, Madame de Sévigné costuma ser lembrada pelas centenas de cartas que escreveu à filha ao longo do século XVII. Mas uma nova exposição no Museu Carnavalet de Paris convida o público a rever essa imagem. Em vez da escritora solitária, a mostra a reinsere em uma rede de mulheres aristocratas e intelectuais que participaram ativamente da vida cultural francesa. Segundo o curador David Simonet, esse é justamente um dos principais objetivos da exposição.
3: Estamos trabalhando em torno dessas mulheres intelectuais do século XVII que hoje aprendemos a reencontrar e a reconhecer. Nessa verdade, percebemos que Madame de Sévigné não estava sozinha de forma alguma. Ela fazia parte de uma rede de mulheres cultas e extraordinárias que receberam uma denominação, preciosas. Um termo concebido justamente para depreciá-las. Trata-se de círculos conduzidos por mulheres da nobreza parisiense. Por um lado, esses círculos eram espaços de troca e debate, e por outro, permitiam que as mulheres, e particularmente Madame Sévigné, continuassem a se instruir, a estudar e a aprender.
2: Esses salões literários florescem em uma França ainda marcada pelas memórias das guerras religiosas e por uma aristocracia acostumada à violência dos duelos e das disputas de poder.
3: Outro aspecto interessante é que Madame de Sévigné nunca exerceu um cargo oficial na corte. Ela não desempenhava nenhuma função junto à família real, mas, como marquesa, frequentava regularmente a corte. O que é interessante é que justamente a ausência de uma função oficial lhe permitiu desenvolver um olhar extremamente aguçado e distanciado sobre aquilo que se convencionou chamar de intrigas da corte, disputas internas que marcavam a vida cortesã. O resultado são páginas extraordinárias nas quais vemos claramente essas guerras de poder travadas nos bastidores da corte.
2: A exposição procura mostrar também que as cartas de Madame de Sévigné vão muito além da literatura. Durante muito tempo, elas foram vistas como uma elegante crônica do reinado de Luís XIV. Hoje, os historiadores enxergam nelas uma fonte histórica de primeira ordem. A marquesa circulava entre pessoas próximas ao rei e aos centros de decisão. Suas cartas registram episódios políticos que nem sempre apareciam nas publicações oficiais da época.
3: Essa mulher possuía uma formação muito sólida para a escrita. Ela não escrevia simplesmente ao sabor dos acontecimentos. A marquesa estava cercada de pessoas próximas à corte e aos círculos do poder. E por isso, sua visão do século, assim como sua leitura dos acontecimentos de Paris e do reino, são particularmente interessantes. Em uma de suas cartas, por exemplo, ela escreve: "Vou lhe contar o que as gazetas não contam." Tratava-se de um gesto engajado, de um ato político importante que aparece com clareza em sua correspondência.
2: A escolha do Museu Carnavalet para receber a exposição não é um mero detalhe. O museu ocupa justamente o Hotel Carnavalet, residência onde Madame de Sévigné viveu durante cerca de 20 anos.
3: Temos a sorte de apresentar essa exposição no próprio Hotel Carnavalet. Ela viveu ali durante cerca de 20 anos. Naquela época, o Marais era um lugar absolutamente excepcional em Paris, um dos bairros mais elegantes e disputados da cidade. Na exposição, não mostramos apenas cartas. Evidentemente, apresentamos também uma grande quantidade de objetos, pinturas, retratos, esculturas e objetos do cotidiano. Em resumo, buscamos recuperar a atmosfera do século XVII e recriá-la no percurso da exposição.
2: Fundado em 1880 e renovado recentemente, o Museu Carnavalet é dedicado exclusivamente à história de Paris, com milhares de obras e ambientes históricos preservados. Ele oferece um panorama único da capital francesa e do mundo em que viveu Madame de Sévigné. A exposição Madame de Sévigné, Cartas Parisienses, fica em cartaz no Museu Carnavalet até o dia 23 de agosto de 2026.

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1: Luísa Ramos.
2: Paris, sábado, 22 de agosto de 2026. Vamos aos destaques do dia. Equipes de resgate da Ucrânia continuam neste sábado as buscas por 9 desaparecidos após um ataque russo com drones em plena luz do dia contra um shopping em Kryvyi Rih, cidade industrial localizada a cerca de 60 quilômetros da linha de frente. Ao menos 16 pessoas morreram, 130 ficaram feridas, entre elas 23 crianças. O ataque foi seguido por novos bombardeios durante a noite. O presidente Volodymyr Zelensky classificou a ofensiva como cínica e desprezível. A União Europeia denunciou um terror premeditado por parte de Moscou. A chefe da diplomacia europeia, Kaja Kallas, denunciou que a Rússia tenta tornar as cidades ucranianas inabitáveis. Em resposta, drones ucranianos atingiram uma instalação industrial e um centro logístico da varejista online Ozon, na região russa de Samara. Moscou afirma ter abatido mais de 450 drones ucranianos. Entram em vigor neste sábado novas tarifas de 50% impostas pelos Estados Unidos sobre cerca de 20 bilhões de dólares em importações canadenses, após o fracasso das negociações comerciais entre os dois países. O primeiro-ministro do Canadá, Mark Carney, suspendeu as conversas e prometeu cerca de 20 bilhões de dólares em importações canadenses, após o fracasso das negociações.

0: deixou mortos em shopping na Ucrânia. OMS inicia envio de vacinas à República Democrática do Congo diante do surto de ebola mais letal do país. E Canadá promete retaliação após tarifas de 50% impostas por Donald Trump. Essas e mais notícias no Jornal da RFI. Equipes de resgate da Ucrânia continuam neste sábado as buscas por 9 desaparecidos após um ataque russo com drones em plena luz do dia contra um shopping em Kryvyi Rih, cidade industrial localizada a cerca de 60 quilômetros da linha de frente. Ao menos 16 pessoas morreram e 130 ficaram feridas, entre elas 23 crianças. O ataque foi seguido por novos bombardeios durante a noite. O presidente Volodymyr Zelensky classificou a ofensiva como cínica e desprezível. A União Europeia denunciou um terror premeditado por parte de Moscou. A chefe da diplomacia europeia, Kaja Kallas, declarou que a Rússia tenta tornar as cidades ucranianas inabitáveis. Em resposta, drones ucranianos atingiram durante a noite uma instalação industrial e um centro logístico da varejista online Ozon, na região russa de Samara. Moscou afirma ter abatido mais de 450 drones ucranianos. Na segunda-feira, líderes europeus se reúnem em Kiev para discutir o reforço da defesa aérea ucraniana durante as celebrações do Dia da Independência do país. No quarto dia da 17ª Conferência das Partes, a COP17 da Convenção das Nações Unidas de Combate à Desertificação na Mongólia, mais de 400 organizações da sociedade civil de 80 países exortaram os governos participantes a considerarem a restauração das terras como uma ferramenta para a paz. Em uma declaração, essa coalizão relembra que a restauração das terras é uma ferramenta de prevenção de conflito e de consolidação da paz e apela aos governos para que tratem o tema como uma prioridade política e não como uma preocupação secundária. Para Gabriel Legrange, da ONG nigeriana Surge África, a iniciativa pode contribuir para a paz em regiões mais vulneráveis.
1: A partir do momento em que comunidades ou países conseguiram unir esforços para a recuperação das terras, e em especial para uma gestão equitativa da terra, isso permitiu amenizar as tensões, garantir meios de subsistência e, de fato, assegurar que não houvesse conflitos ou que os deslocamentos, por exemplo, fossem melhor gerenciados. O que gostaríamos de mudar, por exemplo, do ponto de vista do texto, é reconhecer explicitamente que os países afetados por conflitos em situações de fragilidade ou em fase pós-conflito, devem ser reconhecidos como vulneráveis. O objetivo, afinal, é ajudar ao máximo as comunidades afetadas por ambas as situações.
0: Gabriel Legrange, da ONG Surge África, foi ouvido por Igor Strauss. Um cargueiro sul-coreano parte neste sábado para a Europa pela rota do Ártico em uma tentativa de contornar as dificuldades da navegação no Oriente Médio. Desde o bloqueio do Estreito de Hormuz pelo Irã e a insegurança no Mar Vermelho, empresas asiáticas buscam alternativas para manter o comércio com a Europa. A nova rota, favorecida pelo derretimento de gelo provocado pelo aquecimento global, pode reduzir em até 40% a distância entre a Ásia e a Europa em comparação com o trajeto pelo Canal de Suez. Apesar das vantagens comerciais, o aumento do tráfego no Ártico também gera preocupações ambientais. Um primeiro lote com 16.250 doses da vacina Ervebo contra o vírus ebola chegou na madrugada deste sábado à República Democrática do Congo. As vacinas foram disponibilizadas pela Organização Mundial da Saúde para ajudar o país a enfrentar o surto mais letal de sua história, que já causou mais de 2.500 mortes e mais de 5.200 casos confirmados. Ao todo, a OMS prometeu enviar 70 mil doses para proteger profissionais de saúde e apoiar pesquisas sobre a eficácia do imunizante contra a cepa bundibugio que circula atualmente no país. Entra em vigor neste sábado novas tarifas de 50% impostas pelos Estados Unidos sobre cerca de 20 bilhões de dólares em produtos canadenses, após o fracasso das negociações comerciais

0: comerciais entre os dois países. O primeiro-ministro do Canadá, Mark Carney, suspendeu as conversas e prometeu uma resposta dólar por dólar, acusando Washington de apresentar exigências de última hora consideradas injustas. As novas sobretaxas atingem produtos como vinho, tacos de hóquei e cimento e se somam às tarifas já aplicadas sobre aço, madeira e automóveis. O Jornal da RFI fica por aqui. 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
2: Luísa Ramos.
0: Olá, acompanhe neste dia 22 de agosto, na segunda parte da programação brasileira da Rádio França Internacional, como as revistas semanais francesas analisam as dificuldades enfrentadas pela Rússia na guerra em um momento em que a Ucrânia intensifica bombardeios com drones. No quadro Brasil Mundo, vamos conhecer algumas das influências da culinária brasileira na gastronomia portuguesa. No Balada Musical deste sábado, o destaque é o sul-africano Bongeziwe Mambandla. Por fim, neste bloco, o podcast Rendezvous Cultural visitou a exposição em Paris sobre Madame de Sévigné e o poder feminino nos salões da França do Rei Sol. Esta é a programação. Continue conosco.
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5: Três das principais revistas francesas abordam nesta semana temas relacionados à guerra na Ucrânia, no momento em que o avanço russo na linha de frente está bloqueado pela falta de efetivo. A Novelovs publica uma reportagem sobre a crescente dificuldade de recrutamento de soldados na Rússia. Oficialmente, o ingresso nas Forças Armadas do país é voluntário e regido por contrato, afirma a revista. Mas, diante das perdas no campo de batalha, as autoridades recorrem a métodos coercitivos. Relatos que conseguem driblar a censura russa descrevem jovens sendo capturados nas ruas, detidos e ameaçados de responder por tráfico de drogas, caso discordem do alistamento. O presidente russo, Vladimir Putin, corre contra o relógio no momento em que Kiev intensifica sua campanha de bombardeios com drones em território russo. Esse é o foco de uma análise publicada pela revista Courrier International, destacando que, com os ataques, a Ucrânia conseguiu reduzir em um terço a capacidade das refinarias russas. Já os bombardeios contra armazéns da Wildberries, gigante russa do comércio online, causaram prejuízos próximos de 3 bilhões de euros. A revista L'Express traz uma reportagem sobre o Estreito de Kerch, único ponto de passagem entre o Mar de Azov e o Mar Negro, eterno campo de batalha entre Rússia e Ucrânia, diz. A semanal lembra que, desde o início da guerra, as hostilidades se intensificaram na região. Em julho, a Ucrânia conseguiu danificar uma centena de navios e afetar o tráfego marítimo russo no local. Para a L'Express, o principal objetivo é asfixiar economicamente a Península da Crimeia, anexada por Moscou em 2014.
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6: Nos últimos anos, Portugal viu crescer endereços onde o Brasil é a grande estrela, da comida de rua reinventada à cozinha de autor. Um cenário totalmente diferente dos rodízios de carne que durante muito tempo foram sinônimo de comida brasileira em terras lusitanas. Hoje, até mesmo em alguns restaurantes portugueses, é possível pedir uma moqueca de camarão com azeite de dendê e feita em panela de barro. Verdade seja dita, esse prato nasceu na África, atravessou o oceano e criou raízes na Bahia. Graças ao talento de chefs, o Brasil tem proporcionado descobertas que vão muito além dos clichês. Um peixe grelhado com manteiga de maracujá ou uma picanha com farofa de mandioca e legumes na brasa com rapadura, são exemplos da criatividade que tem feito a cozinha brasileira brilhar e ser mais respeitada. A chefe sergipana Lisa Almeida é uma estrela em ascensão. Ela estudou no renomado Le Cordon Bleu, do México, graças a uma bolsa de estudos, e depois trabalhou com grelhados em restaurantes de São Paulo. Agora, aos 31 anos e vivendo há 3 anos em Lisboa, Liz foi uma das finalistas na categoria Chefe Revelação do prestigiado prêmio Mesa Marcada, que reconhece os talentos da gastronomia em Portugal. Ela, que trabalha com grelhados no Pills Grill Eatery, conta como recebeu a notícia de que tinha sido indicada ao prêmio.
7: Olha, eu inicialmente, acho que os primeiros 30 minutos eu fiquei atônita e completamente em choque. Eu nunca esperava, a gente batalhou muito em se posicionar no mercado e a gente estava esperando muito que a gente conseguisse esse ano ser nomeado como Pills. Como restaurante. A nomeação veio e logo em seguida veio a minha como chefe revelação do ano. E eu não acreditei porque eu tô rodeada de pessoas gigantes. Eu devo muito a todos os amigos que fiz na área, as mulheres que são chefes que estão ao meu lado, que estão sempre a me ajudar e a me fortalecer. E também aos meus parceiros, os fundadores do Pills, que estão sempre a investir na empresa e no restaurante e na minha carreira como um todo.
6: Ainda em São Paulo, ao ter contato com o processo de defumação da carne, Liz se apaixonou por esse mundo e quis conhecer mais as técnicas. Ela relembra que teve bastante dificuldade por ser um universo bem masculino e fechado. Ela diz que foi desafiador, mas conseguiu se destacar e também alcançar as possibilidades de entrar para o meio, porque ela era sempre vista como aquela menina que estava ali para fazer a sobremesa e não para trabalhar com a carne. Na opinião da chefe, o aumento significativo da comunidade brasileira em Portugal explica esta invasão da nossa gastronomia.
7: Na minha opinião, é mesmo o resultado de grande imigração. A gente tem aqui muito brasileiro e esse público precisa ser atendido. Eu acredito muito no respeito à culinária portuguesa, é incrível. E mesmo não focando a minha cozinha em comida brasileira, eu tenho sempre trazido esses aspectos da minha identidade cultural. É, a gente faz sempre especiais com comida brasileira e a gente nota a resposta do público, que é sempre incrível, mesmo de pessoas não brasileiras. Todo mundo é fascinado com a nossa cultura e tem muito respeito por isso. Então, eu acho que é uma resposta do público local, de portugueses e imigrantes, a uma necessidade de suprir esse público enorme, essa cultura e essa influência enorme que tem da imigração brasileira em Portugal.
6: O sociólogo Carlos Alberto Doria, especialista em cultura culinária, costuma dizer que a gastronomia define nossa identidade tanto quanto os sons do samba, arquitetura barroca ou modernista. É inegável o espaço e prestígio que a gastronomia brasileira tem conquistado no exterior. Hoje, aqui em Portugal, além da cozinha autoral, há pão de queijo nas padarias e supermercados do país, brigadeiros nas festas infantis e lojas de doces, farofas como acompanhamento nas churrascarias. É o Brasil usando sua culinária como soft power para reforçar ainda mais os laços culturais entre os dois países. De Lisboa, Letícia Fonseca Surander para a Rádio França Internacional.
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9: Olá, bonjour. Chegou aquele momento em que levamos vocês, nossos ouvintes internautas, para a balada, junto com artistas e grupos em destaque na programação musical da RFI. Hoje ao som do músico sul-africano Bongezil e Mabandla. Aumente o som. Bongezil e Mabandla é um cantor e compositor natural de Tsolo, uma pequena cidade no sudeste da África do Sul. Ele é uma figura célebre da cena eletrofolk sul-africana, muito conhecido por propor uma mistura das tradições culturais do leste do país com sonoridades eletrônicas contemporâneas e letras cantadas na língua isicosa. A A música sempre fez parte da vida do Bongeziwe. Quando pequeno, ele integrava o coral da igreja, o que moldou tanto a técnica vocal dele quanto a relação emocional com o canto e a composição. Mais tarde, ele se muda para Joanesburgo, onde ingressa na renomada AFDA, uma universidade que é especializada em arte, cinema e indústrias criativas. E lá, o Bongeziwe vai definir a sua linguagem artística, que é intimista, espiritual e profundamente ligada à cultura Xhosa. E ele vai começar, então, a subir nos palcos, a apresentar as suas primeiras composições ao público.

0: O primeiro álbum de estúdio do Bongezil e Mabandla é gravado em 2012, se chama Um Lilo, que dá nome à música que a gente está ouvindo aí ao fundo. Naquele ano, esse trabalho chamou a atenção da RFI, onde o Bongezil foi um dos 10 finalistas do prêmio Descobertas. O segundo disco dele, Mangaliço, chega 5 anos depois e esse trabalho vai ser fundamental para alavancar a carreira dele, porque vai concorrer como melhor disco no South African Music Awards. O clipe de Baobã, uma das faixas aí desse álbum, vai ser premiado e o Bongezil vai então entrar na programação de grandes festivais de música. Alguns discos, palcos e anos depois, Bongezil e Mabandla se tornam um nome consagrado do afrofolk. Ele que construiu a sua identidade artística em torno da sua bela voz, com toda a riqueza da sonoridade do Isikosa e letras extremamente introspectivas e intimistas. Ele lançou em junho, pelo selo Black Major, seu 6º álbum, Dingumbani, que em português significa Quem Sou Eu. Bongezil conversou com a minha colega Lizage Roldini sobre esse trabalho. Vamos ouvi-lo.
1: I think over the last few years I've had this question of who am I?
2: Acho que nos últimos anos tenho me feito essa pergunta: quem sou eu? E por mais que seja uma pergunta, também vejo isso como uma afirmação e uma exploração. Acredito que saber quem você é muito importante na vida, porque isso orienta o caminho para onde você está indo. E acho que quando você sabe quem é, consegue ter um senso de direção. Você consegue entender qual é o próximo passo. Foi por isso que dei ao meu álbum o nome Indingwambani, Quem Sou Eu? Porque acredito que essa é uma pergunta fundamental e muito importante para mim neste momento e para todo mundo.
0: Dingumbani tem 18 faixas, algumas com uma identidade folk cosa, outras mais eletrônicas minimalistas e algumas até arrastando o pé ali pro lado do indie. Mas todas são imersivas, emocionais e cinematográficas, como se fossem mesmo trilhas sonoras de um filme, como é o caso de Dingy, que a gente está ouvindo aí ao fundo com a participação do camaronês Blik Bessie. Aliás, esse é um traço muito forte nas composições do Bongezil, uma música de narrativa com um storytelling que nos envolve e nos carrega para esse universo tão único dele. É desse disco que escolhemos a faixa Zama, que vai encerrar esse balada musical com produção técnica de Helena Vril. Eu lembro que você pode nos ouvir todos os sábados nos nossos programas, no nosso site rfibrasil.com e também no Deezer e no Spotify. Deixo vocês ao som da faixa Zama, de Bongezil e Mabandla. Aumente o som!

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2: Símbolo da literatura francesa, Madame de Sévigné costuma ser lembrada pelas centenas de cartas que escreveu à filha ao longo do século XVII. Mas uma nova exposição no Museu Carnavalet de Paris convida o público a rever essa imagem. Em vez da escritora solitária, a mostra a reinsere em uma rede de mulheres aristocratas e intelectuais que participaram ativamente da vida cultural francesa. Segundo o curador David Simonet, esse é justamente um dos principais objetivos da exposição.
3: Estamos trabalhando em torno dessas mulheres intelectuais do século XVII que hoje aprendemos a reencontrar e a reconhecer. Nessa verdade, percebemos que Madame de Sévigné não estava sozinha de forma alguma. Ela fazia parte de uma rede de mulheres cultas e extraordinárias que receberam uma denominação, preciosas. Um termo concebido justamente para depreciá-las. Trata-se de círculos conduzidos por mulheres da nobreza parisiense. Por um lado, esses círculos eram espaços de troca e debate, e por outro, permitiam que as mulheres, e particularmente Madame Sévigné, continuassem a se instruir, a estudar e a aprender.
2: Esses salões literários florescem em uma França ainda marcada pelas memórias das guerras religiosas e por uma aristocracia acostumada à violência dos duelos e das disputas de poder.
3: Outro aspecto interessante é que Madame de Sévigné nunca exerceu um cargo oficial na corte. Ela não desempenhava nenhuma função junto à família real, mas, como marquesa, frequentava regularmente a corte. O que é interessante é que justamente a ausência de uma função oficial lhe permitiu desenvolver um olhar extremamente aguçado e distanciado sobre aquilo que se convencionou chamar de intrigas da corte, disputas internas que marcavam a vida cortesã. O resultado são páginas extraordinárias nas quais vemos claramente essas guerras de poder travadas nos bastidores da corte.
2: A exposição procura mostrar também que as cartas de Madame de Sévigné vão muito além da literatura. Durante muito tempo, elas foram vistas como uma elegante crônica do reinado de Luís XIV. Hoje, os historiadores enxergam nelas uma fonte histórica de primeira ordem. A marquesa circulava entre pessoas próximas ao rei e aos centros de decisão. Suas cartas registram episódios políticos que nem sempre apareciam nas publicações oficiais da época.
3: Essa mulher possuía uma formação muito sólida para a escrita. Ela não escrevia simplesmente ao sabor dos acontecimentos. A marquesa estava cercada de pessoas próximas à corte e aos círculos do poder. E por isso, sua visão do século, assim como sua leitura dos acontecimentos de Paris e do reino, são particularmente interessantes. Em uma de suas cartas, por exemplo, ela escreve: vou lhe contar o que as gazetas não contam. Tratava-se de um gesto engajado, de um ato político importante que aparece com clareza em sua correspondência.
2: A escolha do Museu Carnavalet para receber a exposição não é um mero detalhe. O museu ocupa justamente o Hotel Carnavalet, residência onde Madame de Sévigné viveu durante cerca de 20 anos.
3: Temos a sorte de apresentar essa exposição no próprio Hotel Carnavalet. Ela viveu ali durante cerca de 20 anos. Naquela época, o Marais era um lugar absolutamente excepcional em Paris, um dos bairros mais elegantes e disputados da cidade. Na exposição, não mostramos apenas cartas. Evidentemente, apresentamos também uma grande quantidade de objetos, pinturas, retratos, esculturas e objetos do cotidiano. Em resumo, buscamos recuperar a atmosfera do século XVII e recriá-la no percurso da exposição.
2: Fundado em 1880 e renovado recentemente, o Museu Carnavalet é dedicado exclusivamente à história de Paris, com milhares de obras e ambientes históricos preservados. Ele oferece um panorama único da capital francesa e do mundo em que viveu Madame de Sévigné. A exposição Madame de Sévigné, Cartas Parisienses, fica em cartaz no Museu Carnavalet até o dia 23 de agosto de 2026.

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1: Luísa Ramos.
2: Paris, sábado, 22 de agosto de 2026. Vamos aos destaques do dia. Equipes de resgate da Ucrânia continuam neste sábado as buscas por 9 desaparecidos após um ataque russo com drones em plena luz do dia contra um shopping em Kryvyi Rih, cidade industrial localizada a cerca de 60 quilômetros da linha de frente. Ao menos 16 pessoas morreram, 130 ficaram feridas, entre elas 23 crianças. O ataque foi seguido por novos bombardeios durante a noite. O presidente Volodymyr Zelensky classificou a ofensiva como cínica e desprezível. A União Europeia denunciou um terror premeditado por parte de Moscou. A chefe da diplomacia europeia, Kaja Kallas, denunciou que a Rússia tenta tornar as cidades ucranianas inabitáveis. Em resposta, drones ucranianos atingiram uma instalação industrial e um centro logístico da varejista online Ozon, na região russa de Samara. Moscou afirma ter abatido mais de 450 drones ucranianos. Entram em vigor neste sábado novas tarifas de 50% impostas pelos Estados Unidos sobre cerca de 20 bilhões de dólares em importações canadenses, após o fracasso das negociações comerciais entre os dois países. O primeiro-ministro do Canadá, Mark Carney, suspendeu as conversas e prometeu uma resposta dólar por dólar, acusando Washington de apresentar exigências de última hora consideradas injustas. As novas sobretaxas atingem produtos como vinho, tacos de hóquei e cimento e se somam às tarifas já aplicadas sobre aço, madeira e automóveis. A medida preocupa Ottawa por afetar setores até então protegidos pelo acordo de livre comércio entre Canadá, Estados Unidos e México. Já no Brasil, o presidente Lula informou na sexta a retomada das negociações sobre as tarifas impostas por Donald Trump a produtos brasileiros. Após uma conversa telefônica com o presidente americano, Lula disse que as justificativas de Washington para as sobretaxas são infundadas e defendeu a continuidade do diálogo. Um primeiro lote com 16.250 vacinas Ervebo contra o vírus Ebola chegou na madrugada deste sábado à República Democrática do Congo. As vacinas foram disponibilizadas pela OMS para ajudar o país a enfrentar o surto mais letal de sua história, que já causou mais de 2.500 mortes e mais de 5.200 casos confirmados. Ao todo, a OMS prometeu enviar 70 mil doses de vacinas. Onze e meia da manhã em Paris, 6:30 pelo horário de Brasília. 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
1: Luísa Ramos.
2: Bom dia, sol em Paris, 20 graus. Hoje é sábado, 22 de agosto de 2026. União Europeia denuncia terror premeditado da Rússia após ataque que deixou mortos em shopping na Ucrânia. OMS inicia envio de vacinas à República Democrática do Congo diante do surto de ebola mais letal do país. E Canadá promete retaliação após tarifas de 50% impostas por Donald Trump. Essas e mais notícias no Jornal da RFI. Equipes de resgate da Ucrânia continuam neste sábado as buscas por 9 desaparecidos após um ataque russo com drones em plena luz do dia contra um shopping em Kryvyi Rih, cidade industrial localizada a cerca de 60 quilômetros da linha de frente. Ao menos 16 pessoas morreram e 130 ficaram feridas, entre elas 23 crianças. O ataque foi seguido por novos bombardeios durante a noite. O presidente Volodymyr Zelensky classificou a ofensiva como cínica e desprezível. A União Europeia denunciou um terror premeditado por parte de Moscou. A chefe da diplomacia europeia, Kaja Kallas, declarou que a Rússia tenta tornar as cidades ucranianas inabitáveis. Em resposta, drones ucranianos atingiram durante a noite uma instalação industrial e um centro logístico da varejista online Ozon, na região região russa de Samara. Moscou afirma ter abatido mais de 450 drones ucranianos. Na segunda-feira, líderes europeus se reúnem em Kiev para discutir o reforço da defesa aérea ucraniana durante as celebrações do Dia da Independência do país. No quarto dia da 17ª Conferência das Partes, a COP17 da Convenção das Nações Unidas de Combate à Desertificação na Mongólia, mais de 400 organizações da sociedade civil de 80 países exortaram os governos participantes a considerarem a restauração das terras como uma ferramenta para a paz. Em uma declaração, essa coalizão relembra que a restauração das terras é uma ferramenta de prevenção de conflitos e de consolidação da paz e apela aos governos para que tratem o tema como uma prioridade política e não como uma preocupação secundária. Para Gabriel Legrange, da ONG nigeriana Surge África, a iniciativa pode contribuir para a paz em regiões mais vulneráveis.
3: A partir do momento em que comunidades ou países conseguiram unir esforços para a recuperação das terras, e em especial para uma gestão equitativa da terra, isso permitiu amenizar as tensões, garantir meios de subsistência e, de fato, assegurar que não houvesse conflitos ou que os deslocamentos, por exemplo, fossem melhor gerenciados. O que gostaríamos de mudar, por exemplo, do ponto de vista do texto, é reconhecer explicitamente que os países afetados por conflitos em situações de fragilidade ou em fase pós-conflito, devem ser reconhecidos como vulneráveis. O objetivo, afinal, é ajudar ao máximo as comunidades afetadas por ambas as situações.
2: Gabriel Legrange, da ONG Surge África, foi ouvido por Igor Strauss. Um cargueiro sul-coreano parte neste sábado para a Europa pela rota do Ártico em uma tentativa de contornar as dificuldades da navegação no Oriente Médio. Desde o bloqueio do Estreito de Hormuz pelo Irã e a insegurança no Mar Vermelho, empresas asiáticas buscam alternativas para manter o comércio com a Europa. A nova rota, favorecida pelo derretimento de gelo provocado pelo aquecimento global, pode reduzir em até 40% a distância entre a Ásia e a Europa em comparação com o trajeto pelo Canal de Suez. Apesar das vantagens comerciais, o aumento do tráfego no Ártico também gera preocupações ambientais. Um primeiro lote com 16.250 doses da vacina Ervebo contra o vírus Ebola chegou na madrugada deste sábado à República Democrática do Congo. As vacinas foram disponibilizadas pela Organização Mundial da Saúde para ajudar o país a enfrentar o surto mais letal de sua história, que já causou mais de 2.500 mortes e mais de 5.200 casos confirmados. Ao todo, a OMS prometeu enviar 70 mil doses para proteger profissionais de saúde e apoiar pesquisas sobre a eficácia do imunizante contra a cepa bundibugio que circula atualmente no país. Entra em vigor neste sábado novas tarifas de 50% impostas pelos Estados Unidos sobre cerca de 20 bilhões de dólares em produtos canadenses, após o fracasso das negociações comerciais entre os dois países. O primeiro-ministro do Canadá, Mark Carney, suspendeu as conversas e prometeu uma resposta dólar por dólar, acusando Washington de apresentar exigências de última hora consideradas injustas. As novas sobretaxas atingem produtos como vinho, tacos de hóquei e cimento e se somam às tarifas já aplicadas sobre aço, madeira e automóveis. O Jornal da RFI fica por aqui. 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
1: Luísa Ramos.
2: Olá, acompanhe neste dia 22 de agosto, na segunda parte da programação brasileira da Rádio França Internacional, como as revistas semanais francesas analisam as dificuldades enfrentadas pela Rússia na guerra em um momento em que a Ucrânia intensifica bombardeios com drones. No quadro Brasil Mundo, vamos conhecer algumas das influências da culinária brasileira na gastronomia portuguesa. No Balada Musical deste sábado, o destaque é o sul-africano Bongeziwe Mambandla. Por fim, neste bloco, o podcast Rendezvous Cultural visitou a exposição em Paris sobre Madame de Sévigné e o poder feminino nos salões da França do Rei Sol. Esta é a programação. Continue conosco.
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7: Três das principais revistas francesas abordam nesta semana temas relacionados à guerra na Ucrânia, no momento em que o avanço russo na linha de frente está bloqueado pela falta de efetivo. A Novelovs publica uma reportagem sobre a crescente dificuldade de recrutamento de soldados na Rússia. Oficialmente, o ingresso nas Forças Armadas do país é voluntário e regido por contrato, afirma a revista, mas diante das perdas no campo de batalha, as autoridades recorrem a métodos coercitivos. Relatos que conseguem driblar a censura russa descrevem jovens sendo capturados nas ruas, detidos e ameaçados de responder por tráfico de drogas caso discordem do alistamento. O presidente russo, Vladimir Putin, corre contra o relógio no momento em que Kiev intensifica sua campanha de bombardeios com drones em território russo. Esse é o foco de uma análise publicada pela revista Courrier International, destacando que, com os ataques, a Ucrânia conseguiu reduzir em um terço a capacidade das refinarias russas. Já os bombardeios contra armazéns da Wildberries, gigante russa do comércio online, causaram prejuízos próximos de 3 bilhões de euros. A revista L'Express traz uma reportagem sobre o Estreito de Kerch, único ponto de passagem entre o Mar de Azov e o Mar Negro, eterno campo de batalha entre Rússia e Ucrânia, diz. A semanal lembra que, desde o início da guerra, as hostilidades se intensificaram na região. Em julho, a Ucrânia conseguiu danificar uma centena de navios e afetar o tráfego marítimo russo no local. Para a L'Express, o principal objetivo é asfixiar economicamente a Península da Crimeia, anexada por Moscou em 2014.
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10: Nos últimos anos, Portugal viu crescer endereços onde o Brasil é a grande estrela, da comida de rua reinventada à cozinha de autor. Um cenário totalmente diferente dos rodízios de carne que durante muito tempo foram sinônimo de comida brasileira em terras lusitanas. Hoje, até mesmo em alguns restaurantes portugueses, é possível pedir uma moqueca de camarão com azeite de dendê e feita em panela de barro. Verdade seja dita, esse prato nasceu na África, atravessou o oceano e criou raízes na Bahia. Graças ao talento de chefs, o Brasil tem proporcionado descobertas que vão muito além dos clichês. Um peixe grelhado com manteiga de maracujá ou uma picanha com farofa de mandioca e legumes na brasa com rapadura são exemplos da criatividade que tem feito a cozinha brasileira brilhar e ser mais respeitada. A chefe sergipana Lisa Almeida é uma estrela em ascensão. Ela estudou no renomado Le Cordon Bleu, do México, graças a uma bolsa de estudos, e depois trabalhou com grelhados em restaurantes de São Paulo. Agora, aos 31 anos e vivendo há 3 anos em Lisboa, Liz foi uma das finalistas na categoria Chefe Revelação do prestigiado prêmio Mesa Marcada, que reconhece os talentos da gastronomia em Portugal. Ela, que trabalha com grelhados no Pils Grill Eatery, conta como recebeu a notícia de que tinha sido indicada ao prêmio.
11: Olha, eu inicialmente, acho que os primeiros 30 minutos eu fiquei atônita e completamente em choque. Eu nunca esperava, a gente batalhou muito em se posicionar no mercado e a gente estava esperando muito que a gente conseguisse esse ano ser nomeado como Pils. Como restaurante. A nomeação veio e logo em seguida veio a minha como chefe revelação do ano. E eu não acreditei porque eu tô rodeada de pessoas gigantes. Eu devo muito a todos os amigos que fiz na área, as mulheres que são chefes que estão ao meu lado, que estão sempre a me ajudar e a me fortalecer. E também aos meus parceiros, os fundadores do Pius, que estão sempre a investir na empresa e no restaurante e na minha carreira como um todo.
10: Ainda em São Paulo, ao ter contato com o processo de defumação da carne, Lee se apaixonou por esse mundo e quis conhecer mais as técnicas. Ela relembra que teve bastante dificuldade por ser um universo bem masculino e fechado. Ela diz que foi desafiador, mas conseguiu se destacar e também alcançar as possibilidades de entrar para o meio, porque ela era sempre vista como aquela menina que estava ali para fazer a sobremesa e não para trabalhar com a carne. Na opinião da chefe, o aumento significativo da comunidade brasileira em Portugal explica esta invasão da nossa gastronomia.
11: Na minha opinião, é mesmo o resultado de grande imigração. A gente tem aqui muito brasileiro e esse público precisa ser atendido. Eu acredito muito no respeito à culinária portuguesa, é incrível. E mesmo não focando a minha cozinha em comida brasileira, eu tenho sempre trazido esses aspectos da minha identidade cultural. É, a gente faz sempre especiais com comida brasileira e a gente nota a resposta do público, que é sempre incrível, mesmo de pessoas não brasileiras. Todo mundo é fascinado com a nossa cultura e tem muito respeito por isso. Então, eu acho que é uma resposta do público local, de portugueses e imigrantes, a uma necessidade de suprir esse público enorme, essa cultura e essa influência enorme que tem da imigração brasileira em Portugal.
10: O sociólogo Carlos Alberto Doria, especialista em cultura culinária, costuma dizer que a gastronomia define nossa identidade tanto quanto os sons do samba, arquitetura barroca ou modernista. É inegável o espaço e prestígio que a gastronomia brasileira tem conquistado no exterior. Hoje, aqui em Portugal, além da cozinha autoral, há pão de queijo nas padarias e supermercados do país, brigadeiros nas festas infantis e lojas de doces, farofas como acompanhamento nas churrascarias. É o Brasil usando sua culinária como soft power para reforçar ainda mais os laços culturais entre os dois países. De Lisboa, Letícia Fonseca Surander para a Rádio França Internacional.
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12: Olá, bonjour. Chegou aquele momento em que levamos vocês, nossos ouvintes internautas, para a balada, junto com artistas e grupos em destaque na programação musical da RFI. Hoje ao som do músico sul-africano Bongezil e Mabandla. Aumente o som. Bongezil e Mabandla é um cantor e compositor natural de Tsolo, uma pequena cidade no sudeste da África do Sul. Ele é uma figura célebre da cena eletrofolk sul-africana, muito conhecido por propor uma mistura das tradições culturais do leste do país com sonoridades eletrônicas contemporâneas e letras cantadas na língua isicosa. A música sempre fez parte da vida do Bongezil. Quando pequeno, ele integrava o coral da igreja, o que moldou tanto a técnica vocal dele quanto a relação emocional com o canto e a composição. Mais tarde, ele se muda para Joanesburgo, onde ingressa na renomada AFDA, uma universidade que é especializada em arte, cinema e indústrias criativas. E lá, o Bongezil vai definir a sua linguagem artística, que é intimista, espiritual e profundamente ligada à cultura Xhosa. E ele vai começar, então, a subir nos palcos, a apresentar as suas primeiras composições ao público.

0: O primeiro álbum de estúdio do Bongezil e Mabandla é gravado em 2012, se chama Um Lilo, que dá nome à música que a gente está ouvindo aí ao fundo. Naquele ano, esse trabalho chamou a atenção da RFI, onde o Bongezil foi um dos 10 finalistas do prêmio Descobertas. O segundo disco dele, Mangaliço, chega 5 anos depois, e esse trabalho vai ser fundamental para alavancar a carreira dele, porque vai concorrer como melhor disco no South African Music Awards. O clipe de Baobã, uma das faixas aí desse álbum, vai ser premiado e o Bongezil vai então entrar na programação de grandes festivais de música. Alguns discos, palcos e anos depois, Bongezil e Mabandla se tornam um nome consagrado do afrofolk. Ele que construiu a sua identidade artística em torno da sua bela voz, com toda a riqueza da sonoridade do Isikosa e letras extremamente introspectivas e intimistas. Ele lançou em junho, pelo selo Black Major, seu 6º álbum, Dingumbani, que em português significa Quem Sou Eu. Bongezil conversou com a minha colega Lizage Roldini sobre esse trabalho. Vamos ouvi-lo.
1: I think over the last few years I've had this question of who am I?
2: Acho que nos últimos anos tenho me feito essa pergunta: quem sou eu? E por mais que seja uma pergunta, também vejo isso como uma afirmação e uma exploração. Acredito que saber quem você é muito importante na vida, porque isso orienta o caminho para onde você está indo. E acho que quando você sabe quem é, consegue ter um senso de direção. Você consegue entender qual é o próximo passo. Foi por isso que dei ao meu álbum o nome Indingwambani, Quem Sou Eu? Porque acredito que essa é uma pergunta fundamental e muito importante para mim neste momento e para todo mundo.
0: Dingumbani tem 18 faixas, algumas com uma identidade folk cosa, outras mais eletrônicas minimalistas e algumas até arrastando o pé ali pro lado do indie. Mas todas são imersivas, emocionais e cinematográficas, como se fossem mesmo trilhas sonoras de um filme, como é o caso de Dingy, que a gente está ouvindo aí ao fundo com a participação do camaronês Blik Bessie. Aliás, esse é um traço muito forte nas composições do Bongezil, uma música de narrativa com um storytelling que nos envolve e nos carrega para esse universo tão único dele. É desse disco que escolhemos a faixa Zama, que vai encerrar esse balada musical com produção técnica de Helena Vril. Eu lembro que você pode nos ouvir todos os sábados nos nossos programas, no nosso site rfibrasil.com e também no Deezer e no Spotify. Deixo vocês ao som da faixa Zama, de Bongezil e Mabandla. Aumente o som!

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2: Símbolo da literatura francesa, Madame de Sévigné costuma ser lembrada pelas centenas de cartas que escreveu à filha ao longo do século XVII. Mas uma nova exposição no Museu Carnavalet de Paris convida o público a rever essa imagem. Em vez da escritora solitária, a mostra a reinsere em uma rede de mulheres aristocratas e intelectuais que participaram ativamente da vida cultural francesa. Segundo o curador David Simonet, esse é justamente um dos principais objetivos da exposição.
3: Estamos trabalhando em torno dessas mulheres intelectuais do século XVII que hoje aprendemos a reencontrar e a reconhecer. Nessa verdade, percebemos que Madame de Sévigné não estava sozinha de forma alguma. Ela fazia parte de uma rede de mulheres cultas e extraordinárias que receberam uma denominação, preciosas. Um termo concebido justamente para depreciá-las. Trata-se de círculos conduzidos por mulheres da nobreza parisiense. Por um lado, esses círculos eram espaços de troca e debate, e por outro, permitiam que as mulheres, e particularmente Madame Sévigné, continuassem a se instruir, a estudar e a aprender.
2: Esses salões literários florescem em uma França ainda marcada pelas memórias das guerras religiosas e por uma aristocracia acostumada à violência dos duelos e das disputas de poder.
3: Outro aspecto interessante é que Madame de Sévigné nunca exerceu um cargo oficial na corte. Ela não desempenhava nenhuma função junto à família real, mas, como marquesa, frequentava regularmente a corte. O que é interessante é que justamente a ausência de uma função oficial lhe permitiu desenvolver um olhar extremamente aguçado e distanciado sobre aquilo que se convencionou chamar de intrigas da corte, disputas internas que marcavam a vida cortesã. O resultado são páginas extraordinárias nas quais vemos claramente essas guerras de poder travadas nos bastidores da corte.
2: A exposição procura mostrar também que as cartas de Madame de Sévigné vão muito além da literatura. Durante muito tempo, elas foram vistas como uma elegante crônica do reinado de Luís XIV. Hoje, os historiadores enxergam nelas uma fonte histórica de primeira ordem. A marquesa circulava entre pessoas próximas ao rei e aos centros de decisão. Suas cartas registram episódios políticos que nem sempre apareciam nas publicações oficiais da época.
3: Essa mulher possuía uma formação muito sólida para a escrita. Ela não escrevia simplesmente ao sabor dos acontecimentos. A marquesa estava cercada de pessoas próximas à corte e aos círculos do poder. E por isso, sua visão do século, assim como sua leitura dos acontecimentos de Paris e do reino, são particularmente interessantes. Em uma de suas cartas, por exemplo, ela escreve: vou lhe contar o que as gazetas não contam. Tratava-se de um gesto engajado, de um ato político importante que aparece com clareza em sua correspondência.
2: A escolha do Museu Carnavalet para receber a exposição não é um mero detalhe. O museu ocupa justamente o Hotel Carnavalet, residência onde Madame de Sévigné viveu durante cerca de 20 anos.
3: Temos a sorte de apresentar essa exposição no próprio Hotel Carnavalet. Ela viveu ali durante cerca de 20 anos. Naquela época, o Marais era um lugar absolutamente excepcional em Paris, um dos bairros mais elegantes e disputados da cidade. Na exposição, não mostramos apenas cartas. Evidentemente, apresentamos também uma grande quantidade de objetos, pinturas, retratos, esculturas e objetos do cotidiano. Em resumo, buscamos recuperar a atmosfera do século XVII e recriá-la no percurso da exposição.
2: Fundado em 1880 e renovado recentemente, o Museu Carnavalet é dedicado exclusivamente à história de Paris, com milhares de obras e ambientes históricos preservados. Ele oferece um panorama único da capital francesa e do mundo em que viveu Madame de Sévigné. A exposição Madame de Sévigné, Cartas Parisienses, fica em cartaz no Museu Carnavalet até o dia 23 de agosto de 2026.

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1: Luísa Ramos.
2: Paris, sábado, 22 de agosto de 2026. Vamos aos destaques do dia. Equipes de resgate da Ucrânia continuam neste sábado as buscas por 9 desaparecidos após um ataque russo com drones em plena luz do dia contra um shopping em Kryvyi Rih, cidade industrial localizada a cerca de 60 quilômetros da linha de frente. Ao menos 16 pessoas morreram, 130 ficaram feridas, entre elas 23 crianças. O ataque foi seguido por novos bombardeios durante a noite. O presidente Volodymyr Zelensky classificou a ofensiva como cínica e desprezível. A União Europeia denunciou um terror premeditado por parte de Moscou. A chefe da diplomacia europeia, Kaja Kallas, denunciou que a Rússia tenta tornar as cidades ucranianas inabitáveis. Em resposta, drones ucranianos atingiram uma instalação industrial e um centro logístico da varejista online Ozon, na região russa de Samara. Moscou afirma ter abatido mais de 450 drones ucranianos. Entram em vigor neste sábado novas tarifas de 50% impostas pelos Estados Unidos sobre cerca de 20 bilhões de dólares em importações canadenses, após o fracasso das negociações comerciais entre os dois países. O primeiro-ministro do Canadá, Mark Carney, suspendeu as conversas e prometeu uma resposta dólar por dólar, acusando Washington de apresentar exigências de última hora consideradas injustas. As novas sobretaxas atingem produtos como vinho, tacos de hóquei e cimento e se somam às tarifas já aplicadas sobre aço, madeira e automóveis. A medida preocupa Ottawa por afetar setores até então protegidos pelo acordo de livre comércio entre Canadá, Estados Unidos e México. Já no Brasil, o presidente Lula informou na sexta a retomada das negociações sobre as tarifas impostas por Donald Trump a produtos brasileiros. Após uma conversa telefônica com o presidente americano, Lula disse que a

0: ditos ou que os deslocamentos, por exemplo, fossem melhor gerenciados. O que gostaríamos de mudar, por exemplo, do ponto de vista do texto, é reconhecer explicitamente que os países afetados por conflitos, em situações de fragilidade ou em fase pós-conflito, devem ser reconhecidos como vulneráveis. O objetivo, afinal, é ajudar ao máximo as comunidades afetadas por ambas as situações.
1: Gabriel Legrange, da ONG Surge África, foi ouvido por Igor Strauss. Um cargueiro sul-coreano parte neste sábado para a Europa pela rota do Ártico em uma tentativa de contornar as dificuldades da navegação no Oriente Médio. Desde o bloqueio do Estreito de Hormuz pelo Irã e a insegurança no Mar Vermelho, empresas asiáticas buscam alternativas para manter o comércio com a Europa. A nova rota, favorecida pelo derretimento de gelo provocado pelo aquecimento global, pode reduzir em até 40% a distância entre a Ásia e a Europa em comparação com o trajeto pelo Canal de Suez. Apesar das vantagens comerciais, o aumento do tráfego no Ártico também gera preocupações ambientais. Um primeiro lote com 16.250 doses da vacina Ervebo contra o vírus Ebola chegou na madrugada deste sábado à República Democrática do Congo. As vacinas foram disponibilizadas pela Organização Mundial da Saúde para ajudar o país a enfrentar o surto mais letal de sua história, que já causou mais de 2.500 mortes e mais de 5.200 casos confirmados. Ao todo, a OMS prometeu enviar 70 mil doses para proteger profissionais de saúde e apoiar pesquisas sobre a eficácia do imunizante contra a cepa bundibugio que circula atualmente no país. Entra em vigor neste sábado novas tarifas de 50% impostas pelos Estados Unidos sobre cerca de 20 bilhões de dólares em produtos canadenses, após o fracasso das negociações comerciais entre os dois países. O primeiro-ministro do Canadá, Mark Carney, suspendeu as conversas e prometeu uma resposta dólar por dólar, acusando Washington de apresentar exigências de última hora consideradas injustas. As novas sobretaxas atingem produtos como vinho, tacos de hóquei e cimento e se somam às tarifas já aplicadas sobre aço, madeira e automóveis. O Jornal da RFI fica por aqui. 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
1: Olá, acompanhe neste dia 22 de agosto, na segunda parte da programação brasileira da Rádio França Internacional, como as revistas semanais francesas analisam as dificuldades enfrentadas pela Rússia na guerra em um momento em que a Ucrânia intensifica bombardeios com drones. No quadro Brasil Mundo, vamos conhecer algumas das influências da culinária brasileira na gastronomia portuguesa. No Balada Musical deste sábado, o destaque é o sul-africano Bongeziwe Mambandla. Por fim, neste bloco, o podcast Rendezvous Cultural visitou a exposição em Paris sobre Madame de Sévigné e o poder feminino nos salões da França do Rei Sol. Esta é a programação. Continue conosco.
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5: Três das principais revistas francesas abordam nesta semana temas relacionados à guerra na Ucrânia, no momento em que o avanço russo na linha de frente está bloqueado pela falta de efetivo. A Nouvelle Obs publica uma reportagem sobre a crescente dificuldade de recrutamento de soldados na Rússia. Oficialmente, o ingresso nas Forças Armadas do país é voluntário e regido por contrato, afirma a revista. Mas, diante das perdas no campo de batalha, as autoridades recorrem a métodos coercitivos. Relatos que conseguem driblar a censura russa descrevem jovens sendo capturados nas ruas, detidos e ameaçados de responder por tráfico de drogas, caso discordem do alistamento. O presidente russo, Vladimir Putin, corre contra o relógio no momento em que Kiev intensifica sua campanha de bombardeios com drones em território russo. Esse é o foco de uma análise publicada pela revista Courrier International, destacando que, com os ataques, a Ucrânia conseguiu reduzir em um terço a capacidade das refinarias russas. Já os bombardeios contra armazéns da Wildberries, gigante russa do comércio online, causaram prejuízos próximos de 3 bilhões de euros.

0: A revista L'Express traz uma reportagem sobre o Estreito de Kerch, único ponto de passagem entre o Mar de Azov e o Mar Negro, eterno campo de batalha entre Rússia e Ucrânia, diz. A semanal lembra que, desde o início da guerra, as hostilidades se intensificaram na região. Em julho, a Ucrânia conseguiu danificar uma centena de navios e afetar o tráfego marítimo russo no local. Para a L'Express, o principal objetivo é asfixiar economicamente a Península da Crimeia, anexada por Moscou em 2014.
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2: Nos últimos anos, Portugal viu crescer endereços onde o Brasil é a grande estrela, da comida de rua reinventada à cozinha de autor. Um cenário totalmente diferente dos rodízios de carne que durante muito tempo foram sinônimo de comida brasileira em terras lusitanas. Hoje, até mesmo em alguns restaurantes portugueses, é possível pedir uma moqueca de camarão com azeite de dendê e feita em panela de barro. Verdade seja dita, esse prato nasceu na África, atravessou o oceano e criou raízes na Bahia. Graças ao talento de chefs, o Brasil tem proporcionado descobertas que vão muito além dos clichês. Um peixe grelhado com manteiga de maracujá ou uma picanha com farofa de mandioca e legumes na brasa com rapadura, são exemplos da criatividade que tem feito a cozinha brasileira brilhar e ser mais respeitada. A chefe sergipana Liz Almeida é uma estrela em ascensão. Ela estudou no renomado Le Cordon Bleu, do México, graças a uma bolsa de estudos, e depois trabalhou com grelhados em restaurantes de São Paulo. Agora, aos 31 anos e vivendo há 3 anos em Lisboa, Liz foi uma das finalistas na categoria Chefe Revelação do prestigiado prêmio Mesa Marcada, que reconhece os talentos da gastronomia em Portugal. Ela, que trabalha com grelhados no Pills Grill Eatery, conta como recebeu a notícia de que tinha sido indicada ao prêmio.
3: Olha, eu inicialmente, acho que os primeiros 30 minutos eu fiquei atônita e completamente em choque. Eu nunca esperava, a gente batalhou muito em se posicionar no mercado e a gente estava esperando muito que a gente conseguisse esse ano ser nomeado como Pills. Como restaurante, a nomeação veio e logo em seguida veio a minha como chefe revelação do ano. E eu não acreditei porque eu tô rodeada de pessoas gigantes. Eu devo muito a todos os amigos que fiz na área, as mulheres que são chefes que estão ao meu lado, que estão sempre a me ajudar e a me fortalecer. E também aos meus parceiros, os fundadores do Pills, que estão sempre a investir Na empresa e no restaurante e na minha carreira como um todo.
2: Ainda em São Paulo, ao ter contato com o processo de defumação da carne, Liz se apaixonou por esse mundo e quis conhecer mais as técnicas. Ela relembra que teve bastante dificuldade por ser um universo bem masculino e fechado. Ela diz que foi desafiador, mas conseguiu se destacar e também alcançar as possibilidades de entrar para o meio, porque ela era sempre vista como aquela menina que estava ali para fazer a sobremesa e não para trabalhar com a carne. Na opinião da chefe, o aumento significativo da comunidade brasileira em Portugal explica esta invasão da nossa gastronomia.
3: Na minha opinião, é mesmo o resultado de grande imigração. A gente tem aqui muito brasileiro e esse público precisa ser atendido. Eu acredito muito no respeito à culinária portuguesa, é incrível. E mesmo não focando a minha cozinha em comida brasileira, eu tenho sempre trazido esses aspectos da minha identidade cultural. É, a gente faz sempre especiais com comida brasileira e a gente nota a resposta do público, que é sempre incrível, mesmo de pessoas não brasileiras. Todo mundo é fascinado com a nossa cultura e tem muito respeito por isso. Então, eu acho que é uma resposta do público local, de portugueses e imigrantes, a uma necessidade de suprir esse público enorme, essa cultura e essa influência enorme que tem da imigração brasileira em Portugal.
2: O sociólogo Carlos Alberto Doria, especialista em cultura culinária, costuma dizer que a gastronomia define nossa identidade tanto quanto os sons do samba, arquitetura barroca ou modernista. É inegável o espaço e prestígio que a gastronomia brasileira tem conquistado no exterior. Hoje, aqui em Portugal, além da cozinha autoral, há pão de queijo nas padarias e supermercados do país, brigadeiros nas festas infantis e lojas de doces, farofas como acompanhamento nas churrascarias. É o Brasil usando sua culinária como soft power para reforçar ainda mais os laços culturais entre os dois países. De Lisboa, Letícia Fonseca Surander, para a Rádio France Internacional.
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0: Daniela Franco. Olá, bonjour. Chegou aquele momento em que levamos vocês, nossos ouvintes internautas, para a balada, junto com artistas e grupos em destaque na programação musical da RFI. Hoje ao som do músico sul-africano Bongezil e Mabandla. Aumente o som. Bongezil e Mabandla é um cantor e compositor natural de Tsolo, uma pequena cidade no sudeste da África do Sul. Ele é uma figura célebre da cena eletrofolk sul-africana, muito conhecido por propor uma mistura das tradições culturais do leste do país com sonoridades eletrônicas contemporâneas e letras cantadas na língua isicosa. A música sempre fez parte da vida do Bongezil. Quando pequeno, ele integrava o coral da igreja, o que moldou tanto a técnica vocal dele quanto a relação emocional com o canto e a composição. Mais tarde, ele se muda para Joanesburgo, onde ingressa na renomada AFDA, uma universidade que é especializada em arte, cinema e indústrias criativas. E lá, o Bongezil vai definir a sua linguagem artística, que é intimista, espiritual e profundamente ligada à cultura Khoza. E ele vai começar, então, a subir nos palcos, a apresentar as suas primeiras composições ao público.

0: O primeiro álbum de estúdio do Bongezil e Mabandla é gravado em 2012, se chama Umlilo, que dá nome à música que a gente está ouvindo aí ao fundo. Naquele ano, esse trabalho chamou a atenção da RFI, onde o Bongezil foi um dos 10 finalistas do prêmio Descobertas. O segundo disco dele, Mangaliso, chega 5 anos depois e esse trabalho vai ser fundamental para alavancar a carreira dele, porque vai concorrer como melhor disco no South African Music Awards. O clipe de Baobab, uma das faixas aí desse álbum, vai ser premiado e o Bongezil vai então entrar na programação de grandes festivais de música. Alguns discos, palcos e anos depois, Bongezil e Mabandla se tornam um nome consagrado do Afrofolk, ele que construiu a sua identidade artística em torno da sua bela voz, com toda a riqueza da sonoridade do Isikosa e letras extremamente introspectivas e intimistas. Ele lançou em junho, pelo selo Black Major, seu 6º álbum, Dingumbani, que em português significa Quem Sou Eu. Bongezil conversou com a minha colega Lizage Roldini sobre esse trabalho. Vamos ouvi-lo.
1: I think over the last few years I've had this question of who am I?
2: Acho que nos últimos anos tenho me feito essa pergunta: quem sou eu? E por mais que seja uma pergunta, também vejo isso como uma afirmação e uma exploração. Acredito que saber quem você é muito importante na vida, porque isso orienta o caminho para onde você está indo. E acho que quando você sabe quem é, consegue ter um senso de direção. Você consegue entender qual é o próximo passo. Foi por isso que dei ao meu álbum o nome Indingwambani, Quem Sou Eu? Porque acredito que essa é uma pergunta fundamental e muito importante para mim neste momento e para todo mundo.
0: Dingumbani tem 18 faixas, algumas com uma identidade folk cosa, outras mais eletrônicas minimalistas e algumas até arrastando o pé ali pro lado do indie. Mas todas são imersivas, emocionais e cinematográficas, como se fossem mesmo trilhas sonoras de um filme, como é o caso de Dingy, que a gente está ouvindo aí ao fundo com a participação do camaronês Blik Bassi. Aliás, esse é um traço muito forte nas composições do Bongezil, uma música de narrativa com um storytelling que nos envolve e nos carrega para esse universo tão único dele. É desse disco que escolhemos a faixa Zama, que vai encerrar esse balada musical com produção técnica de Helena Vril. Eu lembro que você pode nos ouvir todos os sábados nos nossos programas, no nosso site rfibrasil.com e também no Deezer e no Spotify. Deixo vocês ao som da faixa Zama, de Bongezil e Mabandla. Aumente o som!

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0: 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Márcia Bechara.
2: Símbolo da literatura francesa, Madame de Sévigné costuma ser lembrada pelas centenas de cartas que escreveu à filha ao longo do século XVII. Mas uma nova exposição no Museu Carnavalet de Paris convida o público a rever essa imagem. Em vez da escritora solitária, a mostra a reinsere em uma rede de mulheres aristocratas e intelectuais que participaram ativamente da vida cultural francesa. Segundo o curador David Simonet, esse é justamente um dos principais objetivos da exposição.
3: Estamos trabalhando em torno dessas mulheres intelectuais do século XVII que hoje aprendemos a reencontrar e a reconhecer. Nessa verdade, percebemos que Madame de Sévigné não estava sozinha de forma alguma. Ela fazia parte de uma rede de mulheres cultas e extraordinárias que receberam uma denominação, preciosas. Um termo concebido justamente para depreciá-las. Trata-se de círculos conduzidos por mulheres da nobreza parisiense. Por um lado, esses círculos eram espaços de troca e debate, e por outro, permitiam que as mulheres, e particularmente Madame Sévigné, continuassem a se instruir, a estudar e a aprender.
2: Os salões literários florescem em uma França ainda marcada pelas memórias das guerras religiosas e por uma aristocracia acostumada à violência dos duelos e das disputas de poder.
3: Outro aspecto interessante é que Madame de Sévigné nunca exerceu um cargo oficial na corte. Ela não desempenhava nenhuma função junto à família real, mas, como marquesa, frequentava regularmente a corte. O que é interessante é que justamente a ausência de uma função oficial lhe permitiu desenvolver um olhar extremamente aguçado e distanciado sobre aquilo que se convencionou chamar de intrigas da corte, disputas internas que marcavam a vida cortesã. O resultado são páginas extraordinárias nas quais vemos claramente essas guerras de poder travadas nos bastidores da corte.
2: A exposição procura mostrar também que as cartas de Madame de Sévigné vão muito além da literatura. Durante muito tempo, elas foram vistas como uma elegante crônica do reinado de Luís XIV. Hoje, os historiadores enxergam nelas uma fonte histórica de primeira ordem. A marquesa circulava entre pessoas próximas ao rei e aos centros de decisão. Suas cartas registram episódios políticos que nem sempre apareciam nas publicações oficiais da época.
3: Essa mulher possuía uma formação muito sólida para a escrita. Ela não escrevia simplesmente ao sabor dos acontecimentos. A marquesa estava cercada de pessoas próximas à corte e aos círculos do poder. E por isso, sua visão do século, assim como sua leitura dos acontecimentos de Paris e do reino, são particularmente interessantes. Em uma de suas cartas, por exemplo, ela escreve: "Vou lhe contar o que as gazetas não contam. Tratava-se de um gesto engajado, de um ato político importante que aparece com clareza em sua correspondência."
2: A escolha do Museu Carnavalet para receber a exposição não é um mero detalhe. O museu ocupa justamente o Hotel Carnavalet, residência onde Madame de Sévigné viveu durante cerca de 20 anos.
3: Temos a sorte de apresentar essa exposição no próprio Hotel Carnavalet. Ela viveu ali durante cerca de 20 anos. Naquela época, o Marais era um lugar absolutamente excepcional em Paris, um dos bairros mais elegantes e disputados da cidade. Na exposição, não mostramos apenas cartas. Evidentemente, apresentamos também uma grande quantidade de objetos, pinturas, retratos, esculturas e objetos do cotidiano. Em resumo, buscamos recuperar a atmosfera do século XVII e recriá-la no percurso da exposição.
2: Fundado em 1880 e renovado recentemente, o Museu Carnavalet é dedicado exclusivamente à história de Paris, com milhares de obras e ambientes históricos preservados. Ele oferece um panorama único da capital francesa e do mundo em que viveu Madame de Sévigné. A exposição Madame de Sévigné, Cartas Parisienses, fica em cartaz no Museu Carnavalet até o dia 23 de agosto de 2026.

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2: Paris, sábado, 22 de agosto de 2026. Vamos aos destaques do dia. Equipes de resgate da Ucrânia continuam neste sábado as buscas por 9 desaparecidos após um ataque russo com drones em plena luz do dia contra um shopping em Kryvyi Rih, cidade industrial localizada a cerca de 60 quilômetros da linha de frente. Ao menos 16 pessoas morreram, 130 ficaram feridas, entre elas 23 crianças. O ataque foi seguido por novos bombardeios durante a noite. O presidente Volodymyr Zelensky classificou a ofensiva como cínica e desprezível. A União Europeia denunciou um terror premeditado por parte de Moscou. A chefe da diplomacia europeia, Kaja Kallas, denunciou que a Rússia tenta tornar as cidades ucranianas inabitáveis. Em resposta, drones ucranianos atingiram uma instalação industrial e um centro logístico da varejista online Ozon, na região russa de Samara. Moscou afirma ter abatido mais de 450 drones ucranianos. Entram em vigor neste sábado novas tarifas de 50% impostas pelos Estados Unidos sobre cerca de 20 bilhões de dólares em importações canadenses, após o fracasso das negociações comerciais entre os dois países. O primeiro-ministro do Canadá, Mark Carney, suspendeu as conversas e prometeu uma resposta dólar por dólar, acusando Washington de apresentar exigências de última hora consideradas injustas. As novas sobretaxas atingem produtos como vinho, tacos de hóquei e cimento e se somam às tarifas já aplicadas sobre aço, madeira e automóveis. A medida preocupa Ottawa por afetar setores até então protegidos pelo acordo de livre comércio entre Canadá, Estados Unidos e México. Já no Brasil, o presidente Lula informou na sexta a retomada das negociações sobre as tarifas impostas por Donald Trump a produtos brasileiros. Após uma conversa telefônica com o presidente americano, Lula disse que as justificativas de Washington para as sobretaxas são infundadas e defendeu a continuidade do diálogo. Um primeiro lote com 16.250 vacinas Ervebo contra o vírus Ebola chegou na madrugada deste sábado à República Democrática do Congo. As vacinas foram disponibilizadas pela OMS para ajudar o país a enfrentar o surto mais letal de sua história, que já causou mais de 2.500 mortes e mais de 5.200 casos confirmados. Ao todo, a OMS prometeu enviar 70 mil doses de vacinas. Onze e meia da manhã em Paris, 6:30 pelo horário de Brasília. 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
2: Bom dia, sol em Paris, 20 graus. Hoje é sábado, 22 de agosto de 2026. União Europeia denuncia terror premeditado da Rússia após ataque que deixou mortos em shopping na Ucrânia. OMS inicia envio de vacinas à República Democrática do Congo diante do surto de ebola mais letal do país. E Canadá promete retaliação após tarifas de 50% impostas por Donald Trump. Essas e mais notícias no Jornal da RFI. Equipes de resgate da Ucrânia continuam neste sábado as buscas por 9 desaparecidos após um ataque russo com drones em plena luz do dia contra um shopping em Kryvyi Rih, cidade industrial localizada a cerca de 60 quilômetros da linha de frente. Ao menos 16 pessoas morreram e 130 ficaram feridas, entre elas 23 crianças. O ataque foi seguido por novos bombardeios durante a noite. O presidente Volodymyr Zelensky classificou a ofensiva como cínica e desprezível. A União Europeia denunciou um terror premeditado por parte de Moscou. A chefe da diplomacia europeia, Kaja Kallas, declarou que a Rússia tenta tornar as cidades ucranianas inabitáveis. Em resposta, drones ucranianos atingiram durante a noite uma instalação industrial e um centro logístico da varejista online Ozon, na região região russa de Samara. Moscou afirma ter abatido mais de 450 drones ucranianos. Na segunda-feira, líderes europeus se reúnem em Kiev para discutir o reforço da defesa aérea ucraniana durante as celebrações do Dia da Independência do país. No quarto dia da 17ª Conferência das Partes, a COP17 da Convenção das Nações Unidas de Combate à Desertificação na Mongólia, mais de 400 organizações da sociedade civil de 80 países exortaram os governos participantes a considerarem a restauração das terras como uma ferramenta para a paz. Em uma declaração, essa coalizão relembra que a restauração das terras é uma ferramenta de prevenção de conflito e de consolidação da paz e apela aos governos para que tratem o tema como uma prioridade política e não como uma preocupação secundária. Para Gabriel Legrange, da ONG nigeriana Surge África, a iniciativa pode contribuir para a paz em regiões mais vulneráveis.
3: A partir do momento em que comunidades ou países conseguiram unir esforços para a recuperação das terras, e em especial para uma gestão equitativa da terra, isso permitiu amenizar as tensões, garantir meios de subsistência e, de fato, assegurar que não houvesse conflitos ou que os deslocamentos, por exemplo, fossem melhor gerenciados. O que gostaríamos de mudar, por exemplo, do ponto de vista do texto, é reconhecer explicitamente que os países afetados por conflitos em situações de fragilidade ou em fase pós-conflito, devem ser reconhecidos como vulneráveis. O objetivo, afinal, é ajudar ao máximo as comunidades afetadas por ambas as situações.
2: Gabriel Legrange, da ONG Surge África, foi ouvido por Igor Strauss. Um cargueiro sul-coreano parte neste sábado para a Europa pela rota do Ártico em uma tentativa de contornar as dificuldades da navegação no Oriente Médio. Desde o bloqueio do Estreito de Hormuz pelo Irã e a insegurança no Mar Vermelho, empresas asiáticas buscam alternativas para manter o comércio com a Europa. A nova rota, favorecida pelo derretimento de gelo provocado pelo aquecimento global, pode reduzir em até 40% a distância entre a Ásia e a Europa em comparação com o trajeto pelo Canal de Suez. Apesar das vantagens comerciais, o aumento do tráfego no Ártico também gera preocupações ambientais. Um primeiro lote com 16.250 doses da vacina Ervebo contra o vírus Ebola chegou na madrugada deste sábado à República Democrática do Congo. As vacinas foram disponibilizadas pela Organização Mundial da Saúde para ajudar o país a enfrentar o surto mais letal de sua história, que já causou mais de 2.500 mortes e mais de 5.200 casos confirmados. Ao todo, a OMS prometeu enviar 70 mil doses para proteger profissionais de saúde e apoiar pesquisas sobre a eficácia do imunizante contra a cepa bundibugio que circula atualmente no país. Entra em vigor neste sábado novas tarifas de 50% impostas pelos Estados Unidos sobre cerca de 20 bilhões de dólares em produtos canadenses, após o fracasso das negociações comerciais entre os dois países. O primeiro-ministro do Canadá, Mark Carney, suspendeu as conversas e prometeu uma resposta dólar por dólar, acusando Washington de apresentar exigências de última hora consideradas injustas. As novas sobretaxas atingem produtos como vinho, tacos de hóquei e cimento e se somam às tarifas já aplicadas sobre aço, madeira e automóveis. O Jornal da RFI fica por aqui. 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
1: Luísa Ramos.
2: Olá, acompanhe neste dia 22 de agosto, na segunda parte da programação brasileira da Rádio França Internacional, como as revistas semanais francesas analisam as dificuldades enfrentadas pela Rússia na guerra em um momento em que a Ucrânia intensifica bombardeios com drones. No quadro Brasil Mundo, vamos conhecer algumas das influências da culinária brasileira na gastronomia portuguesa. No Balada Musical deste sábado, o destaque é o sul-africano Bongeziwe Mambandla. Por fim, neste bloco, o podcast Rendezvous Cultural visitou a exposição em Paris sobre Madame de Sévigné e o poder feminino nos salões da França do Rei Sol. Esta é a programação. Continue conosco.
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6: Três das principais revistas francesas abordam nesta semana temas relacionados à guerra na Ucrânia, no momento em que o avanço russo na linha de frente está bloqueado pela falta de efetivo. A Nouvelle Obs publica uma reportagem sobre a crescente dificuldade de recrutamento de soldados na Rússia. Oficialmente, o ingresso nas Forças Armadas do país é voluntário e regido por contrato, afirma a revista, mas diante das perdas no campo de batalha, as autoridades recorrem a métodos coercitivos. Relatos que conseguem driblar a censura russa descrevem jovens sendo capturados nas ruas, detidos e ameaçados de responder por tráfico de drogas caso discordem do alistamento. O presidente russo, Vladimir Putin, corre contra o relógio no momento em que Kiev intensifica sua campanha de bombardeios com drones em território russo. Esse é o foco de uma análise publicada pela revista Courrier International, destacando que, com os ataques, a Ucrânia conseguiu reduzir em um terço a capacidade das refinarias russas. Já os bombardeios contra armazéns da Wildberries, gigante russa do comércio online, causaram prejuízos próximos de 3 bilhões de euros. A revista L'Express traz uma reportagem sobre o Estreito de Kerch, único ponto de passagem entre o Mar de Azov e o Mar Negro, eterno campo de batalha entre Rússia e Ucrânia, diz. A semanal lembra que, desde o início da guerra, as hostilidades se intensificaram na região. Em julho, a Ucrânia conseguiu danificar uma centena de navios e afetar o tráfego marítimo russo no local. Para a L'Express, o principal objetivo é asfixiar economicamente a Península da Crimeia, anexada por Moscou em 2014.
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9: Nos últimos anos, Portugal viu crescer endereços onde o Brasil é a grande estrela, da comida de rua reinventada à cozinha de autor. Um cenário totalmente diferente dos rodízios de carne que durante muito tempo foram sinônimo de comida brasileira em terras lusitanas. Hoje, até mesmo em alguns restaurantes portugueses, é possível pedir uma moqueca de camarão com azeite de dendê e feita em panela de barro. Verdade seja dita, esse prato nasceu na África, atravessou o oceano e criou raízes na Bahia. Graças ao talento de chefs, o Brasil tem proporcionado descobertas que vão muito além dos clichês. Um peixe grelhado com manteiga de maracujá ou uma picanha com farofa de mandioca e legumes na brasa com rapadura, são exemplos da criatividade que tem feito a cozinha brasileira brilhar e ser mais respeitada. A chefe sergipana Liz Almeida é uma estrela em ascensão. Ela estudou no renomado Le Cordon Bleu, do México, graças a uma bolsa de estudos, e depois trabalhou com grelhados em restaurantes de São Paulo. Agora, aos 31 anos e vivendo há 3 anos em Lisboa, Liz foi uma das finalistas na categoria Chefe Revelação do prestigiado prêmio Mesa Marcada, que reconhece os talentos da gastronomia em Portugal. Ela, que trabalha com grelhados no Pills Grill Eatery, conta como recebeu a notícia de que tinha sido indicada ao prêmio.
10: Olha, eu inicialmente, acho que os primeiros 30 minutos eu fiquei atônita e completamente em choque. Eu nunca esperava, a gente batalhou muito em se posicionar no mercado e a gente estava esperando muito que a gente conseguisse esse ano ser nomeado como Pills. Como restaurante. A nomeação veio e logo em seguida veio a minha como chefe revelação do ano. E eu não acreditei porque eu tô rodeada de pessoas gigantes. Eu devo muito a todos os amigos que fiz na área, as mulheres que são chefes que estão ao meu lado, que estão sempre a me ajudar e a me fortalecer. E também aos meus parceiros, os fundadores do Pills, que estão sempre a investir na empresa e no restaurante e na minha carreira como um todo.
9: Ainda em São Paulo, ao ter contato com o processo de defumação da carne, Liz se apaixonou por esse mundo e quis conhecer mais as técnicas. Ela relembra que teve bastante dificuldade por ser um universo bem masculino e fechado. Ela diz que foi desafiador, mas conseguiu se destacar e também alcançar as possibilidades de entrar para o meio, porque ela era sempre vista como aquela menina que estava ali para fazer a sobremesa e não para trabalhar com a carne. Na opinião da chefe, o aumento significativo da comunidade brasileira em Portugal explica esta invasão da nossa gastronomia.
10: Na minha opinião, é mesmo o resultado de grande imigração. A gente tem aqui muito brasileiro e esse público precisa ser atendido. Eu acredito muito no respeito à culinária portuguesa, é incrível. E mesmo não focando a minha cozinha em comida brasileira, eu tenho sempre trazido esses aspectos da minha identidade cultural. É, a gente faz sempre especiais com comida brasileira e a gente nota a resposta do público, que é sempre incrível, mesmo de pessoas não brasileiras. Todo mundo é fascinado com a nossa cultura e tem muito respeito por isso. Então, eu acho que é uma resposta do público local, de portugueses e imigrantes, a uma necessidade de suprir esse público enorme, essa cultura e essa influência enorme que tem da imigração brasileira em Portugal.
9: O sociólogo Carlos Alberto Doria, especialista em cultura culinária, costuma dizer que a gastronomia define nossa identidade tanto quanto os sons do samba, arquitetura barroca ou modernista. É inegável o espaço e prestígio que a gastronomia brasileira tem conquistado no exterior. Hoje, aqui em Portugal, além da cozinha autoral, há pão de queijo nas padarias e supermercados do país, brigadeiros nas festas infantis e lojas de doces, farofas como acompanhamento nas churrascarias. É o Brasil usando sua culinária como soft power para reforçar ainda mais os laços culturais entre os dois países. De Lisboa, Letícia Fonseca Surander para a Rádio França Internacional.
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11: Olá, bonjour. Chegou aquele momento em que levamos vocês, nossos ouvintes internautas, para a balada, junto com artistas e grupos em destaque na programação musical da RFI. Hoje ao som do músico sul-africano Bongezil e Mabandla. Aumente o som. Bongezil e Mabandla é um cantor e compositor natural de Tsolo, uma pequena cidade no sudeste da África do Sul. Ele é uma figura célebre da cena eletrofolk sul-africana, muito conhecido por propor uma mistura das tradições culturais do leste do país com sonoridades eletrônicas contemporâneas e letras cantadas na língua isicosa. A música sempre fez parte da vida do Bongezil. Quando pequeno, ele integrava o coral da igreja, o que moldou tanto a técnica vocal dele quanto a relação emocional com o canto e a composição. Mais tarde, ele se muda para Joanesburgo, onde ingressa na renomada AFDA, uma universidade que é especializada em arte, cinema e indústrias criativas. E lá, o Bongezil vai definir a sua linguagem artística, que é intimista, espiritual e profundamente ligada à cultura Xhosa. E ele vai começar, então, a subir nos palcos, a apresentar as suas primeiras composições ao público.

0: O primeiro álbum de estúdio do Bongezil e Mabandla é gravado em 2012, se chama Umlilo, que dá nome à música que a gente está ouvindo aí ao fundo. Naquele ano, esse trabalho chamou a atenção da RFI, onde o Bongezil foi um dos 10 finalistas do prêmio Descobertas. O segundo disco dele, Mangaliso, chega 5 anos depois e esse trabalho vai ser fundamental para alavancar a carreira dele, porque vai concorrer como melhor disco no South African Music Awards. O clipe de Baobã, uma das faixas aí desse álbum, vai ser premiado e o Bongezil vai então entrar na programação de grandes festivais de música. Alguns discos, palcos e anos depois, Bongezil e Mabandla se tornam um nome consagrado do Afrofolk, ele que construiu a sua identidade artística em torno da sua bela voz, com toda a riqueza da sonoridade do Isi Kosa e letras extremamente introspectivas e intimistas. Ele lançou em junho, pelo selo Black Major, seu 6º álbum, Dingumbani, que em português significa Quem Sou Eu. Bongezil conversou com a minha colega Lizage Roldini sobre esse trabalho. Vamos ouvi-lo.
1: I think over the last few years I've had this question of who am I?
2: Acho que nos últimos anos tenho me feito essa pergunta: quem sou eu? E por mais que seja uma pergunta, também vejo isso como uma afirmação e uma exploração. Acredito que saber quem você é muito importante na vida, porque isso orienta o caminho para onde você está indo. E acho que quando você sabe quem é, consegue ter um senso de direção. Você consegue entender qual é o próximo passo. Foi por isso que dei ao meu álbum o nome Indingwambani, Quem Sou Eu? Porque acredito que essa é uma pergunta fundamental e muito importante para mim neste momento e para todo mundo.
0: Dingumbani tem 18 faixas, algumas com uma identidade folk kosa, outras mais eletrônicas minimalistas e algumas até arrastando o pé ali pro lado do indie. Mas todas são imersivas, emocionais e cinematográficas, como se fossem mesmo trilhas sonoras de um filme, como é o caso de Dingy, que a gente está ouvindo aí ao fundo com a participação do camaronês Blik Bassi. Aliás, esse é um traço muito forte nas composições do Bongezil, uma música de narrativa com um storytelling que nos envolve e nos carrega para esse universo tão único dele. É desse disco que escolhemos a faixa Zama, que vai encerrar esse balada musical com produção técnica de Helena Vril. Eu lembro que você pode nos ouvir todos os sábados nos nossos programas, no nosso site rfibrasil.com e também no Deezer e no Spotify. Deixo vocês ao som da faixa Zama, de Bongezil e Mabandla. Aumente o som!

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0: 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Márcia Bechara.
2: Símbolo da literatura francesa, Madame de Sévigné costuma ser lembrada pelas centenas de cartas que escreveu à filha ao longo do século XVII. Mas uma nova exposição no Museu Carnavalet de Paris convida o público a rever essa imagem. Em vez da escritora solitária, a mostra a reinsere em uma rede de mulheres aristocratas e intelectuais que participaram ativamente da vida cultural francesa. Segundo o curador David Simonet, esse é justamente um dos principais objetivos da exposição.
3: Estamos trabalhando em torno dessas mulheres intelectuais do século XVII que hoje aprendemos a reencontrar e a reconhecer. Nessa verdade, percebemos que Madame de Sévigné não estava sozinha de forma alguma. Ela fazia parte de uma rede de mulheres cultas e extraordinárias que receberam uma denominação, preciosas. Um termo concebido justamente para depreciá-las. Trata-se de círculos conduzidos por mulheres da nobreza parisiense. Por um lado, esses círculos eram espaços de troca e debate, e por outro, permitiam que as mulheres, e particularmente Madame Sévigné, continuassem a se instruir, a estudar e a aprender.
2: Esses salões literários florescem em uma França ainda marcada pelas memórias das guerras religiosas e por uma aristocracia acostumada à violência dos duelos e das disputas de poder.
3: Outro aspecto interessante é que Madame de Sévigné nunca exerceu um cargo oficial na corte. Ela não desempenhava nenhuma função junto à família real, mas, como marquesa, frequentava regularmente a corte. O que é interessante é que justamente a ausência de uma função oficial lhe permitiu desenvolver um olhar extremamente aguçado e distanciado sobre aquilo que se convencionou chamar de intrigas da corte, disputas internas que marcavam a vida cortesã. O resultado são páginas extraordinárias nas quais vemos claramente essas guerras de poder travadas nos bastidores da corte.
2: A exposição procura mostrar também que as cartas de Madame de Sévigné vão muito além da literatura. Durante muito tempo, elas foram vistas como uma elegante crônica do reinado de Luís XIV. Hoje, os historiadores enxergam nelas uma fonte histórica de primeira ordem. A marquesa circulava entre pessoas próximas ao rei e aos centros de decisão. Suas cartas registram episódios políticos que nem sempre apareciam nas publicações oficiais da época.
3: Essa mulher possuía uma formação muito sólida para a escrita. Ela não escrevia simplesmente ao sabor dos acontecimentos. A marquesa estava cercada de pessoas próximas à corte e aos círculos do poder. E por isso, sua visão do século, assim como sua leitura dos acontecimentos de Paris e do reino, são particularmente interessantes. Em uma de suas cartas, por exemplo, ela escreve: "Vou lhe contar o que as gazetas não contam." Tratava-se de um gesto engajado, de um ato político importante que aparece com clareza em sua correspondência.
2: A escolha do Museu Carnavalet para receber a exposição não é um mero detalhe. O museu ocupa justamente o Hotel Carnavalet, residência onde Madame de Sévigné viveu durante cerca de 20 anos.
3: Temos a sorte de apresentar essa exposição no próprio Hotel Carnavalet. Ela viveu ali durante cerca de 20 anos. Naquela época, o Marais era um lugar absolutamente excepcional em Paris, um dos bairros mais elegantes e disputados da cidade. Na exposição, não mostramos apenas cartas. Evidentemente, apresentamos também uma grande quantidade de objetos, pinturas, retratos, esculturas e objetos do cotidiano. Em resumo, buscamos recuperar a atmosfera do século XVII e recriá-la no percurso da exposição.
2: Fundado em 1880 e renovado recentemente, o Museu Carnavalier é dedicado exclusivamente à história de Paris, com milhares de obras e ambientes históricos preservados. Ele oferece um panorama único da capital francesa e do mundo em que viveu Madame de Sévigné. A exposição Madame de Sévigné, Cartas Parisienses, fica em cartaz no Museu Carnavalet até o dia 23 de agosto de 2026.

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1: Luísa Ramos.
2: Paris, sábado, 22 de agosto de 2026. Vamos aos destaques do dia. Equipes de resgate da Ucrânia continuam neste sábado as buscas por 9 desaparecidos após um ataque russo com drones em plena luz do dia contra um shopping em Kryvyi Rih, cidade industrial localizada a cerca de 60 quilômetros da linha de frente. Ao menos 16 pessoas morreram, 130 ficaram feridas, entre elas 23 crianças. O ataque foi seguido por novos bombardeios durante a noite. O presidente Volodymyr Zelensky classificou a ofensiva como cínica e desprezível. A União Europeia denunciou um terror premeditado por parte de Moscou. A chefe da diplomacia europeia, Kaja Kallas, denunciou que a Rússia tenta tornar as cidades ucranianas inabitáveis. Em resposta, drones ucranianos atingiram uma instalação industrial e um centro logístico da varejista online Ozon, na região russa de Samara. Moscou afirma ter abatido mais de 450 drones ucranianos. Entram em vigor neste sábado novas tarifas de 50% impostas pelos Estados Unidos sobre cerca de 20 bilhões de dólares em importações canadenses, após o fracasso das negociações comerciais entre os dois países. O primeiro-ministro do Canadá, Mark Carney, suspendeu as conversas e prometeu uma resposta dólar por dólar, acusando Washington de apresentar exigências de última hora consideradas injustas. As novas sobretaxas atingem produtos como vinho, tacos de hóquei e cimento e se somam às tarifas já aplicadas sobre aço, madeira e automóveis. A medida preocupa Ottawa por afetar setores até então protegidos pelo acordo de livre comércio entre Canadá, Estados Unidos e México. Já no Brasil, o presidente Lula informou na sexta a retomada das negociações sobre as tarifas impostas por Donald Trump a produtos brasileiros. Após uma conversa telefônica com o presidente americano, Lula disse que as justificativas de Washington para as sobretaxas são infundadas e defendeu a continuidade do diálogo. Um primeiro lote com 16.250 vacinas Ervebo contra o vírus Ebola chegou na madrugada deste sábado à República Democrática do Congo. As vacinas foram disponibilizadas pela OMS para ajudar o país a enfrentar o surto mais letal de sua história, que já causou mais de 2.500 mortes e mais de 5.200 casos confirmados. Ao todo, a OMS prometeu enviar 70 mil doses de vacinas. Onze e meia da manhã em Paris, 6:30 pelo horário de Brasília. 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
2: Bom dia, sol em Paris, 20 graus. Hoje é sábado, 22 de agosto de 2026. União Europeia denuncia terror premeditado da Rússia após ataque que deixou mortos em shopping na Ucrânia. OMS inicia envio de vacinas à República Democrática do Congo diante do surto de ebola mais letal do país. E Canadá promete retaliação após tarifas de 50% impostas por Donald Trump. Essas e mais notícias no Jornal da RFI. Equipes de resgate da Ucrânia continuam neste sábado as buscas por 9 desaparecidos após um ataque russo com drones em plena luz do dia contra um shopping em Kryvyi Rih, cidade industrial localizada a cerca de 60 quilômetros da linha de frente. Ao menos 16 pessoas morreram e 130 ficaram feridas, entre elas 23 crianças. O ataque foi seguido por novos bombardeios durante a noite. O presidente Volodymyr Zelensky classificou a ofensiva como cínica e desprezível. A União Europeia denunciou um terror premeditado por parte de Moscou. A chefe da diplomacia europeia, Kaja Kallas,

0: drones ucranianos. Na segunda-feira, líderes europeus se reúnem em Kiev para discutir o reforço da defesa aérea ucraniana durante as celebrações do Dia da Independência do país. No quarto dia da 17ª Conferência das Partes, a COP17 da Convenção das Nações Unidas de Combate à Desertificação na Mongólia, mais de 400 organizações da sociedade civil de 80 países exortaram os governos participantes a considerarem a restauração das terras como uma ferramenta para a paz. Em uma declaração, essa coalizão relembra que a restauração das terras é uma ferramenta de prevenção de conflito e de consolidação da paz e apela aos governos para que tratem o tema como uma prioridade política e não como uma preocupação secundária. Para Gabriel Legrange, da ONG nigeriana Surge África, a iniciativa pode contribuir para a paz em regiões mais vulneráveis.
1: A partir do momento em que comunidades ou países conseguiram unir esforços para a recuperação das terras, e em especial para uma gestão equitativa da terra, isso permitiu amenizar as tensões, garantir meios de subsistência e, de fato, assegurar que não houvesse conflitos ou que os deslocamentos, por exemplo, fossem melhor gerenciados. O que gostaríamos de mudar, por exemplo, do ponto de vista do texto, é reconhecer explicitamente que os países afetados por conflitos em situações de fragilidade ou em fase pós-conflito, devem ser reconhecidos como vulneráveis. O objetivo, afinal, é ajudar ao máximo as comunidades afetadas por ambas as situações.
0: Gabriel Legrange, da ONG Surge África, foi ouvido por Igor Strauss. Um cargueiro sul-coreano parte neste sábado para a Europa pela rota do Ártico em uma tentativa de contornar as dificuldades da navegação no Oriente Médio. Desde o bloqueio do Estreito de Hormuz pelo Irã e a insegurança no Mar Vermelho, empresas asiáticas buscam alternativas para manter o comércio com a Europa. A nova rota, favorecida pelo derretimento de gelo provocado pelo aquecimento global, pode reduzir em até 40% a distância entre a Ásia e a Europa em comparação com o trajeto pelo Canal de Suez. Apesar das vantagens comerciais, o aumento do tráfego no Ártico também gera preocupações ambientais. Um primeiro lote com 16.250 doses da vacina Ervebo contra o vírus Ebola chegou na madrugada deste sábado à República Democrática do Congo. As vacinas foram disponibilizadas pela Organização Mundial da Saúde para ajudar o país a enfrentar o surto mais letal de sua história, que já causou mais de 2.500 mortes e mais de 5.200 casos confirmados. Ao todo, a OMS prometeu enviar 70 mil doses para proteger profissionais de saúde e apoiar pesquisas sobre a eficácia do imunizante contra a cepa bundibugio que circula atualmente no país. Entra em vigor neste sábado novas tarifas de 50% impostas pelos Estados Unidos sobre cerca de 20 bilhões de dólares em produtos canadenses, após o fracasso das negociações comerciais entre os dois países. O primeiro-ministro do Canadá, Mark Carney, suspendeu as conversas e prometeu uma resposta dólar por dólar, acusando Washington de apresentar exigências de última hora consideradas injustas. As novas sobretaxas atingem produtos como vinho, tacos de hóquei e cimento e se somam às tarifas já aplicadas sobre aço, madeira e automóveis. O Jornal da RFI fica por aqui. 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
3: Luísa Ramos.
0: Olá, acompanhe neste dia 22 de agosto, na segunda parte da programação brasileira da Rádio França Internacional, como as revistas semanais francesas analisam as dificuldades enfrentadas pela Rússia na guerra em um momento em que a Ucrânia intensifica bombardeios com drones. No quadro Brasil Mundo, vamos conhecer algumas das influências da culinária brasileira na gastronomia portuguesa. No Balada Musical deste sábado, o destaque é o sul-africano Bongeziwe Mambandla. Por fim, neste bloco, o podcast Rendezvous Cultural visitou a exposição em Paris sobre Madame de Sévigné e o poder feminino nos salões da França do Rei Sol. Esta é a programação. Continue conosco.
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1: Daniela Franco.
2: Três das principais revistas francesas abordam nesta semana temas relacionados à guerra na Ucrânia, no momento em que o avanço russo na linha de frente está bloqueado pela falta de efetivo. A Novelovs publica uma reportagem sobre a crescente dificuldade de recrutamento de soldados na Rússia. Oficialmente, o ingresso nas Forças Armadas do país é voluntário e regido por contrato, afirma a revista, mas diante das perdas no campo de batalha, as autoridades recorrem a métodos coercitivos. Relatos que conseguem driblar a censura russa descrevem jovens sendo capturados nas ruas, detidos e ameaçados de responder por tráfico de drogas caso discordem do alistamento. O presidente russo, Vladimir Putin, corre contra o relógio no momento em que Kiev intensifica sua campanha de bombardeios com drones em território russo. Esse é o foco de uma análise publicada pela revista Courrier International, destacando que, com os ataques, a Ucrânia conseguiu reduzir em um terço a capacidade das refinarias russas. Já os bombardeios contra armazéns da Wildberries, gigante russa do comércio online, causaram prejuízos próximos de 3 bilhões de euros. A revista L'Express traz uma reportagem sobre o Estreito de Kerch, único ponto de passagem entre o Mar de Azov e o Mar Negro, eterno campo de batalha entre Rússia e Ucrânia, diz. A semanal lembra que, desde o início da guerra, as hostilidades se intensificaram na região. Em julho, a Ucrânia conseguiu danificar uma centena de navios e afetar o tráfego marítimo russo no local. Para a L'Express, o principal objetivo é asfixiar economicamente a Península da Crimeia, anexada por Moscou em 2014.
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3: Letícia Fonseca Suranda.
4: Nos últimos anos, Portugal viu crescer endereços onde o Brasil é a grande estrela, da comida de rua reinventada à cozinha de autor. Um cenário totalmente diferente dos rodízios de carne que durante muito tempo foram sinônimo de comida brasileira em terras lusitanas. Hoje, até mesmo em alguns restaurantes portugueses, é possível pedir uma moqueca de camarão com azeite de dendê e feita em panela de barro. Verdade seja dita, esse prato nasceu na África, atravessou o oceano e criou raízes na Bahia. Graças ao talento de chefs, o Brasil tem proporcionado descobertas que vão muito além dos clichês. Um peixe grelhado com manteiga de maracujá ou uma picanha com farofa de mandioca e legumes na brasa com rapadura, são exemplos da criatividade que tem feito a cozinha brasileira brilhar e ser mais respeitada. A chefe sergipana Lisa Almeida é uma estrela em ascensão. Ela estudou no renomado Le Cordon Bleu, do México, graças a uma bolsa de estudos, e depois trabalhou com grelhados em restaurantes de São Paulo. Agora, aos 31 anos e vivendo há 3 anos em Lisboa, Liz foi uma das finalistas na categoria Chefe Revelação do prestigiado prêmio Mesa Marcada, que reconhece os talentos da gastronomia em Portugal. Ela, que trabalha com grelhados no Pils Grill Eatery, conta como recebeu a notícia de que tinha sido indicada ao prêmio.
5: Olha, eu inicialmente, acho que os primeiros 30 minutos eu fiquei atônita e completamente em choque. Eu nunca esperava, a gente batalhou muito em se posicionar no mercado e a gente estava esperando muito que a gente conseguisse esse ano ser nomeado como Pils. Como restaurante. A nomeação veio e logo em seguida veio a minha como chefe de revelação do ano. E eu não acreditei porque eu tô rodeada de pessoas gigantes. Eu devo muito a todos os amigos que fiz na área, as mulheres que são chefes que estão ao meu lado, que estão sempre a me ajudar e a me fortalecer. E também aos meus parceiros, os fundadores do Pils, que estão sempre a investir na empresa e no restaurante e na minha carreira como um todo.
4: Ainda em São Paulo, ao ter contato com o processo de defumação da carne, Liz se apaixonou por esse mundo e quis conhecer mais as técnicas. Ela relembra que teve bastante dificuldade por ser um universo bem masculino e fechado. Ela diz que foi desafiador, mas conseguiu se destacar e também alcançar as possibilidades de entrar para o meio, porque ela era sempre vista como aquela menina que estava ali para fazer a sobremesa e não para trabalhar com a carne. Na opinião da chefe, o aumento significativo da comunidade brasileira em Portugal explica esta invasão da nossa gastronomia.
5: Na minha opinião, é mesmo o resultado de grande imigração. A gente tem aqui muito brasileiro e esse público precisa ser atendido. Eu acredito muito no respeito à culinária portuguesa, é incrível. E mesmo não focando a minha cozinha em comida brasileira, eu tenho sempre trazido esses aspectos da minha identidade cultural. A gente faz sempre especiais com comida brasileira e a gente nota a resposta do público, que é sempre incrível, mesmo de pessoas não brasileiras. Todo mundo é fascinado com a nossa cultura e tem muito respeito por isso. Então, acho que é uma resposta do público local, de portugueses e imigrantes, a uma necessidade de suprir esse público enorme, essa cultura e essa influência enorme que tem da imigração brasileira em Portugal.
4: O sociólogo Carlos Alberto Doria, especialista em cultura culinária, costuma dizer que a gastronomia define nossa identidade tanto quanto os sons do samba, arquitetura barroca ou modernista. É inegável o espaço e prestígio que a gastronomia brasileira tem conquistado no exterior. Hoje, aqui em Portugal, além da cozinha autoral, há pão de queijo nas padarias e supermercados do país, brigadeiros nas festas infantis e lojas de doces, farofas como acompanhamento nas churrascarias. É o Brasil usando sua culinária como soft power para reforçar ainda mais os laços culturais entre os dois países. De Lisboa, Letícia Fonseca Surander para a Rádio França Internacional.
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2: Daniela Franco. Olá, bonjour. Chegou aquele momento em que levamos vocês, nossos ouvintes internautas, para a balada, junto com artistas e grupos em destaque na programação musical da RFI. Hoje ao som do músico sul-africano Bongezil e Mabandla. Aumente o som. Bongezil e Mabandla é um cantor e compositor natural de Tsolo, uma pequena cidade no sudeste da África do Sul. Ele é uma figura célebre da cena eletrofolk sul-africana, muito conhecido por propor uma mistura das tradições culturais do leste do país com sonoridades eletrônicas contemporâneas e letras cantadas na língua isicosa. A música sempre fez parte da vida do Bongezil. Quando pequeno, ele integrava o coral da igreja, o que moldou tanto a técnica vocal dele quanto a relação emocional com o canto e a composição. Mais tarde, ele se muda para Joanesburgo, onde ingressa na renomada AFDA, uma universidade que é especializada em arte, cinema e indústrias criativas. E lá, o Bongezil vai definir a sua linguagem artística, que é intimista, espiritual e profundamente ligada à cultura Khoza. E ele vai começar, então, a subir nos palcos, a apresentar as suas primeiras composições ao público.

0: O primeiro álbum de estúdio do Bongezil e Mabandla é gravado em 2012, se chama Umlilo, que dá nome à música que a gente está ouvindo aí ao fundo. Naquele ano, esse trabalho chamou a atenção da RFI, onde o Bongezil foi um dos 10 finalistas do prêmio Descobertas. O segundo disco dele, Mangaliso, chega 5 anos depois e esse trabalho vai ser fundamental para alavancar a carreira dele, porque vai concorrer como melhor disco no South African Music Awards. O clipe de Baobab, uma das faixas aí desse álbum, vai ser premiado e o Bongezil vai então entrar na programação de grandes festivais de música. Alguns discos, palcos e anos depois, Bongezil e Mabandla se tornam um nome consagrado do Afrofolk. Ele que construiu a sua identidade artística em torno da sua bela voz, com toda a riqueza da sonoridade do Isi Kosa e letras extremamente introspectivas e intimistas. Ele lançou em junho, pelo selo Black Major, seu 6º álbum, Dingumbani, que em português significa Quem Sou Eu. Bongezil conversou com a minha colega Lizage Roldini sobre esse trabalho. Vamos ouvi-lo.
1: I think over the last few years I've had this question of who am I?
2: Acho que nos últimos anos tenho me feito essa pergunta: quem sou eu? E por mais que seja uma pergunta, também vejo isso como uma afirmação e uma exploração. Acredito que saber quem você é muito importante na vida, porque isso orienta o caminho para onde você está indo. E acho que quando você sabe quem é, consegue ter um senso de direção. Você consegue entender qual é o próximo passo. Foi por isso que dei ao meu álbum o nome Indingwambani, Quem Sou Eu? Porque acredito que essa é uma pergunta fundamental e muito importante para mim neste momento e para todo mundo.
0: Dingumbani tem 18 faixas, algumas com uma identidade folk kosa, outras mais eletrônicas minimalistas e algumas até arrastando o pé ali pro lado do indie. Mas todas são imersivas, emocionais e cinematográficas, como se fossem mesmo trilhas sonoras de um filme, como é o caso de Dingy, que a gente está ouvindo aí ao fundo com a participação do camaronês Blik Bessie. Aliás, esse é um traço muito forte nas composições do Bongezil, uma música de narrativa com um storytelling que nos envolve e nos carrega para esse universo tão único dele. É desse disco que escolhemos a faixa Zama, que vai encerrar esse balada musical com produção técnica de Helena Vril. Eu lembro que você pode nos ouvir todos os sábados nos nossos programas, no nosso site rfibrasil.com e também no Deezer e no Spotify. Deixo vocês ao som da faixa Zama, de Bongezil e Mabandla. Aumente o som!

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0: 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Márcia Bechara.
2: Símbolo da literatura francesa, Madame de Sévigné costuma ser lembrada pelas centenas de cartas que escreveu à filha ao longo do século XVII. Mas uma nova exposição no Museu Carnavalet de Paris convida o público a rever essa imagem. Em vez da escritora solitária, a mostra a reinsere em uma rede de mulheres aristocratas e intelectuais que participaram ativamente da vida cultural francesa. Segundo o curador David Simonet, esse é justamente um dos principais objetivos da exposição.
3: Estamos trabalhando em torno dessas mulheres intelectuais do século XVII que hoje aprendemos a reencontrar e a reconhecer. Nessa verdade, percebemos que Madame de Sévigné não estava sozinha de forma alguma. Ela fazia parte de uma rede de mulheres cultas e extraordinárias que receberam uma denominação, preciosas. Um termo concebido justamente para depreciá-las. Trata-se de círculos conduzidos por mulheres da nobreza parisiense. Por um lado, esses círculos eram espaços de troca e debate, e por outro, permitiam que as mulheres, e particularmente Madame Sévigné, continuassem a se instruir, a estudar e a aprender.
2: E salões literários florescem em uma França ainda marcada pelas memórias das guerras religiosas e por uma aristocracia acostumada à violência dos duelos e das disputas de poder.
3: Outro aspecto interessante é que Madame de Sévigné nunca exerceu um cargo oficial na corte. Ela não desempenhava nenhuma função junto à família real, mas, como marquesa, frequentava regularmente a corte. O que é interessante é que justamente a ausência de uma função oficial lhe permitiu desenvolver um olhar extremamente aguçado e distanciado sobre aquilo que se convencionou chamar de intrigas da corte, disputas internas que marcavam a vida cortesã. O resultado são páginas extraordinárias nas quais vemos claramente essas guerras de poder travadas nos bastidores da corte.
2: A exposição procura mostrar também que as cartas de Madame de Sévigné vão muito além da literatura. Durante muito tempo, elas foram vistas como uma elegante crônica do reinado de Luís XIV. Hoje, os historiadores enxergam nelas uma fonte histórica de primeira ordem. A marquesa circulava entre pessoas próximas ao rei e aos centros de decisão. Suas cartas registram episódios políticos que nem sempre apareciam nas publicações oficiais da época.
3: Essa mulher possuía uma formação muito sólida para a escrita. Ela não escrevia simplesmente ao sabor dos acontecimentos. A marquesa estava cercada de pessoas próximas à corte e aos círculos do poder. E por isso, sua visão do século, assim como sua leitura dos acontecimentos de Paris e do reino, são particularmente interessantes. Em uma de suas cartas, por exemplo, ela escreve: "Vou lhe contar o que as gazetas não contam. Tratava-se de um gesto engajado, de um ato político importante que aparece com clareza em sua correspondência."
2: A escolha do Museu Carnavalet para receber a exposição não é um mero detalhe. O museu ocupa justamente o Hotel Carnavalet, residência onde Madame de Sévigné viveu durante cerca de 20 anos.
3: Temos a sorte de apresentar essa exposição no próprio Hotel Carnavalet. Ela viveu ali durante cerca de 20 anos. Naquela época, o Marais era um lugar absolutamente excepcional em Paris, um dos bairros mais elegantes e disputados da cidade. Na exposição, não mostramos apenas cartas. Evidentemente, apresentamos também uma grande quantidade de objetos, pinturas, retratos, esculturas e objetos do cotidiano. Em resumo, buscamos recuperar a atmosfera do século XVII e recriá-la no percurso da exposição.
2: Fundado em 1880 e renovado recentemente, o Museu Carnavalet é dedicado exclusivamente à história de Paris, com milhares de obras e ambientes históricos preservados. Ele oferece um panorama único da capital francesa e do mundo em que viveu Madame de Sévigné. A exposição Madame de Sévigné, Cartas Parisienses, fica em cartaz no Museu Carnavalet até o dia 23 de agosto de 2026.

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1: Luísa Ramos.
2: Paris, sábado, 22 de agosto de 2026. Vamos aos destaques do dia. Equipes de resgate da Ucrânia continuam neste sábado as buscas por 9 desaparecidos após um ataque russo com drones em plena luz do dia contra um shopping em Kryvyi Rih, cidade industrial localizada a cerca de 60 quilômetros da linha de frente. Ao menos 16 pessoas morreram, 130 ficaram feridas, entre elas 23 crianças. O ataque foi seguido por novos bombardeios durante a noite. O presidente Volodymyr Zelensky classificou a ofensiva como cínica e desprezível. A União Europeia denunciou um terror premeditado por parte de Moscou. A chefe da diplomacia europeia, Kaja Kallas, denunciou que a Rússia tenta tornar as cidades ucranianas inabitáveis. Em resposta, drones ucranianos atingiram uma instalação industrial e um centro logístico da varejista online Ozon, na região russa de Samara. Moscou afirma ter abatido mais de 450 drones ucranianos. Entram em vigor neste sábado novas tarifas de 50% impostas pelos Estados Unidos sobre cerca de 20 bilhões de dólares em importações canadenses, após o fracasso das negociações comerciais entre os dois países. O primeiro-ministro do Canadá, Mark Carney, suspendeu as conversas e prometeu uma resposta dólar por dólar, acusando Washington de apresentar exigências de última hora consideradas injustas. As novas sobretaxas atingem produtos como vinho, tacos de hóquei e cimento e se somam às tarifas já aplicadas sobre aço, madeira e automóveis. A medida preocupa Ottawa por afetar setores até então protegidos pelo acordo de livre comércio entre Canadá, Estados Unidos e México. Já no Brasil, o presidente Lula informou na sexta a retomada das negociações sobre as tarifas impostas por Donald Trump a produtos brasileiros. Após uma conversa telefônica com o presidente americano, Lula disse que as justificativas de Washington para as sobretaxas são infundadas e defendeu a continuidade do diálogo. Um primeiro lote com 16.250 vacinas Ervebo contra o vírus Ebola chegou na madrugada deste sábado à República Democrática do Congo. As vacinas foram disponibilizadas pela OMS para ajudar o país a enfrentar o surto mais letal de sua história, que já causou mais de 2.500 mortes e mais de 5.200 casos confirmados. Ao todo, a OMS prometeu enviar 70 mil doses de vacinas. Onze e meia da manhã em Paris, 6:30 pelo horário de Brasília. 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
1: Luísa Ramos.
2: Bom dia, sol em Paris, 20 graus. Hoje é sábado, 22 de agosto de 2026. União Europeia denuncia terror premeditado da Rússia após ataque que deixou mortos em shopping na Ucrânia. OMS inicia envio de vacinas à República Democrática do Congo diante do surto de ebola mais letal do país. E Canadá promete retaliação após tarifas de 50% impostas por Donald Trump. Essas e mais notícias no Jornal da RFI. Equipes de resgate da Ucrânia continuam neste sábado as buscas por 9 desaparecidos após um ataque russo com drones em plena luz do dia contra um shopping em Kryvyi Rih, cidade industrial localizada a cerca de 60 quilômetros da linha de frente. Ao menos 16 pessoas morreram e 130 ficaram feridas, entre elas 23 crianças. O ataque foi seguido por novos bombardeios durante a noite. O presidente Volodymyr Zelensky classificou a ofensiva como cínica e desprezível. A União Europeia denunciou um terror premeditado por parte de Moscou. A chefe da diplomacia europeia, Kaja Kallas, declarou que a Rússia tenta tornar as cidades ucranianas inabitáveis. Em resposta, drones ucranianos atingiram durante a noite uma instalação industrial e um centro logístico da varejista online Ozon, na região região russa de Samara. Moscou afirma ter abatido mais de 450 drones ucranianos. Na segunda-feira, líderes europeus se reúnem em Kiev para discutir o reforço da defesa aérea ucraniana durante as celebrações do Dia da Independência do país. No quarto dia da 17ª Conferência das Partes, a COP17 da Convenção das Nações Unidas de Combate à Desertificação na Mongólia, mais de 400 organizações da sociedade civil de 80 países exortaram os governos participantes a considerarem a restauração das terras como uma ferramenta para a paz. Em uma declaração, essa coalizão relembra que a restauração das terras é uma ferramenta de prevenção de conflito e de consolidação da paz e apela aos governos para que tratem o tema como uma prioridade política e não como uma preocupação secundária. Para Gabriel Legrange, da ONG nigeriana Surge África, a iniciativa pode contribuir para a paz em regiões mais vulneráveis.
3: A partir do momento em que comunidades ou países conseguiram unir esforços para a recuperação das terras, e em especial para uma gestão equitativa da terra, isso permitiu amenizar as tensões, garantir meios de subsistência e, de fato, assegurar que não houvesse conflitos ou que os deslocamentos, por exemplo, fossem melhor gerenciados. O que gostaríamos de mudar, por exemplo, do ponto de vista do texto, é reconhecer explicitamente que os países afetados por conflitos em situações de fragilidade ou em fase pós-conflito, devem ser reconhecidos como vulneráveis. O objetivo, afinal, é ajudar ao máximo as comunidades afetadas por ambas as situações.
2: Gabriel Legrange, da ONG Surge África, foi ouvido por Igor Strauss. Um cargueiro sul-coreano parte neste sábado para a Europa pela rota do Ártico em uma tentativa de contornar as dificuldades da navegação no Oriente Médio. Desde o bloqueio do Estreito de Hormuz pelo Irã e a insegurança no Mar Vermelho, empresas asiáticas buscam alternativas para manter o comércio com a Europa. A nova rota, favorecida pelo derretimento de gelo provocado pelo aquecimento global, pode reduzir em até 40% a distância entre a Ásia e a Europa em comparação com o trajeto pelo Canal de Suez. Apesar das vantagens comerciais, o aumento do tráfego no Ártico também gera preocupações ambientais. Um primeiro lote com 16.250 doses da vacina Ervebo contra o vírus Ebola chegou na madrugada deste sábado à República Democrática do Congo. As vacinas foram disponibilizadas pela Organização Mundial da Saúde para ajudar o país a enfrentar o surto mais letal de sua história, que já causou mais de 2.500 mortes e mais de 5.200 casos confirmados. Ao todo, a OMS prometeu enviar 70 mil doses para proteger profissionais de saúde e apoiar pesquisas sobre a eficácia do imunizante contra a cepa bundibugio que circula atualmente no país. Entra em vigor neste sábado novas tarifas de 50% impostas pelos Estados Unidos sobre cerca de 20 bilhões de dólares em produtos canadenses, após o fracasso das negociações comerciais entre os dois países. O primeiro-ministro do Canadá, Mark Carney, suspendeu as conversas e prometeu uma resposta dólar por dólar, acusando Washington de apresentar exigências de última hora consideradas injustas. As novas sobretaxas atingem produtos como vinho, tacos de hóquei e cimento e se somam às tarifas já aplicadas sobre aço, madeira e automóveis. O Jornal da RFI fica por aqui. 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
4: Luísa Ramos.
2: Olá, acompanhe neste dia 22 de agosto, na segunda parte da programação brasileira da Rádio França Internacional, como as revistas semanais francesas analisam as dificuldades enfrentadas pela Rússia na guerra em um momento em que a Ucrânia intensifica bombardeios com drones. No quadro Brasil Mundo, vamos conhecer algumas das influências da culinária brasileira na gastronomia portuguesa. No Balada Musical deste sábado, o destaque é o sul-africano Bonjour Zioui Mambandla. Por fim, neste bloco, o podcast Rendezvous Cultural visitou a exposição em Paris sobre Madame de Sévigné e o poder feminino nos salões da França do Rei Sol. Esta é a programação. Continue conosco.
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6: Daniela Franco.
7: Três das principais revistas francesas abordam nesta semana temas relacionados à guerra na Ucrânia, no momento em que o avanço russo na linha de frente está bloqueado pela falta de efetivo. A Novelovs publica uma reportagem sobre a crescente dificuldade de recrutamento de soldados na Rússia. Oficialmente, o ingresso nas Forças Armadas do país é voluntário e regido por contrato, afirma a revista, mas diante das perdas no campo de batalha, as autoridades recorrem a métodos coercitivos. Relatos que conseguem driblar a censura russa descrevem jovens sendo capturados nas ruas, detidos e ameaçados de responder por tráfico de drogas caso discordem do alistamento. O presidente russo, Vladimir Putin, corre contra o relógio no momento em que Kiev intensifica sua campanha de bombardeios com drones em território russo. Esse é o foco de uma análise publicada pela revista Courrier International, destacando que, com os ataques, a Ucrânia conseguiu reduzir em um terço a capacidade das refinarias russas. Já os bombardeios contra armazéns da Wildberries, gigante russa do comércio online, causaram prejuízos próximos de 3 bilhões de euros. A revista L'Express traz uma reportagem sobre o Estreito de Kerch, único ponto de passagem entre o Mar de Azov e o Mar Negro, eterno campo de batalha entre Rússia e Ucrânia, diz. A semanal lembra que, desde o início da guerra, as hostilidades se intensificaram na região. Em julho, a Ucrânia conseguiu danificar uma centena de navios e afetar o tráfego marítimo russo no local. Para a L'Express, o principal objetivo é asfixiar economicamente a Península da Crimeia, anexada por Moscou em 2014.
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3: Letícia Fonseca Suranda.
8: Nos últimos anos, Portugal viu crescer endereços onde o Brasil é a grande estrela, da comida de rua reinventada à cozinha de autor. Um cenário totalmente diferente dos rodízios de carne que durante muito tempo foram sinônimo de comida brasileira em terras lusitanas. Hoje, até mesmo em alguns restaurantes portugueses, é possível pedir uma moqueca de camarão com azeite de dendê e feita em panela de barro. Verdade seja dita, esse prato nasceu na África, atravessou o oceano e criou raízes na Bahia. Graças ao talento de chefs, o Brasil tem proporcionado descobertas que vão muito além dos clichês. Um peixe grelhado com manteiga de maracujá ou uma picanha com farofa de mandioca e legumes na brasa com rapadura, são exemplos da criatividade que tem feito a cozinha brasileira brilhar e ser mais respeitada. A chefe sergipana Lisa Almeida é uma estrela em ascensão. Ela estudou no renomado Le Cordon Bleu, do México, graças a uma bolsa de estudos, e depois trabalhou com grelhados em restaurantes de São Paulo. Agora, aos 31 anos e vivendo há 3 anos em Lisboa, Liz foi uma das finalistas na categoria Chefe Revelação do prestigiado prêmio Mesa Marcada, que reconhece os talentos da gastronomia em Portugal. Ela, que trabalha com grelhados no Pills Grill Eatery, conta como recebeu a notícia de que tinha sido indicada ao prêmio.
9: Olha, eu inicialmente, acho que os primeiros 30 minutos eu fiquei atônita e completamente em choque. Eu nunca esperava, a gente batalhou muito em se posicionar no mercado e a gente estava esperando muito que a gente conseguisse esse ano ser nomeado como Pills. Como restaurante. A nomeação veio e logo em seguida veio a minha como chefe revelação do ano. E eu não acreditei porque eu tô rodeada de pessoas gigantes. Eu devo muito a todos os amigos que fiz na área, as mulheres que são chefes que estão ao meu lado, que estão sempre a me ajudar e a me fortalecer. E também aos meus parceiros, os fundadores do Pius, que estão sempre a investir na empresa e no restaurante e na minha carreira como um todo.
8: Ainda em São Paulo, ao ter contato com o processo de defumação da carne, Liz se apaixonou por esse mundo e quis conhecer mais as técnicas. Ela relembra que teve bastante dificuldade por ser um universo bem masculino e fechado. Ela diz que foi desafiador, mas conseguiu se destacar e também alcançar as possibilidades de entrar para o meio, porque ela era sempre vista como aquela menina que estava ali para fazer a sobremesa e não para trabalhar com a carne. Na opinião da chefe, o aumento significativo da comunidade brasileira em Portugal explica esta invasão da nossa gastronomia.
9: Na minha opinião, é mesmo o resultado de grande imigração. A gente tem aqui muito brasileiro e esse público precisa ser atendido. Eu acredito muito no respeito à culinária portuguesa, é incrível. E mesmo não focando a minha cozinha em comida brasileira, eu tenho sempre trazido esses aspectos da minha identidade cultural. É, a gente faz sempre especiais com comida brasileira e a gente nota a resposta do público, que é sempre incrível, mesmo de pessoas não brasileiras. Todo mundo é fascinado com a nossa cultura e tem muito respeito por isso. Então, eu acho que é uma resposta do público local, de portugueses e imigrantes, a uma necessidade de suprir esse público enorme, essa cultura e essa influência enorme que tem da imigração brasileira em Portugal.
8: O sociólogo Carlos Alberto Doria, especialista em cultura culinária, costuma dizer que a gastronomia define nossa identidade tanto quanto os sons do samba, arquitetura barroca ou modernista. É inegável o espaço e prestígio que a gastronomia brasileira tem conquistado no exterior. Hoje, aqui em Portugal, além da cozinha autoral, há pão de queijo nas padarias e supermercados do país, brigadeiros nas festas infantis e lojas de doces, farofas como acompanhamento nas churrascarias. É o Brasil usando sua culinária como soft power para reforçar ainda mais os laços culturais entre os dois países. De Lisboa, Letícia Fonseca Surander para a Rádio França Internacional.
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11: Olá, bonjour. Chegou aquele momento em que levamos vocês, nossos ouvintes internautas, para a balada, junto com artistas e grupos em destaque na programação musical da RFI. Hoje ao som do músico sul-africano Bongezil e Mabandla. Aumente o som. Bongezil e Mabandla é um cantor e compositor natural de Tsolo, uma pequena cidade no sudeste da África do Sul. Ele é uma figura célebre da cena eletrofolk sul-africana, muito conhecido por propor uma mistura das tradições culturais do leste do país com sonoridades eletrônicas contemporâneas e letras cantadas na língua isicosa. A música sempre fez parte da vida do Bongezil. Quando pequeno, ele integrava o coral da igreja, o que moldou tanto a técnica vocal dele quanto a relação emocional com o canto e a composição. Mais tarde, ele se muda para Joanesburgo, onde ingressa na renomada AFDA, uma universidade que é especializada em arte, cinema e indústrias criativas. E lá, o Bongezil vai definir a sua linguagem artística, que é intimista, espiritual e profundamente ligada à cultura Xhosa. E ele vai começar, então, a subir nos palcos, a apresentar as suas primeiras composições ao público. Calma.

0: O primeiro álbum de estúdio do Bongezil e Mabandla é gravado em 2012, se chama Umlilo, que dá nome à música que a gente está ouvindo aí ao fundo. Naquele ano, esse trabalho chamou a atenção da RFI, onde o Bongezil foi um dos 10 finalistas do prêmio Descobertas. O segundo disco dele, Mangaliso, chega 5 anos depois e esse trabalho vai ser fundamental para alavancar a carreira dele, porque vai concorrer como melhor disco no South African Music Awards. O clipe de Baobab, uma das faixas aí desse álbum, vai ser premiado e o Bongezil vai então entrar na programação de grandes festivais de música. Alguns discos, palcos e anos depois, Bongezil e Mabandla se tornam um nome consagrado do Afrofolk. Ele que construiu a sua identidade artística em torno da sua bela voz, com toda a riqueza da sonoridade do Isi Kosa e letras extremamente introspectivas e intimistas. Ele lançou em junho, pelo selo Black Major, seu 6º álbum, Dingumbani, que em português significa Quem Sou Eu. Bongezil conversou com a minha colega Lizage Roldini sobre esse trabalho. Vamos ouvi-lo.
1: I think over the last few years I've had this question of who am I?
2: Acho que nos últimos anos tenho me feito essa pergunta: quem sou eu? E por mais que seja uma pergunta, também vejo isso como uma afirmação e uma exploração. Acredito que saber quem você é muito importante na vida, porque isso orienta o caminho para onde você está indo. E acho que quando você sabe quem é, consegue ter um senso de direção. Você consegue entender qual é o próximo passo. Foi por isso que dei ao meu álbum o nome Indingwambani, Quem Sou Eu? Porque acredito que essa é uma pergunta fundamental e muito importante para mim neste momento e para todo mundo.
0: Dingumbani tem 18 faixas, algumas com uma identidade folk Kosa, outras mais eletrônicas minimalistas e algumas até arrastando o pé ali pro lado do indie. Mas todas são imersivas, emocionais e cinematográficas, como se fossem mesmo trilhas sonoras de um filme, como é o caso de Dingy, que a gente está ouvindo aí ao fundo, com a participação do camaronês Blik Bassi. Aliás, esse é um traço muito forte nas composições do Bongezil, uma música de narrativa com um storytelling que nos envolve e nos carrega para esse universo tão único dele. É desse disco que escolhemos a faixa Zama, que vai encerrar esse balada musical com produção técnica de Helena Vril. Eu lembro que você pode nos ouvir todos os sábados nos nossos programas, no nosso site rfibrasil.com e também no Deezer e no Spotify. Deixo vocês ao som da faixa Zama, de Bongezil e Mabandla. Aumente o som!

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2: Símbolo da literatura francesa, Madame de Sévigné costuma ser lembrada pelas centenas de cartas que escreveu à filha ao longo do século XVII. Mas uma nova exposição no Museu Carnavalet de Paris convida o público a rever essa imagem. Em vez da escritora solitária, a mostra a reinsere em uma rede de mulheres aristocratas e intelectuais que participaram ativamente da vida cultural francesa. Segundo o curador David Simonet, esse é justamente um dos principais objetivos da exposição.
3: Estamos trabalhando em torno dessas mulheres intelectuais do século XVII que hoje aprendemos a reencontrar e a reconhecer. Nessa verdade, percebemos que Madame de Sévigné não estava sozinha de forma alguma. Ela fazia parte de uma rede de mulheres cultas e extraordinárias que receberam uma denominação, preciosas. Um termo concebido justamente para depreciá-las. Trata-se de círculos conduzidos por mulheres da nobreza parisiense. Por um lado, esses círculos eram espaços de troca e debate, e por outro, permitiam que as mulheres, e particularmente Madame Sévigné, continuassem a se instruir, a estudar e a aprender.
2: Esses salões literários florescem em uma França ainda marcada pelas memórias das guerras religiosas e por uma aristocracia acostumada à violência dos duelos e das disputas de poder.
3: Outro aspecto interessante é que Madame de Sévigné nunca exerceu um cargo oficial na corte. Ela não desempenhava nenhuma função junto à família real, mas, como marquesa, frequentava regularmente a corte. O que é interessante é que justamente a ausência de uma função oficial lhe permitiu desenvolver um olhar extremamente aguçado e distanciado sobre aquilo que se convencionou chamar de intrigas da corte, disputas internas que marcavam a vida cortesã. O resultado são páginas extraordinárias nas quais vemos claramente essas guerras de poder travadas nos bastidores da corte.
2: A exposição procura mostrar também que as cartas de Madame de Sévigné vão muito além da literatura. Durante muito tempo, elas foram vistas como uma elegante crônica do reinado de Luís XIV. Hoje, os historiadores enxergam nelas uma fonte histórica de primeira ordem. A marquesa circulava entre pessoas próximas ao rei e aos centros de decisão. Suas cartas registram episódios políticos que nem sempre apareciam nas publicações oficiais da época.
3: Essa mulher possuía uma formação muito sólida para a escrita. Ela não escrevia simplesmente ao sabor dos acontecimentos. A marquesa estava cercada de pessoas próximas à corte e aos círculos do poder. E por isso, sua visão do século, assim como sua leitura dos acontecimentos de Paris e do reino, são particularmente interessantes. Em uma de suas cartas, por exemplo, ela escreve: "Vou lhe contar o que as gazetas não contam. Tratava-se de um gesto engajado, de um ato político importante que aparece com clareza em sua correspondência."
2: A escolha do Museu Carnavalet para receber a exposição não é um mero detalhe. O museu ocupa justamente o Hotel Carnavalet, residência onde Madame de Sévigné viveu durante cerca de 20 anos.
3: Temos a sorte de apresentar essa exposição no próprio Hotel Carnavalet. Ela viveu ali durante cerca de 20 anos. Naquela época, o Marais era um lugar absolutamente excepcional em Paris, um dos bairros mais elegantes e disputados da cidade. Na exposição, não mostramos apenas cartas. Evidentemente, apresentamos também uma grande quantidade de objetos, pinturas, retratos, esculturas e objetos do cotidiano. Em resumo, buscamos recuperar a atmosfera do século XVII e recriá-la no percurso da exposição.
2: Fundado em 1880 e renovado recentemente, o Museu Carnavalet é dedicado exclusivamente à história de Paris, com milhares de obras e ambientes históricos preservados. Ele oferece um panorama único da capital francesa e do mundo em que viveu Madame de Sévigné. A exposição Madame de Sévigné, Cartas Parisienses, fica em cartaz no Museu Carnavalet até o dia 23 de agosto de 2026.

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2: Paris, sábado, 22 de agosto de 2026. Vamos aos destaques do dia. Equipes de resgate da Ucrânia continuam neste sábado as buscas por 9 desaparecidos após um ataque russo com drones em plena luz do dia contra um shopping em Kryvyi Rih, cidade industrial localizada a cerca de 60 quilômetros da linha de frente. Ao menos 16 pessoas morreram, 130 ficaram feridas, entre elas 23 crianças. O ataque foi seguido por novos bombardeios durante a noite. O presidente Volodymyr Zelensky classificou a ofensiva como cínica e desprezível. A União Europeia denunciou um terror premeditado por parte de Moscou. A chefe da diplomacia europeia, Kaja Kallas, denunciou que a Rússia tenta tornar as cidades ucranianas inabitáveis. Em resposta, drones ucranianos atingiram uma instalação industrial e um centro logístico da varejista online Ozon, na região russa de Samara. Moscou afirma ter abatido mais de 450 drones ucranianos. Entram em vigor neste sábado novas tarifas de 50% impostas pelos Estados Unidos sobre cerca de 20 bilhões de dólares em importações canadenses, após o fracasso das negociações comerciais entre os dois países. O primeiro-ministro do Canadá, Mark Carney, suspendeu as conversas e prometeu uma resposta dólar por dólar, acusando Washington de apresentar exigências de última hora consideradas injustas. As novas sobretaxas atingem produtos como vinho, tacos de hóquei e cimento e se somam às tarifas já aplicadas sobre aço, madeira e automóveis. A medida preocupa Ottawa por afetar setores até então protegidos pelo acordo de livre comércio entre Canadá, Estados Unidos e México. Já no Brasil, o presidente Lula informou na sexta a retomada das negociações sobre as tarifas impostas por Donald Trump a produtos brasileiros. Após uma conversa telefônica com o presidente americano, Lula disse que as justificativas de Washington para as sobretaxas são infundadas e defendeu a continuidade do diálogo. Um primeiro lote com 16.250 vacinas Ervebo contra o vírus Ebola chegou na madrugada deste sábado à República Democrática do Congo. As vacinas foram disponibilizadas pela OMS para ajudar o país a enfrentar o surto mais letal de sua história, que já causou mais de 2.500 mortes e mais de 5.200 casos confirmados. Ao todo, a OMS prometeu enviar 70 mil doses de vacinas. Onze e meia da manhã em Paris, 6:30 pelo horário de Brasília. 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
2: Bom dia, sol em Paris, 20 graus. Hoje é sábado, 22 de agosto de 2026. União Europeia denuncia terror premeditado da Rússia após ataque que deixou mortos em shopping na Ucrânia. OMS inicia envio de vacinas à República Democrática do Congo diante do surto de ebola mais letal do país. E Canadá promete retaliação após tarifas de 50% impostas por Donald Trump. Essas e mais notícias no Jornal da RFI. Equipes de resgate da Ucrânia continuam neste sábado as buscas por 9 desaparecidos após um ataque russo com drones em plena luz do dia contra um shopping em Kryvyi Rih, cidade industrial localizada a cerca de 60 quilômetros da linha de frente. Ao menos 16 pessoas morreram e 130 ficaram feridas, entre elas 23 crianças. O ataque foi seguido por novos bombardeios durante a noite. O presidente Volodymyr Zelensky classificou a ofensiva como cínica e desprezível. A União Europeia denunciou um terror premeditado por parte de Moscou. A chefe da diplomacia europeia, Kaja Kallas, declarou que a Rússia tenta tornar as cidades ucranianas inabitáveis. Em resposta, drones ucranianos atingiram durante a noite uma instalação industrial e um centro logístico da varejista online Ozon, na região região russa de Samara. Moscou afirma ter abatido mais de 450 drones ucranianos. Na segunda-feira, líderes europeus se reúnem em Kiev para discutir o reforço da defesa aérea ucraniana durante as celebrações do Dia da Independência do país. No quarto dia,

0: ataques nas últimas semanas, aumentando o número de vítimas civis, enquanto os esforços diplomáticos para encerrar mais de 4 anos de conflito continuam estagnados.
1: Em meio às tensões no Oriente Médio, Macron recebe neste domingo o príncipe herdeiro da Arábia Saudita, Mohammed bin Salman, para uma visita oficial de 2 dias. Além da guerra na região, os dois líderes também realizam a primeira reunião do Conselho de Parceria Estratégica Franco-Saudita, que visa reforçar a cooperação bilateral em setores como defesa, energia e aeronáutica. A guerra comercial entre Canadá e Estados Unidos ganhou um novo capítulo neste domingo. Após o anúncio de medidas de retaliação por Ottawa, Donald Trump acusou o Canadá de querer as vantagens de um Estado americano sem ser um e criticou as tarifas canadenses sobre produtos agrícolas nos Estados Unidos. A reação do governo de Mark Carney ocorre um dia depois de o primeiro-ministro canadense anunciar sobretaxas contra produtos americanos, incluindo aço, laticínios, papel, máquinas agrícolas e eletrônicos a partir de 8 de setembro, em retaliação às novas tarifas de 50% impostas por Washington desde ontem sobre cerca de 20 bilhões de dólares em produtos canadenses. O Paris Saint-Germain estreia neste domingo no Campeonato Francês contra o Rennes. A partida, inicialmente prevista para o Parque des Princes, foi transferida para o estádio Roazhon Park, em Rennes, na Bretanha, devido às más condições do gramado do estádio parisiense, que sofreu após as sucessivas ondas de calor registradas neste verão europeu. A partida começa às 20h45 de Paris e às 15h45 no horário de Brasília. O Jornal de Domingo da RFI termina por aqui. 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
1: A seguir, na segunda parte da programação brasileira da Rádio França Internacional neste domingo, no A Semana na Imprensa, revistas francesas analisam as dificuldades enfrentadas pela Rússia na guerra, no momento em que a Ucrânia intensifica bombardeios com drones. 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
3: Daniela Franco.
4: 3 das principais revistas francesas abordam nesta semana temas relacionados à guerra na Ucrânia, no momento em que o avanço russo na linha de frente está bloqueado pela falta de efetivo. A Nouvelle Obs publica uma reportagem sobre a crescente dificuldade de recrutamento de soldados na Rússia. Oficialmente, o ingresso nas Forças Armadas do país é voluntário e regido por contrato, afirma a revista, mas diante das perdas no campo de batalha, as autoridades recorrem a métodos coercitivos. Relatos que conseguem driblar a censura russa descrevem jovens sendo capturados nas ruas, detidos e ameaçados de responder por tráfico de drogas caso discordem do alistamento. O presidente russo, Vladimir Putin, corre contra o relógio no momento em que Kiev intensifica sua campanha de bombardeios com drones em território russo. Esse é o foco de uma análise publicada pela revista Courrier International, destacando que, com os ataques, a Ucrânia conseguiu reduzir em 1/3 a capacidade das refinarias russas. Já os bombardeios contra armazéns da Wildberries, gigante russa do comércio online, causaram prejuízos próximos de 3 bilhões de euros. A revista L'Express traz uma reportagem sobre o Estreito de Kerch, único ponto de passagem entre o Mar de Azov e o Mar Negro, eterno campo de batalha entre Rússia e Ucrânia, diz. A semanal lembra que, desde o início da guerra, as hostilidades se intensificaram na região. Em julho, a Ucrânia conseguiu danificar uma centena de navios e afetar o tráfego marítimo russo no local. Para a L'Express, o principal objetivo é asfixiar economicamente a Península da Crimeia, anexada por Moscou em 2000.

0: 2014.
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2: Nos últimos anos, Portugal viu crescer endereços onde o Brasil é a grande estrela, da comida de rua reinventada à cozinha de autor. Um cenário totalmente diferente dos rodízios de carne que durante muito tempo foram sinônimo de comida brasileira em terras lusitanas. Hoje, até mesmo em alguns restaurantes portugueses, é possível pedir uma moqueca de camarão com azeite de dendê e feita em panela de barro. Verdade seja dita, esse prato nasceu na África, atravessou o oceano e criou raízes na Bahia. Graças ao talento de chefs, o Brasil tem proporcionado descobertas que vão muito além dos clichês. Um peixe grelhado com manteiga de maracujá ou uma picanha com farofa de mandioca e legumes na brasa com rapadura são exemplos da criatividade que tem feito a cozinha brasileira brilhar e ser mais respeitada. A chefe sergipana Liz Almeida é uma estrela em ascensão. Ela estudou no renomado Le Cordon Bleu, do México, graças a uma bolsa de estudos, e depois trabalhou com grelhados em restaurantes de São Paulo. Agora, aos 31 anos e vivendo há 3 anos em Lisboa, Liz foi uma das finalistas na categoria Chefe Revelação do prestigiado prêmio Mesa Marcada, que reconhece os talentos da gastronomia em Portugal. Ela, que trabalha com grelhados no Pills Grill Eatery, conta como recebeu a notícia de que tinha sido indicada ao prêmio.
3: Olha, eu inicialmente, acho que os primeiros 30 minutos eu fiquei atônita e completamente em choque. Eu nunca esperava, a gente batalhou muito em se posicionar no mercado e a gente estava esperando muito que a gente conseguisse esse ano ser nomeado como Pills. Como restaurante. A nomeação veio e logo em seguida veio a minha como chefe revelação do ano. E eu não acreditei porque eu tô rodeada de pessoas gigantes. Eu devo muito a todos os amigos que fiz na área, as mulheres que são chefes que estão ao meu lado, que estão sempre a me ajudar e a me fortalecer. E também aos meus parceiros, os fundadores do Pills, que estão sempre a investir na empresa e no restaurante e na minha carreira como um todo.
2: Ainda em São Paulo, ao ter contato com o processo de defumação da carne, Liz se apaixonou por esse mundo e quis conhecer mais as técnicas. Ela relembra que teve bastante dificuldade por ser um universo bem masculino e fechado. Ela diz que foi desafiador, mas conseguiu se destacar e também alcançar as possibilidades de entrar para o meio, porque ela era sempre vista como aquela menina que estava ali para fazer a sobremesa e não para trabalhar com a carne. Na opinião da chefe, o aumento significativo da comunidade brasileira em Portugal explica esta invasão da nossa gastronomia.
3: Na minha opinião, é mesmo o resultado de grande imigração. A gente tem aqui muito brasileiro e esse público precisa ser atendido. Eu acredito muito no respeito à culinária portuguesa, é incrível. E mesmo não focando a minha cozinha em comida brasileira, eu tenho sempre trazido esses aspectos da minha identidade cultural. A gente faz sempre especiais com comida brasileira e a gente nota a resposta do público, que é sempre incrível, mesmo de pessoas não brasileiras. Todo mundo é fascinado com a nossa cultura e tem muito respeito por isso. Então, eu acho que é uma resposta do público local, de portugueses e imigrantes, a uma necessidade de suprir esse público enorme, essa cultura e essa influência enorme que tem da imigração brasileira em Portugal.
2: O sociólogo Carlos Alberto Doria, especialista em cultura culinária, costuma dizer que a gastronomia define nossa identidade tanto quanto os sons do samba, arquitetura barroca ou modernista. É inegável o espaço e prestígio que a gastronomia brasileira tem conquistado no exterior. Hoje, aqui em Portugal, além da cozinha autoral, há pão de queijo nas padarias e supermercados do país. país, brigadeiros nas festas infantis e lojas de doces, farofas como acompanhamento nas churrascarias. É o Brasil usando sua culinária como soft power para reforçar ainda mais os laços culturais entre os dois países. De Lisboa, Letícia Fonseca Surander, para a Rádio France Internacional.
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4: Nos últimos 5 anos, o grito de PSG campeão foi o que se ouviu ao fim de cada campeonato francês, a Ligue 1. A temporada 2026-2027 da competição começou neste fim de semana, marcada novamente pelo favoritismo do Paris Saint-Germain e alguns candidatos à surpresa, como o Mônaco do técnico brasileiro Philippe Luiz e o Olympique de Marselha de Igor Paixão. Atual bicampeão europeu, o clube da capital chega forte novamente para brigar pelo seu 15º título nacional e o 6º de forma consecutiva. Para isso, conta com o reforço de Ferran Torres, autor do gol que deu o título mundial para a Espanha e principal contratação do time para a temporada.
5: O que mais me atraiu no PSG? O fato de ser um projeto já vencedor, consolidado, com um elenco muito jovem que vai durar muitos anos. Por que não ganhar uma Liga dos Campeões aqui? Eu nunca tive a oportunidade de ganhar uma. E acredito que esse seja o clube certo para conseguirmos isso.
4: O atacante francês Désiré Doué concorda com o novo companheiro de PSG.
6: O que torna o PSG invencível é a mentalidade que temos de sempre querer vencer e querer ser o mais competitivo possível.
4: Para o zagueiro brasileiro Marquinhos, o Paris Saint-Germain deve valorizar as conquistas recentes, mas sem se acomodar.
7: Não podemos se apoiar sobre o que se passou.
6: Não podemos nos basear apenas nos últimos 2 anos. Cada partida tem sua própria história e cada temporada é diferente. Cada jogo nos dá experiência. As derrotas deixam cicatrizes que nos ajudam a melhorar e as vitórias nos mostram o caminho a seguir. Este clube e esta equipe passaram por muita coisa nos últimos anos e é por isso que o time está pronto para enfrentar qualquer adversário.
7: Não importa o adversário que vai estar face a nós.
4: Além da possibilidade de conquistar títulos, Ferran Torres afirma que a oportunidade de trabalhar novamente com o compatriota Luiz Henrique também o motiva.
8: Eu sempre disse isso. Para mim, Luiz Henrique tem sido como um pai no futebol. Quando tive a oportunidade de treinar com ele na seleção, ele sempre depositou muita confiança em mim. E para mim, ter hoje novamente a oportunidade de treinar sob o comando dele me enche de entusiasmo e me dá muita vontade de embarcar nesse projeto. Um time já consolidado que conta com jogadores excelentes. Venho também para aprender com eles, pois são jogadores que vêm demonstrando o talento e o nível que possuem. Espero poder contribuir com muitos gols e muitas assistências.
4: O PSG inicia sua caminhada no campeonato francês neste domingo contra o Rennes. A princípio, o clube iria estrear em casa junto à sua torcida, mas o mando de campo teve que ser invertido devido ao estado ruim do gramado do Parque dos Príncipes. A grama do estádio foi comprometida pela onda de calor que atingiu a França nos últimos dias e por um fungo que se prolifera justamente nessas condições climáticas. No Mônaco, Philippe Luiz, ex-técnico do Flamengo, inicia uma jornada promissora. Em seu primeiro trabalho à frente de um clube europeu, ele tem o desafio de manter a equipe na parte de cima da tabela e classificada para as competições continentais.
6: Bem, para mim e para o clube é muito importante que o Mônaco jogue competições europeias. Acreditamos que podemos fazer um grande campeonato e uma grande temporada.
4: O clube do Principado conta ainda com o lateral brasileiro Wanderson no elenco e Thiago Escuro como diretor-geral. A referência técnica é o atacante Balogun, destaque dos Estados Unidos na Copa. Campeão mundial com a França em 2018, Paul Pogba acaba de encerrar o seu contrato com o Mônaco 1 ano depois de sua chegada. Convivendo com problemas físicos, o meia não conseguiu se firmar na equipe durante esse período.
6: Ele é um jogador com uma grande história no futebol francês. Não tive muitas oportunidades de vê-lo em ação. Ele treinou na primeira semana, mas depois teve alguns problemas. Não conseguiu treinar muito conosco. Infelizmente, ele está sofrendo com uma lesão e o clube decidiu rescindir o contrato dele. Só posso desejar-lhe tudo de bom. Ele é uma pessoa maravilhosa e um excelente jogador também. Desejo-lhe uma rápida recuperação e tudo de bom para o futuro.
9: Attention, Greenwood que recupera esse balão. O que ele faz? De quel moyen? E l'ouverture du score marseillais.
4: O terceiro clube com mais títulos da Ligue 1, o Olympique de Marseille, aposta em um novo treinador nesta temporada, o francês Bruno Genésio. Neste início de trabalho, ele pede paciência aos torcedores.
10: Estamos começando a temporada com um pouco de ansiedade, eu diria, já que estamos treinando há quase 7 semanas. Porque, naturalmente, o que nos motiva é a competição, seja como técnico ou jogador. Estamos ansiosos para reencontrar nosso público e o campeonato. De qualquer forma, encaramos isso com confiança e com jogadores que me parecem muito, muito empenhados.
4: Em seu segundo ano pelo Olympique de Marselha, o brasileiro Igor Paixão fez uma boa pré-temporada e é uma das opções ofensivas para Bruno Genésio, ao lado do atacante norte-americano Timothy Weah. Já o Lyon vive hoje uma realidade bem diferente. Vitorioso nos anos 2000, sob a liderança de Juninho Pernambucano, o clube passa por um momento de recuperação, dentro e fora de campo, após quase ser rebaixado à segunda divisão por conta de problemas financeiros. Para esse ano, o time comandado há 2 temporadas pelo português Paulo Fonseca tem como meta brigar por vaga nas competições europeias.
6: Creio que a equipe progrediu em relação às últimas semanas, também porque chegaram jogadores importantes para nós. Mas acredito que vamos melhorar ainda mais com diferentes soluções. Estamos em um bom momento, o elenco está preparado e muito motivado. Os jogadores compreendem que essa é uma grande oportunidade para todos. E o que queremos principalmente é fazer história.
11: É no volume fair de história.
4: O campeonato francês vai até maio de 2027. Ao fim das 34 rodadas, vamos descobrir se o PSG foi campeão pela 6ª vez seguida ou se algum clube adversário conseguiu desbancar o time de Luis Enrique.
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15: Alors Zéria, tu vois, il faut d'abord bien désinfecter le plan de travail et la balance.
16: D'accord.
15: Tiens, tu peux mettre ces gants.
16: Merci.
14: Un petit boulot pour Zéria.
17: Rose, olha aqui. Eu vim até o mercado para ver a Zéria. É o primeiro dia dela. E ela está super ocupada vendendo uns produtos libaneses.
15: Tu dois utiliser ce produit-là et tu l'appliques comme ça.
16: Ok.
15: Avec ce produit-ci, on lave les cuillères qui servent à prendre les fruits secs.
16: Très bien, j'ai compris.
18: Bonjour madame, je voudrais savoir ce qu'il y a dans ces galettes, s'il vous plaît.
15: Alors, on a 3 sortes.
17: Aqui eles cuidam bastante da higiene. Ela tem que desinfetar o balcão dela, limpar as colheres para servir.
18: Je vais vous prendre 2 galettes.
15: Zéria, tu peux t'en occuper, s'il te plaît?
16: Oui, bien sûr. Où est la cuillère?
15: Tiens. C'est cette pince pour les galettes.
16: Et je prends ce petit sac?
15: Oui, voilà. C'est son premier jour. Elle apprend.
18: C'est formidable. Ne vous inquiétez pas. J'ai tout mon temps.
16: Ici, vous avez des galettes au fromage. Là, au poulet. Et celle-ci, à la viande. C'est 4 € la galette.
18: Eh bien, je vais prendre une au fromage et une au poulet, s'il vous plaît.
16: Une fromage,
17: Ela vende uns salgados, tipo umas panquecas recheadas de queijo, de frango, de carne. Tem também folha de uva recheada. E uns meses, sabe? Que delícia, dá até vontade.
16: Bonne journée.
19: Coucou, Zeria.
16: Ah, Billy, tu me filmes? Je ne t'avais pas vu.
20: Salut, Zeria.
16: Bonjour, Diane. Ça va?
20: Bah, nous, oui, mais toi, comment ça va? Pas trop fatiguée?
16: Ça va. Tout le monde est très gentil. Tout le monde m'aide.
21: Ah!
16: C'est le chat qui me suit depuis ce matin. Éloignez-le, s'il vous plaît. Je n'aime pas les chats.
20: Hé! Hey, mais c'est le chat de Rosa.
19: Oh! On l'a retrouvé.
20: Incroyable.
19: Viens par là, toi.
22: Bonjour les filles.
19: Bonjour Ousmane.
22: Bonjour.
20: Ah, bonjour Amir.
22: Oh là là, ça a l'air délicieux ce que tu vends, Zeria.
16: Ah, vous voulez que je vous sers quelque chose?
22: Je ne dis pas non. Ah, ce serait pas le chat de Rosa?
20: Eh oui.
22: Tu vois, Billy, il ne fallait pas t'en faire.
20: On va pouvoir le ramener à l'appartement tous
17: ensemble. Rosa, não precisa mais se preocupar. A gente achou o seu gato. Yay! Acredita que ele seguiu a GRA até o mercado? Oh, Rosa, eu te prometo que isso nunca mais vai acontecer, tá? Beijão. E ele também tá te mandando um beijo.
20: Nossa, Billy, que alívio. Obrigada, viu? Eu sabia que ele não ia sair do nosso bairro. Olha só, eu preciso te perguntar uma coisa. Eu tô querendo dar o meu vestido de casamento de presente pra minha filha. Você lembra onde ele tá guardado? Você poderia me enviar, por favor? Eu vou te dar o endereço certinho, tá? Um beijo bem grande pra você, Billy.
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2: Paris, domingo 23 de agosto de 2026. O Irã elevou o tom contra a campanha de sanções liderada pelos Estados Unidos e advertiu que qualquer país que aderir às novas medidas econômicas contra Teerã será considerado um inimigo. O secretário do Conselho Supremo de Segurança Nacional, Mohsen Rezaei, ameaçou atingir interesses econômicos americanos caso Washington amplie a pressão sobre a República Islâmica. O presidente iraniano, Massoud Pezeshkian, reconheceu que a população enfrenta dificuldades crescentes enquanto os Estados Unidos preparam uma nova rodada de sanções prevista para esta segunda-feira. Neste domingo, a justiça iraniana também anunciou a execução de um homem acusado de colaborar com Israel e Estados Unidos durante os protestos antigovernamentais de janeiro, que deixaram mais de 3 mil mortos, segundo autoridades iranianas. Pelo menos mais 3 pessoas morreram e 20 ficaram feridas em novos bombardeios russos contra a região de Zaporídia, no sudeste da Ucrânia. Segundo autoridades locais, foram mais de 550 ataques contra 40 localidades em apenas 24 horas. A nova ofensiva ocorre 2 dias após o bombardeio de um shopping em Kryvyi Rih, que deixou ao menos 16 mortos. Com a escalada, o presidente francês Emmanuel Macron anunciou o envio de mísseis interceptadores para reforçar a defesa aérea ucraniana após uma conversa no sábado com o presidente Volodymyr Zelensky. A decisão foi tomada às vésperas da reunião de aliados, que acontece na segunda-feira em Kiev. A coalizão de voluntários pela Ucrânia será co-presidida virtualmente por Macron, pelo chanceler alemão Friedrich Merz e, pela primeira vez, pelo novo primeiro-ministro britânico Andy Burhan. Cerca de 10 participantes, incluindo o presidente do Conselho Europeu, António Costa, estarão presentes. A guerra comercial entre Canadá e Estados Unidos ganhou um novo capítulo neste domingo. Após o anúncio de medidas de retaliação por Ottawa, Donald Trump acusou hoje o Canadá de querer as vantagens de um Estado americano sem ser um e criticou as tarifas canadenses sobre produtos agrícolas dos Estados Unidos. A reação do governo do primeiro-ministro Mark Carney inclui sobretaxas sobre aço, laticínios, papel, máquinas agrícolas e eletrônicos americanos a partir de 8 de setembro, em resposta às tarifas de 50% impostas por Washington e em vigor desde sábado, sobre cerca de 20 bilhões de dólares em produtos canadenses. Desde o retorno de Trump à Casa Branca, em 2025, o Canadá está na linha de frente da guerra comercial iniciada por Trump. Onze e meia da manhã em Paris, 6:30 no horário de Brasília. 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
2: Bom dia. Em Paris, sol entre nuvens e 21 graus. Hoje é domingo, 23 de agosto de 2026. Irã ameaça países que apoiarem os Estados Unidos e executa um homem acusado de colaborar com Washington e Israel. França anuncia novos mísseis à Ucrânia antes da reunião de aliados em Kiev. Canadá reage às tarifas de 50% impostas por Trump com retaliação a produtos americanos. Essas e mais notícias agora no Jornal da RFI. O Irã elevou o tom contra a campanha de sanções liderada pelos Estados Unidos e advertiu que qualquer país que aderir às novas medidas econômicas contra Teerã será considerado um inimigo. O secretário do Conselho Supremo de Segurança Nacional, Mohsen Rezaei, ameaçou atingir interesses econômicos americanos caso Washington amplie a pressão sobre a República Islâmica. O presidente iraniano, Massoud Pezeshkian, reconheceu que a população enfrenta dificuldades crescentes enquanto os Estados Unidos preparam uma nova rodada de sanções previstas para esta segunda-feira. Neste domingo, a justiça iraniana também anunciou a execução de um homem acusado de colaborar com Israel e Estados Unidos durante os protestos antigovernamentais de janeiro, que deixaram mais de 3 mil mortos, segundo as autoridades iranianas. As tensões também aumentaram entre Israel, Síria, Turquia e Estados Unidos. Israel rejeitou hoje as críticas americanas a recentes bombardeios contra alvos militares na Síria. O enviado especial dos Estados Unidos para o país, Tom Barrack, classificou os ataques como uma escalada desnecessária e sugeriu motivações eleitorais do primeiro-ministro Benjamin Netanyahu. Israel respondeu que agiu para impedir uma presença militar turca no sul da Síria, considerada uma ameaça à sua segurança. Desde a queda de Bashar al-Assad, no fim de 2024, Israel lançou centenas de ataques contra o território sírio. 3 pessoas morreram e outras 20 ficaram feridas em novos bombardeios russos contra a região de Zaporídia, no sudeste da Ucrânia. Segundo autoridades locais, foram mais de 550 ataques contra 40 localidades em apenas 24 horas. A nova ofensiva ocorre 2 dias depois do bombardeio de um shopping em Kryvyi Rih, que deixou ao menos 16 mortos e mais de 100 feridos. Com a escalada, o presidente francês Emmanuel Macron anunciou o envio de novos mísseis interceptadores para reforçar a defesa aérea ucraniana após uma conversa no sábado com o presidente Volodymyr Zelensky. A decisão foi tomada às vésperas da reunião de aliados, que acontece amanhã em Kiev. Adriana Brandão.
3: Kiev enfrenta uma escassez de sistemas de interceptação e solicita há meses a seus aliados ocidentais o fornecimento dos equipamentos necessários para defender seu espaço aéreo dos mísseis balísticos russos. Nesse contexto, a coalizão dos voluntários pela Ucrânia, que reúne os países que apoiam Kiev, se reunirá na segunda-feira, data da independência ucraniana. O encontro, que contará com cerca de 10 participantes, visa desenvolver a capacidade antibalística ucraniana. Tanto a Rússia quanto a Ucrânia intensificaram seus ataques nas últimas semanas, aumentando o número de vítimas civis, enquanto os esforços diplomáticos para encerrar mais de 4 anos de conflito continuam estagnados.
2: Em meio às tensões no Oriente Médio, Macron recebe neste domingo o príncipe herdeiro da Arábia Saudita, Mohammed bin Salman, para uma visita oficial de 2 dias. Além da guerra na região, os dois líderes também realizam a primeira reunião do Conselho de Parceria Estratégica Franco-Saudita, que visa reforçar a cooperação bilateral em setores como defesa, energia e aeronáutica. A guerra comercial entre Canadá e Estados Unidos ganhou um novo capítulo neste domingo. Após o anúncio de medidas de retaliação por Ottawa, Donald Trump acusou o Canadá de querer as vantagens de um Estado americano sem ser um e criticou as tarifas canadenses sobre produtos agrícolas nos Estados Unidos. A reação do governo de Mark Carney ocorre um dia depois de o primeiro-ministro canadense anunciar sobretaxas contra produtos americanos, incluindo aço, laticínios, papel, máquinas agrícolas e eletrônicos, a partir de 8 de setembro, em retaliação às novas tarifas de 50% impostas por Washington desde ontem sobre cerca de US$ 20 bilhões em produtos canadenses. O Paris Saint-Germain estreia neste domingo no Campeonato Francês contra o Rennes. A partida, inicialmente prevista para o Parc des Princes, foi transferida para o estádio Roazhon Park, em Rennes, na Bretanha, devido às más condições do gramado do estádio parisiense, que sofreu após as sucessivas ondas de calor registradas neste verão europeu. A partida começa às 20h45 de Paris e às 15h45 no horário de Brasília. O Jornal de Domingo da RFI termina por aqui. 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
2: A seguir, na segunda parte da programação brasileira da Rádio França Internacional neste domingo, no A Semana na Imprensa, revistas francesas analisam as dificuldades enfrentadas pela Rússia na guerra, no momento em que a Ucrânia intensifica bombardeios com drones. No quadro Brasil Mundo, vamos conhecer algumas das influências da culinária brasileira na gastronomia portuguesa. 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
4: Três das principais revistas francesas abordam nesta semana temas relacionados à guerra na Ucrânia, no momento em que o avanço russo na linha de frente está bloqueado pela falta de efetivo. A Nouvelle Obs publica uma reportagem sobre a crescente dificuldade de recrutamento de soldados na Rússia. Oficialmente, o ingresso nas Forças Armadas do país é voluntário e regido por contrato, afirma a revista, mas diante das perdas no campo de batalha, as autoridades recorrem a métodos coercitivos. Relatos que conseguem driblar a censura russa descrevem jovens sendo capturados nas ruas, detidos e ameaçados de responder por tráfico de drogas caso discordem do alistamento. O presidente russo, Vladimir Putin, corre contra o relógio no momento em que Kiev intensifica sua campanha de bombardeios com drones em território russo. Esse é o foco de uma análise publicada pela revista Courrier International, destacando que, com os ataques, a Ucrânia conseguiu reduzir em um terço a capacidade das refinarias russas. Já os bombardeios contra armazéns da Wildberries, gigante russa do comércio online, causaram prejuízos próximos de 3 bilhões de euros. A revista L'Express traz uma reportagem sobre o Estreito de Kerch, único ponto de passagem entre o Mar de Azov e o Mar Negro, eterno campo de batalha entre Rússia e Ucrânia, diz. A semanal lembra que, desde o início da guerra, as hostilidades se intensificaram na região. Em julho, a Ucrânia conseguiu danificar uma centena de navios e afetar o tráfego marítimo russo no local. Para a L'Express, o principal objetivo é asfixiar economicamente a Península da Crimeia, anexada por Moscou em 2014.
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5: Nos últimos anos, Portugal viu crescer endereços onde o Brasil é a grande estrela, da comida de rua reinventada à cozinha de autor. Um cenário totalmente diferente dos rodízios de carne que durante muito tempo foram sinônimo de comida brasileira em terras lusitanas. Hoje, até mesmo em alguns restaurantes portugueses, é possível pedir uma moqueca de camarão com azeite de dendê e feita em panela de barro. Verdade seja dita, esse prato nasceu na África, atravessou o oceano e criou raízes na Bahia. Graças ao talento de chefs, o Brasil tem proporcionado descobertas que vão muito além dos clichês. Um peixe grelhado com manteiga de maracujá ou uma picanha com farofa de mandioca e legumes na brasa com rapadura, são exemplos da criatividade que tem feito a cozinha brasileira brilhar e ser mais respeitada. A chefe sergipana Liz Almeida é uma estrela em ascensão. Ela estudou no renomado Le Cordon Bleu, do México, graças a uma bolsa de estudos, e depois trabalhou com grelhados em restaurantes de São Paulo. Agora, aos 31 anos e vivendo há 3 anos em Lisboa, Liz foi uma das finalistas na categoria Chefe Revelação do prestigiado prêmio Mesa Marcada, que reconhece os talentos da gastronomia em Portugal. Ela, que trabalha com grelhados no Pills Grill Eatery, conta como recebeu a notícia de que tinha sido indicada ao prêmio.
6: Olha, eu inicialmente, acho que os primeiros 30 minutos eu fiquei atônita e completamente em choque. Eu nunca esperava, a gente batalhou muito em se posicionar no mercado e a gente estava esperando muito que a gente conseguisse esse ano ser nomeado como Pills. Como restaurante. A nomeação veio e logo em seguida veio a minha como chefe revelação do ano. E eu não acreditei porque eu tô rodeada de pessoas gigantes. Eu devo muito a todos os amigos que fiz na área, as mulheres que são chefes, que estão ao meu lado, que estão sempre a me ajudar e a me fortalecer. E também aos meus parceiros, os fundadores do Pills, que estão sempre a investir na empresa e no restaurante e na minha carreira como um todo.
5: Ainda em São Paulo, ao ter contato com o processo de defumação da carne, Liz se apaixonou por esse mundo e quis conhecer mais as técnicas. Ela relembra que teve bastante dificuldade por ser um universo bem masculino e fechado. Ela diz que foi desafiador, mas conseguiu se destacar e também alcançar as possibilidades de entrar para o meio, porque ela era sempre vista como aquela menina que estava ali para fazer a sobremesa e não para trabalhar com a carne. Na opinião da chefe, o aumento significativo da comunidade brasileira em Portugal explica esta invasão da nossa gastronomia.
6: Na minha opinião, é mesmo o resultado de grande imigração. A gente tem aqui muito brasileiro e esse público precisa ser atendido. Eu acredito muito no respeito à culinária portuguesa, é incrível. E mesmo não focando a minha cozinha em comida brasileira, eu tenho sempre trazido esses aspectos da minha identidade cultural. É, a gente faz sempre especiais com comida brasileira e a gente nota a resposta do público, que é sempre incrível, mesmo de pessoas não brasileiras. Todo mundo é fascinado com a nossa cultura e tem muito respeito por isso. Então, eu acho que é uma resposta do público local, de portugueses e imigrantes, a uma necessidade de suprir esse público enorme, essa cultura, essa influência enorme que tem da imigração brasileira em Portugal.
5: O sociólogo Carlos Alberto Doria, especialista em cultura culinária, costuma dizer que a gastronomia define nossa identidade tanto quanto os sons do samba, arquitetura barroca ou modernista. É inegável o espaço e prestígio que a gastronomia brasileira tem conquistado no exterior. Hoje, aqui em Portugal, além da cozinha autoral, há pão de queijo nas padarias e supermercados do país, brigadeiros nas festas infantis e lojas de doces, farofas como acompanhamento nas churrascarias. É o Brasil usando sua culinária como soft power para reforçar ainda mais os laços culturais entre os dois países. De Lisboa, Letícia Fonseca Surander, para a Rádio França Internacional.
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9: Nos últimos 5 anos, o grito de PSG campeão foi o que se ouviu ao fim de cada campeonato francês, a Ligue 1. A temporada 2026-2027 da competição começou neste fim de semana, marcada novamente pelo favoritismo do Paris Saint-Germain e alguns candidatos à surpresa, como o Mônaco do técnico brasileiro Philippe Luiz e o Olympique de Marselha de Igor Paixão. Atual bicampeão europeu, o clube da capital chega forte novamente para brigar pelo seu 15º título nacional e o 6º de forma consecutiva. Para isso, conta com o reforço de Ferran Torres, autor do gol que deu o título mundial para a Espanha e principal contratação do time para a temporada.
10: O que mais me atraiu no PSG? O fato de ser um projeto já vencedor, consolidado, com um elenco muito jovem que vai durar muitos anos. Por que não ganhar uma Liga dos Campeões aqui? Eu nunca tive a oportunidade de ganhar uma. E acredito que esse seja o clube certo para conseguirmos isso.
9: O atacante francês Désiré Doué concorda com o novo companheiro de PSG.
11: O que torna o PSG invencível é a mentalidade que temos de sempre querer vencer e querer ser o mais competitivo possível.
9: Para o zagueiro brasileiro Marquinhos, o Paris Saint-Germain deve valorizar as conquistas recentes, mas sem se acomodar.
11: Não podemos nos basear apenas nos últimos 2 anos. Cada partida tem sua própria história e cada temporada é diferente. Cada jogo nos dá experiência. As derrotas deixam cicatrizes que nos ajudam a melhorar e as vitórias nos mostram o caminho a seguir. Este clube e esta equipe passaram por muita coisa nos últimos anos e é por isso que o time está pronto para enfrentar qualquer adversário.
12: Não importa o adversário que vai então face a nós.
9: Além da possibilidade de conquistar títulos, Ferran Torres afirma que a oportunidade de trabalhar novamente com o compatriota Luiz Henrique também o motiva.
10: Sempre disse isso. Para mim, Luis Enrique tem sido como um pai no futebol. Quando tive a oportunidade de treinar com ele na seleção, ele sempre depositou muita confiança em mim. E para mim, ter hoje novamente a oportunidade de treinar sob o comando dele me enche de entusiasmo e me dá muita vontade de embarcar nesse projeto. Um time já consolidado que conta com jogadores excelentes. Venho também para aprender com eles, pois são jogadores que vêm demonstrando o talento e o nível que possuem. Espero poder contribuir com muitos gols e muitas assistências.
9: O PSG inicia sua caminhada no campeonato francês neste domingo contra o Rennes. A princípio, o clube iria estrear em casa junto à sua torcida, mas o mando de campo teve que ser invertido devido ao estado ruim do gramado do Parque dos Príncipes. A grama do estádio foi comprometida pela onda de calor que atingiu a França nos últimos dias e por um fungo que se prolifera justamente nessas condições climáticas. No Mônaco, Felipe Luiz, ex-técnico do Flamengo, inicia uma jornada promissora. Em seu primeiro trabalho à frente de um clube europeu, ele tem o desafio de manter a equipe na parte de cima da tabela e classificada para as competições continentais.
13: Bem, para mim e para o clube é muito importante que o Mônaco jogue competições europeias. Acreditamos que podemos fazer um grande campeonato e uma grande temporada.
9: O clube do Principado conta ainda com o lateral brasileiro Wanderson no elenco e Thiago Escuro como diretor-geral. A referência técnica é o atacante Balogun, destaque dos Estados Unidos na Copa. Campeão mundial com a França em 2018, Paul Pogba acaba de encerrar o seu contrato com o Mônaco um ano depois de sua chegada. Convivendo com problemas físicos, o meia não conseguiu se firmar na equipe durante esse período.
13: Ele é um jogador com uma grande história no futebol francês. Não tive muitas oportunidades de vê-lo em ação. Ele treinou na primeira semana, mas depois teve alguns problemas. Não conseguiu treinar muito conosco. Infelizmente, ele está sofrendo com uma lesão e o clube decidiu rescindir o contrato dele. Só posso desejar-lhe tudo de bom. Ele é uma pessoa maravilhosa e um excelente jogador também. Desejo-lhe uma rápida recuperação e tudo de bom para o futuro.
14: Good speed recovery for him and wish all the best in the future.
15: Oh, attention Greenwood qui récupère ce ballon. Qu'est-ce qu'il en fait? Décaloué! Et l'ouverture du score marseillais. Il y a
9: terceiro clube com mais títulos da Ligue 1, o Olympique de Marseille aposta em um novo treinador nesta temporada, o francês Bruno Genésio. Neste início de trabalho, ele pede paciência aos torcedores.
10: Estamos começando a temporada com um pouco de ansiedade, eu diria, já que estamos treinando há quase 7 semanas. Porque, naturalmente, o que nos motiva é a competição, seja como técnico ou jogador. Estamos ansiosos para reencontrar nosso público e o campeonato. De qualquer forma, encaramos isso com confiança e com jogadores que me parecem muito, muito empenhados.
9: Em seu segundo ano pelo Olympique de Marselha, o brasileiro Igor Paixão fez uma boa pré-temporada e é uma das opções ofensivas para Bruno Genésio, ao lado do atacante norte-americano Timothy Weah. Já o Lyon vive hoje uma realidade bem diferente. Vitorioso nos anos 2000 sob a liderança de Juninho Pernambucano, o clube passa por um momento de recuperação dentro e fora de campo após quase ser rebaixado à segunda divisão por conta de problemas financeiros. Para esse ano, o time comandado há 2 temporadas pelo português Paulo Fonseca tem como meta brigar por vaga nas competições europeias.
13: Creio que a equipe progrediu em relação às últimas semanas, também porque chegaram jogadores importantes para nós. Mas acredito que vamos melhorar ainda mais com diferentes soluções. Estamos em um bom momento, o elenco está preparado e muito motivado. Os jogadores compreendem que essa é uma grande oportunidade para todos. E o que queremos principalmente é fazer história.
9: O campeonato francês vai até maio de 2027. Ao fim das 34 rodadas, vamos descobrir se o PSG foi campeão pela 6ª vez seguida ou se algum clube adversário conseguiu desbancar o time de Luis Enrique.
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17: Alors Zérian, tu vois, il faut d'abord bien désinfecter le plan de travail et la balance.
18: D'accord.
17: Tiens, tu peux mettre ces gants.
18: Merci.
16: Un petit boulot pour Zeria.
19: Rose, olha aqui. Eu vim até o mercado para ver a Zeria. É o primeiro dia dela. E ela tá super ocupada vendendo uns produtos libaneses.
17: Tu dois utiliser ce produit-là et tu l'appliques comme ça.
18: Ok.
17: Avec ce produit-ci, on lave les cuillères qui servent à prendre les fruits secs.
18: Très bien, j'ai compris.
20: Bonjour madame, je voudrais savoir ce qu'il y a dans ces galettes, s'il vous plaît.
17: Alors, on a trois sortes.
19: Aqui eles cuidam bastante da higiene. Ela tem que desinfetar o balcão dela, limpar as colheres para servir.
20: Je vais vous prendre deux galettes.
17: Zeria, tu peux t'en occuper, s'il te plaît?
18: Oui, bien sûr. Où est la cuillère?
17: Tiens, c'est cette pince pour les galettes.
18: Et je prends ce petit sac?
17: Oui, voilà. C'est son premier jour. Elle apprend.
20: C'est formidable. Ne vous inquiétez pas. J'ai tout mon temps.
18: Ici, vous avez des galettes au fromage, là au poulet, et celle-ci à la viande. C'est 4 € la galette.
20: Eh bien, je vais prendre une au fromage et une au poulet, s'il vous plaît.
18: Une fromage.
19: Ela vende uns salgados, tipo umas panquecas recheadas de queijo, de frango, de carne. Tem também folha de uva recheada. E uns meses, sabe? Que delícia, dá até vontade.
18: Bonne journée.
19: Coucou, Zeria.
18: Ah, Billy, tu me filmes?
19: Aham.
18: Je ne t'avais pas vu.
21: Salut Zeria.
18: Bonjour Diane, ça va?
21: Bah nous oui, mais toi, comment ça va? Pas trop fatiguée?
18: Ça va, tout le monde est très gentil, tout le monde m'aide.
17: Alors, malheureusement...
18: Ah, c'est le chat qui me suit depuis ce matin. Éloignez-le, s'il vous plaît, je n'aime pas les chats.
21: Hé, mais c'est le chat de Rosa.
19: Oh, on l'a retrouvé.
21: Incroyable.
19: Viens par là, toi.
22: Bonjour les filles.
19: Bonjour Ousmane.
22: Bonjour.
21: Ah, bonjour Amir.
22: Oh là là, ça a l'air délicieux ce que tu vends, Zeria.
18: Ah, vous voulez que je vous sers quelque chose?
22: Je ne dis pas non. Ah, ce serait pas le chat de Rosa?
21: Eh oui.
22: Tu vois, Billy, il fallait pas t'en faire.
21: On va pouvoir le ramener à l'appartement tous
19: ensemble. Rosa, não precisa mais se preocupar. A gente achou seu gato. Yay! Acredita que ele seguiu a Zeria até o mercado? Oh, Rosa, eu te prometo que isso nunca mais vai acontecer, tá? Beijão. E ele também tá te mandando um beijo.
21: Nossa, Billy, que alívio. Obrigada, viu? Eu sabia que ele não ia sair do nosso bairro. Olha só, eu preciso te perguntar uma coisa. Eu tô querendo dar o meu vestido de casamento de presente pra minha filha. Você lembra onde ele tá guardado? Você poderia me enviar, por favor? Eu vou te dar o endereço certinho, tá? Um beijo bem grande pra você, Billy.
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2: Paris, domingo 23 de agosto de 2026. O Irã elevou o tom contra a campanha de sanções liderada pelos Estados Unidos e advertiu que qualquer país que aderir às novas medidas econômicas contra Teherã será considerado um inimigo. O secretário do Conselho Supremo de Segurança Nacional, Mohsen Rezaei, ameaçou atingir interesses econômicos americanos caso Washington amplie a pressão sobre a República Islâmica. O presidente iraniano, Massoud Pezeshkian, reconheceu que a população enfrenta dificuldades crescentes enquanto os Estados Unidos preparam uma nova rodada de sanções prevista para esta segunda-feira. Neste domingo, a justiça iraniana também anunciou a execução de um homem acusado de colaborar com Israel e Estados Unidos durante os protestos antigovernamentais de janeiro, que deixaram mais de 3 mil mortos, segundo autoridades iranianas. Pelo menos mais 3 pessoas morreram e 20 ficaram feridas em novos bombardeios russos contra a região de Zaporídia, no sudeste da Ucrânia. Segundo autoridades locais, foram mais de 550 ataques contra 40 localidades em apenas 24 horas. A nova ofensiva ocorre 2 dias após o bombardeio de um shopping em Kryvyi Rih, que deixou ao menos 16 mortos. Com a escalada, o presidente francês Emmanuel Macron anunciou o envio de mísseis interceptadores para reforçar a defesa aérea ucraniana após uma conversa no sábado com o presidente Volodymyr Zelensky. A decisão foi tomada às vésperas da reunião de aliados, que acontece na segunda-feira em Kiev. A coalizão de voluntários pela Ucrânia será co-presidida virtualmente por Macron, pelo chanceler alemão Friedrich Merz e, pela primeira vez, pelo novo primeiro-ministro britânico Andy Burhan. Cerca de 10 participantes, incluindo o presidente do Conselho Europeu, António Costa, estarão presentes. A guerra comercial entre Canadá e Estados Unidos ganhou um novo capítulo neste domingo. Após o anúncio de medidas de retaliação por Ottawa, Donald Trump acusou hoje o Canadá de querer as vantagens de um Estado americano sem ser um e criticou as tarifas canadenses sobre produtos agrícolas dos Estados Unidos. A reação do governo do primeiro-ministro Mark Carney inclui sobretaxas sobre aço, laticínios, papel, máquinas agrícolas e eletrônicos americanos a partir de 8 de setembro, em resposta às tarifas de 50% impostas por Washington e em vigor desde sábado, sobre cerca de 20 bilhões de dólares em produtos canadenses. Desde o retorno de Trump à Casa Branca, em 2025, o Canadá está na linha de frente da guerra comercial iniciada por Trump. Onze e meia da manhã em Paris, 6:30 no horário de Brasília. 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
2: Bom dia. Em Paris, sol entre nuvens e 21 graus. Hoje é domingo, 23 de agosto de 2026. Irã ameaça países que apoiarem os Estados Unidos e executa um homem acusado de colaborar com Washington e Israel. França anuncia novos mísseis à Ucrânia antes da reunião de aliados em Kiev. Canadá reage às tarifas de 50% impostas por Trump com retaliação a produtos americanos. Essas e mais notícias agora no Jornal da RFI. O Irã elevou o tom contra a campanha de sanções liderada pelos Estados Unidos e advertiu que qualquer país que aderir às novas medidas econômicas contra Teherã será considerado um inimigo. O secretário do Conselho Supremo de Segurança Nacional, Mohsen Rezaei, ameaçou atingir interesses econômicos americanos caso Washington amplie a pressão sobre a República Islâmica. O presidente iraniano, Massoud Pezeshkian, reconheceu que a população enfrenta dificuldades crescentes enquanto os Estados Unidos preparam uma nova rodada de sanções previstas para esta segunda-feira. Neste domingo, a justiça iraniana também anunciou a execução de um homem acusado de colaborar com Israel e Estados Unidos durante os protestos antigovernamentais de janeiro, que deixaram mais de 3 mil mortos, segundo as autoridades iranianas. As tensões também aumentaram entre Israel, Síria, Turquia e Estados Unidos. Israel rejeitou hoje as críticas americanas a recentes bombardeios contra alvos militares na Síria. O enviado especial dos Estados Unidos para o país, Tom Barrack, classificou os ataques como uma escalada desnecessária e sugeriu motivações eleitorais do primeiro-ministro Benjamin Netanyahu. Israel respondeu que agiu para impedir uma presença militar turca no sul da Síria, considerada uma ameaça à sua segurança. Desde a queda de Bashar al-Assad, no fim de 2024, Israel lançou centenas de ataques contra o território sírio. Três pessoas morreram e outras 20 ficaram feridas em novos bombardeios russos contra a região de Zaporídia, no sudeste da Ucrânia. Segundo autoridades locais, foram mais de 550 ataques contra 40 localidades em apenas 24 horas. A nova ofensiva ocorre 2 dias depois do bombardeio de um shopping em Kryvyi Rih, que deixou ao menos 16 mortos e mais de 100 feridos. Com a escalada, o presidente francês Emmanuel Macron anunciou o envio de novos mísseis interceptadores para reforçar a defesa aérea ucraniana após uma conversa no sábado com o presidente Volodymyr Zelensky. A decisão foi tomada às vésperas da reunião de aliados, que acontece amanhã em Kiev. Adriana Brandão.
0: Kiev enfrenta uma escassez de sistemas de interceptação e solicita há meses a seus aliados ocidentais o fornecimento dos equipamentos necessários para defender seu espaço aéreo dos mísseis balísticos russos. Nesse contexto, a coalizão dos voluntários pela Ucrânia, que reúne os países que apoiam Kiev, se reunirá na segunda-feira, data da independência ucraniana. O encontro, que contará com cerca de 10 participantes, visa desenvolver a capacidade antibalística ucraniana. Tanto a Rússia quanto a Ucrânia intensificaram seus ataques nas últimas semanas, aumentando o número de vítimas civis, enquanto os esforços diplomáticos para encerrar mais de 4 anos de conflito continuam estagnados.
2: Em meio às tensões no Oriente Médio, Macron
0: intensificaram seus ataques nas últimas semanas, aumentando o número de vítimas civis, enquanto os esforços diplomáticos para encerrar mais de 4 anos de conflito continuam estagnados.
2: Em meio às tensões no Oriente Médio, Macron recebe neste domingo o

0: traz uma reportagem sobre o Estreito de Kerch, único ponto de passagem entre o Mar de Azov e o Mar Negro, eterno campo de batalha entre Rússia e Ucrânia, diz. A semanal lembra que, desde o início da guerra, as hostilidades se intensificaram na região. Em julho, a Ucrânia conseguiu danificar uma centena de navios e afetar o tráfego marítimo russo no local. Para a L'Express, o principal objetivo é asfixiar economicamente a Península da Crimeia, anexada por Moscou em 2014.
1: 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Letícia Fonseca Surander.
2: Nos últimos anos, Portugal viu crescer endereços onde o Brasil é a grande estrela, da comida de rua reinventada à cozinha de autor. Um cenário totalmente diferente dos rodízios de carne que durante muito tempo foram sinônimo de comida brasileira em terras lusitanas. Hoje, até mesmo em alguns restaurantes portugueses, é possível pedir uma moqueca de camarão com azeite de dendê e feita em panela de barro. Verdade seja dita, esse prato nasceu na África, atravessou o oceano e criou raízes na Bahia. Graças ao talento de chefes, o Brasil tem proporcionado descobertas que vão muito além dos clichês. Um peixe grelhado com manteiga de maracujá ou uma picanha com farofa de mandioca e legumes na brasa com rapadura, são exemplos da criatividade que tem feito a cozinha brasileira brilhar e ser mais respeitada. A chefe sergipana Lisa Almeida é uma estrela em ascensão. Ela estudou no renomado Le Cordon Bleu, do México, graças a uma bolsa de estudos, e depois trabalhou com grelhados em restaurantes de São Paulo. Agora, aos 31 anos e vivendo há 3 anos em Lisboa, Liz foi uma das finalistas na categoria Chefe Revelação do prestigiado prêmio Mesa Marcada, que reconhece os talentos da gastronomia em Portugal. Ela, que trabalha com grelhados no Pils Grill Eatery, conta como recebeu a notícia de que tinha sido indicada ao prêmio.
3: Olha, eu inicialmente, acho que os primeiros 30 minutos eu fiquei atônita e completamente em choque. Eu nunca esperava, a gente batalhou muito em se posicionar no mercado e a gente estava esperando muito que a gente conseguisse esse ano ser nomeado como Pils. Como restaurante. A nomeação veio e logo em seguida veio a minha como chefe de revelação do ano. E eu não acreditei porque eu tô rodeada de pessoas gigantes. Eu devo muito a todos os amigos que fiz na área, as mulheres que são chefes que estão ao meu lado, que estão sempre a me ajudar e a me fortalecer. E também aos meus parceiros, os fundadores do Pils, que estão sempre a investir na empresa e no restaurante e na minha carreira como um todo.
2: Ainda em São Paulo, ao ter contato com o processo de defumação da carne, Liz se apaixonou por esse mundo e quis conhecer mais as técnicas. Ela relembra que teve bastante dificuldade por ser um universo bem masculino e fechado. Ela diz que foi desafiador, mas conseguiu se destacar e também alcançar as possibilidades de entrar para o meio, porque ela era sempre vista como aquela menina que estava ali para fazer a sobremesa e não para trabalhar com a carne. Na opinião da chefe, o aumento significativo da comunidade brasileira em Portugal explica esta invasão da nossa gastronomia.
3: Na minha opinião, é mesmo o resultado de grande imigração. A gente tem aqui muito brasileiro e esse público precisa ser atendido. Eu acredito muito no respeito à culinária portuguesa, é incrível. E mesmo não focando a minha cozinha em comida brasileira, eu tenho sempre trazido esses aspectos da minha identidade cultural. É, a gente faz sempre especiais com comida brasileira e a gente nota a resposta do público, que é sempre incrível, mesmo de pessoas não brasileiras. Todo mundo é fascinado com a nossa cultura e tem muito respeito por isso. Então, eu acho que é uma resposta do público local, de portugueses e imigrantes, a uma necessidade de suprir esse público enorme, essa cultura e essa influência enorme que tem da imigração brasileira em Portugal.
2: O sociólogo Carlos Alberto Doria, especialista em cultura culinária, costuma dizer que a gastronomia

0: IA define nossa identidade tanto quanto os sons do samba, arquitetura barroca ou modernista. É inegável o espaço e prestígio que a gastronomia brasileira tem conquistado no exterior. Hoje, aqui em Portugal, além da cozinha autoral, há pão de queijo nas padarias e supermercados do país, brigadeiros nas festas infantis e lojas de doces, farofas como acompanhamento nas churrascarias. É o Brasil usando sua culinária como soft power para reforçar ainda mais os laços culturais entre os dois países. De Lisboa, Letícia Fonseca Surander, para a Rádio France Internacional.
1: 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Renan Tolentino.
2: Nos últimos 5 anos, o grito de PSG campeão foi o que se ouviu ao fim de cada campeonato francês, a Ligue 1. A temporada 2026-2027 da competição começou neste fim de semana, marcada novamente pelo favoritismo do Paris Saint-Germain e alguns candidatos à surpresa, como o Mônaco do técnico brasileiro Philippe Luiz e o Olympique de Marselha de Igor Paixão. Atual bicampeão europeu, o clube da capital chega forte novamente para brigar pelo seu 15º título nacional e o 6º de forma consecutiva. Para isso, conta com o reforço de Ferran Torres, autor do gol que deu o título mundial para a Espanha e principal contratação do time para a temporada.
3: O que mais me atraiu no PSG? O fato de ser um projeto já vencedor, consolidado, com um elenco muito jovem que vai durar muitos anos. Por que não ganhar uma Liga dos Campeões aqui? Eu nunca tive a oportunidade de ganhar uma. E acredito que esse seja o clube certo para conseguirmos isso.
2: O atacante francês Désiré Doué concorda com o novo companheiro de PSG.
4: O que torna o PSG invencível é a mentalidade que temos de sempre querer vencer e querer ser o mais competitivo possível.
2: Para o zagueiro brasileiro Marquinhos, o Paris Saint-Germain deve valorizar as conquistas recentes, mas sem se acomodar.
5: Não podemos se apoiar sobre o que se passou.
4: Não podemos nos basear apenas nos últimos 2 anos. Cada partida tem sua própria história e cada temporada é diferente. Cada jogo nos dá experiência. As derrotas deixam cicatrizes que nos ajudam a melhorar e as vitórias nos mostram o caminho a seguir. Este clube e esta equipe passaram por muita coisa nos últimos anos e é por isso que o time está pronto para enfrentar qualquer adversário.
5: Não importa o adversário que vai então face a nós.
2: Além da possibilidade de conquistar títulos, Ferran Torres afirma que a oportunidade de trabalhar novamente com o compatriota Luiz Henrique também o motiva.
3: Sempre disse isso. Para mim, Luiz Henrique tem sido como um pai no futebol. Quando tive a oportunidade de treinar com ele na seleção, ele sempre depositou muita confiança em mim. E para mim, ter hoje novamente a oportunidade de treinar sob o comando dele me enche de entusiasmo e me dá muita vontade de embarcar nesse projeto. Um time já consolidado que conta com jogadores excelentes. Venho também para aprender com eles, pois são jogadores que vêm demonstrando o talento e o nível que possuem. Espero poder contribuir com muitos gols e muitas assistências.
2: O PSG inicia sua caminhada no campeonato francês neste domingo contra o Rennes. A princípio, o clube iria estrear em casa junto à sua torcida, mas o mando de campo teve que ser invertido devido ao estado ruim do gramado do Parque dos Príncipes. A grama do estádio foi comprometida pela onda de calor que atingiu a França nos últimos dias e por um fungo que se prolifera justamente nessas condições climáticas. No Mônaco, Philippe Luiz, ex-técnico do Flamengo, inicia uma jornada promissora. Em seu primeiro trabalho à frente de um clube europeu, ele tem o desafio de manter a equipe na parte de cima da tabela e classificada para as competições continentais.
4: Bem, para mim e para o clube é muito importante que o Mônaco jogue competições europeias. Acreditamos que podemos fazer um grande campeonato e uma grande temporada.
2: O clube do Principado conta ainda com o lateral brasileiro Wanderson no elenco e Thiago Thiago Escuro como diretor-geral. A referência técnica é o atacante Balogun, destaque dos Estados Unidos na Copa. Campeão mundial com a França em 2018, Paul Pogba acaba de encerrar o seu contrato com o Mônaco um ano depois de sua chegada. Convivendo com problemas físicos, o meia não conseguiu se firmar na equipe durante esse período.
4: Ele é um jogador com uma grande história no futebol francês. Não tive muitas oportunidades de vê-lo em ação. Ele treinou na primeira semana, mas depois teve alguns problemas. Não conseguiu treinar muito conosco. Infelizmente, ele está sofrendo com uma lesão e o clube decidiu rescindir o contrato dele. Só posso desejar-lhe tudo de bom. Ele é uma pessoa maravilhosa e um excelente jogador também. Desejo-lhe uma rápida recuperação e tudo de bom para o futuro.
6: Good speed recovery for him and wish all the best in the future.
7: Oh, attention Greenwood qui récupère ce ballon. Qu'est-ce qu'il en fait de Caloia? Et l'ouverture du score marseillais.
2: O terceiro clube com mais títulos da Ligue 1, o Olympique de Marseille aposta em um novo treinador nesta temporada, o francês Bruno Genésio. Neste início de trabalho, ele pede paciência aos torcedores.
8: Estamos começando a temporada com um pouco de ansiedade, eu diria, já que estamos treinando há quase 7 semanas. Porque, naturalmente, o que nos motiva é a competição, seja como técnico ou jogador. Estamos ansiosos para reencontrar nosso público e o campeonato. De qualquer forma, encaramos isso com confiança e com jogadores que me parecem muito, muito empenhados.
2: Em seu segundo ano pelo Olympique de Marselha, o brasileiro Igor Paixão fez uma boa pré-temporada e é uma das opções ofensivas para Bruno Genésio, ao lado do atacante norte-americano Timothy Weah. Já o Lyon vive hoje uma realidade bem diferente. Vitorioso nos anos 2000 sob a liderança de Juninho Pernambucano, o clube passa por um momento de recuperação dentro e fora de campo após quase ser rebaixado à segunda divisão por conta de problemas financeiros. Para esse ano, o time comandado há 2 temporadas pelo português Paulo Fonseca tem como meta brigar por vaga nas competições europeias.
4: Creio que a equipe progrediu em relação às últimas semanas, também porque chegaram jogadores importantes para nós. Mas acredito que vamos melhorar ainda mais com diferentes soluções. Estamos em um bom momento, o elenco está preparado e muito motivado. Os jogadores compreendem que essa é uma grande oportunidade para todos. E o que queremos principalmente é fazer história.
2: O campeonato francês vai até maio de 2027. Ao fim das 34 rodadas, vamos descobrir se o PSG foi campeão pela 6ª vez seguida ou se algum clube adversário conseguiu desbancar o time de Luis Enrique.
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10: Alors Zérian, tu vois, il faut d'abord bien désinfecter le plan de travail et la balance.
11: D'accord.
10: Tiens, tu peux mettre ces gants.
11: Merci.
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12: Rose, olha aqui. Eu vim até o mercado para ver a Zeria. É o primeiro dia dela. E ela tá super ocupada vendendo uns produtos libaneses.
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11: Ok.
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11: Très bien, j'ai compris.
13: Bonjour madame. Je voudrais savoir ce qu'il y a dans ces galettes, s'il vous plaît.
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12: Aqui eles cuidam bastante da higiene. Ela tem que desinfetar o balcão dela, limpar as colheres para servir.
13: Je vais vous prendre 2 galettes.
10: Zeria, tu peux t'en occuper, s'il te plaît?
11: Oui, bien sûr. Où est la cuillère?
10: Tiens, c'est cette pince pour les galettes.
11: Et je prends ce petit sac?
10: Oui, voilà. C'est son premier jour. Elle apprend.
13: C'est formidable. Ne vous inquiétez pas. J'ai tout mon temps.
11: Ici, vous avez des galettes au fromage, là, au poulet, et celle-ci à la viande. C'est 4 euros la galette.
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12: Ela vende uns salgados, tipo umas panquecas recheadas de queijo, de frango, de carne. Tem também folha de uva recheada. E uns meses, sabe? Que delícia, dá até vontade.
11: Bonne journée.
12: Coucou, Zeria.
11: Ah, Lily, tu me filmes?
12: Aham.
11: Je ne t'avais pas vu.
14: Salut, Zeria.
11: Bonjour, Diane. Ça va?
14: Bah, nous, oui, mais toi, comment ça va? Pas trop fatiguée?
11: Ça va. Tout le monde est très gentil. Tout le monde m'aide.
15: Alors,
11: ah, c'est le chat qui me suit depuis ce matin. Éloignez-le, s'il vous plaît. Je n'aime pas les chats.
14: Hé, hey, mais c'est le chat de Rosa.
12: Oh, on l'a retrouvé.
14: Incroyable.
12: Viens par là, toi.
16: Bonjour, les filles.
12: Bonjour, Ousmane.
16: Bonjour.
14: Ah, bonjour, Amir.
16: Oh là là. Ça a l'air délicieux ce que tu vends, Zeria.
11: Ah, vous voulez que je vous sers quelque chose?
16: Je ne dis pas non. Ah, ce serait pas le chat de Rosa?
14: Eh oui.
16: Tu vois, Billy, il fallait pas t'en faire.
14: On va pouvoir le ramener à l'appartement tous
12: ensemble. Rosa, não precisa mais se preocupar. A gente achou o seu gato. Yay! Acredita que ele seguiu a Zeria até o mercado? Oh, Rosa, eu te prometo que isso nunca mais vai acontecer, tá? Beijão. E ele também tá te mandando um beijo.
14: Nossa, Billy, que alívio. Obrigada, viu? Eu sabia que ele não ia sair do nosso bairro. Olha só, eu preciso te perguntar uma coisa. Eu tô querendo dar o meu vestido de casamento de presente pra minha filha. Você lembra onde ele tá guardado? Você poderia me enviar, por favor? Eu vou te dar o endereço certinho, tá? Um beijo bem grande pra você, Billy.
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2: Paris, domingo 23 de agosto de 2026. O Irã elevou o tom contra a campanha de sanções liderada pelos Estados Unidos e advertiu que qualquer país que aderir às novas medidas econômicas contra Teerã será considerado um inimigo. O secretário do Conselho Supremo de Segurança Nacional, Mohsen Rezaei, ameaçou atingir interesses econômicos americanos caso Washington amplie a pressão sobre a República Islâmica. O presidente iraniano Massoud Pezeshkian reconheceu que a população enfrenta dificuldades crescentes enquanto os Estados Unidos preparam uma nova rodada de sanções prevista para esta segunda-feira. Neste domingo, a justiça iraniana também anunciou a execução de um homem acusado de colaborar com Israel e Estados Unidos durante os protestos antigovernamentais de janeiro, que deixaram mais de 3 mil mortos, segundo autoridades iranianas. Pelo menos mais 3 pessoas morreram e 20 ficaram feridas em novos bombardeios russos contra a região de Zaporídia, no sudeste da Ucrânia. Segundo autoridades locais, foram mais de 550 ataques contra 40 localidades em apenas 24 horas. A nova ofensiva ocorre 2 dias após o bombardeio de um shopping em Kryvyi Rih, que deixou ao menos 16 mortos. Com a escalada, o presidente francês Emmanuel Macron anunciou o envio de mísseis interceptadores para reforçar a defesa aérea ucraniana após uma conversa no sábado com o presidente Volodymyr Zelensky. A decisão foi tomada às vésperas da reunião de aliados, que acontece na segunda-feira em Kiev. A coalizão de voluntários pela Ucrânia será co-presidida virtualmente por Macron, pelo chanceler alemão Friedrich Merz e, pela primeira vez, pelo novo primeiro-ministro britânico Andy Burhan. Cerca de 10 participantes, incluindo o presidente do Conselho Europeu, António Costa, estarão presentes. A guerra comercial entre Canadá e Estados Unidos ganhou um novo capítulo neste domingo. Após o anúncio de medidas de retaliação por Ottawa, Donald Trump acusou hoje o Canadá de querer as vantagens de um Estado americano sem ser um e criticou as tarifas canadenses sobre produtos agrícolas dos Estados Unidos. A reação do governo do primeiro-ministro Mark Carney inclui sobretaxas sobre aço, laticínios, papel, máquinas agrícolas e eletrônicos americanos a partir de 8 de setembro, em resposta às tarifas de 50% impostas por Washington e em vigor desde sábado, sobre cerca de 20 bilhões de dólares em produtos canadenses. Desde o retorno de Trump à Casa Branca, em 2025, o Canadá está na linha de frente da guerra comercial iniciada por Trump. Onze e meia da manhã em Paris, 6:30 no horário de Brasília. 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
2: Bom dia. Em Paris, sol entre nuvens e 21 graus. Hoje é domingo, 23 de agosto de 2026. Irã ameaça países que apoiarem os Estados Unidos e executa um homem acusado de colaborar com Washington e Israel. França anuncia novos mísseis à Ucrânia antes da reunião de aliados em Kiev. Canadá reage às tarifas de 50% impostas por Trump com retaliação a produtos americanos. Essas e mais notícias agora no Jornal da RFI. O Irã elevou o tom contra a campanha de sanções liderada pelos Estados Unidos e advertiu que qualquer país que aderir às novas medidas econômicas contra Teerã será considerado um inimigo. O secretário do Conselho Supremo de Segurança Nacional, Mohsen Rezaei, ameaçou atingir interesses econômicos americanos caso Washington amplie a pressão sobre a República Islâmica. O presidente iraniano, Massoud Pezeshkian, reconheceu que a população enfrenta dificuldades crescentes enquanto os Estados Unidos preparam uma nova rodada de sanções previstas para esta segunda-feira. Neste domingo, a justiça iraniana também anunciou a execução de um homem acusado de colaborar com Israel e Estados Unidos durante os protestos antigovernamentais de janeiro, que deixaram mais de 3 mil mortos, segundo as autoridades iranianas. As tensões também aumentaram entre Israel, Síria, Turquia e Estados Unidos. Israel rejeitou hoje as críticas americanas a recentes bombardeios contra alvos militares na Síria. O enviado especial dos Estados Unidos para o país, Tom Barrack, classificou os ataques como uma escalada desnecessária e sugeriu motivações eleitorais do primeiro-ministro Benjamin Netanyahu. Israel respondeu que agiu para impedir uma presença militar turca no sul da Síria, considerada uma ameaça à sua segurança. Desde a queda de Bashar al-Assad, no fim de 2024, Israel lançou centenas de ataques contra o território sírio. 3 pessoas morreram e outras 20 ficaram feridas em novos bombardeios russos contra a região de Zaporídia, no sudeste da Ucrânia. Segundo autoridades locais, foram mais de 550 ataques contra 40 localidades em apenas 24 horas. A nova ofensiva ocorre 2 dias depois do bombardeio de um shopping em Kryvyi Rih, que deixou ao menos 16 mortos e mais de 100 feridos. Com a escalada, o presidente francês Emmanuel Macron anunciou o envio de novos mísseis interceptadores para reforçar a defesa aérea ucraniana após uma conversa no sábado com o presidente Volodymyr Zelensky. A decisão foi tomada às vésperas da reunião de aliados, que acontece amanhã em Kiev. Adriana Brandão.
0: Kiev enfrenta uma escassez de sistemas de interceptação e solicita há meses a seus aliados ocidentais o fornecimento dos equipamentos necessários para defender seu espaço aéreo dos mísseis balísticos russos. Nesse contexto, a coalizão dos voluntários pela Ucrânia, que reúne os países que apoiam Kiev, se reunirá na segunda-feira, data da independência ucraniana. O encontro, que contará com cerca de 10 participantes, visa desenvolver a capacidade antibalística ucraniana. Tanto a Rússia quanto a Ucrânia intensificaram seus ataques nas últimas semanas, aumentando o número de vítimas civis, enquanto os esforços diplomáticos para encerrar mais de 4 anos de conflito continuam estagnados.
2: Em meio às tensões no Oriente Médio, Macron recebe neste domingo o príncipe herdeiro da Arábia Saudita, Mohammed bin Salman, para uma visita oficial de 2 dias. Além da guerra na região, os dois líderes também realizam a primeira reunião do Conselho de Parceria Estratégica Franco-Saudita, que visa reforçar a cooperação bilateral em setores como defesa, energia e aeronáutica. A guerra comercial entre Canadá e Estados Unidos ganhou um novo capítulo neste domingo. Após o anúncio de medidas de retaliação por Ottawa, Donald Trump acusou o Canadá de querer as vantagens de um Estado americano sem ser um e criticou as tarifas canadenses sobre produtos agrícolas nos Estados Unidos. A reação do governo de Mark Carney ocorre um dia depois de o primeiro-ministro canadense anunciar sobretaxas contra produtos americanos, incluindo aço, laticínios, papel, máquinas agrícolas e eletrônicos a partir de 8 de setembro. Em retaliação às novas tarifas de 50% impostas por Washington desde ontem sobre cerca de 20 bilhões de dólares em produtos canadenses. O Paris Saint-Germain estreia neste domingo no Campeonato Francês contra o Rennes. A partida, inicialmente prevista para o Parque des Princes, foi transferida para o estádio Roazhon Park, em Rennes, na Bretanha, devido às más condições do gramado do estádio parisiense, que sofreu após as sucessivas ondas de calor registradas neste verão europeu. A partida começa às 20h45 de Paris e às 15h45 no horário de Brasília. O Jornal de Domingo da RFI termina por aqui. 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
2: A seguir, na segunda parte da programação brasileira da Rádio França Internacional neste domingo, no A Semana na Imprensa, revistas francesas analisam as dificuldades enfrentadas pela Rússia na guerra, no momento em que a Ucrânia intensifica bombardeios com drones. No quadro Brasil Mundo, vamos conhecer algumas das influências da culinária brasileira na gastronomia portuguesa. No podcast Esporte em Foco, sem rival à altura, PSG inicia a caminhada rumo ao seu 15º título no campeonato francês. 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Continue ligado na RFI e um ótimo domingo a todos.
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3: Daniela Franco.
4: Três das principais revistas francesas abordam nesta semana temas relacionados à guerra na Ucrânia, no momento em que o avanço russo na linha de frente está bloqueado pela falta de efetivo. A Novelovs publica uma reportagem sobre a crescente dificuldade de recrutamento de soldados na Rússia. Oficialmente, o ingresso nas Forças Armadas do país é voluntário e regido por contrato, afirma a revista, mas diante das perdas no campo de batalha, as autoridades recorrem a métodos coercitivos. Relatos que conseguem driblar a censura russa descrevem jovens sendo capturados nas ruas, detidos e ameaçados de responder por tráfico de drogas caso discordem do alistamento. O presidente russo, Vladimir Putin, corre contra o relógio no momento em que Kiev intensifica sua campanha de bombardeios com drones em território russo. Esse é o foco de uma análise publicada pela revista Courrier International, destacando que, com os ataques, a Ucrânia conseguiu reduzir em um terço a capacidade das refinarias russas. Já os bombardeios contra armazéns da Wildberries, gigante russa do comércio online, causaram prejuízos próximos de 3 bilhões de euros. A revista L'Express traz uma reportagem sobre o Estreito de Kerch, único ponto de passagem entre o Mar de Azov e o Mar Negro, eterno campo de batalha entre Rússia e Ucrânia, diz. A semanal lembra que, desde o início da guerra, as hostilidades se intensificaram na região. Em julho, a Ucrânia conseguiu danificar uma centena de navios e afetar o tráfego marítimo russo no local. Para a L'Express, o principal objetivo é asfixiar economicamente a Península da Crimeia, anexada por Moscou em 2014.
1: Brasil, mundo. Letícia Fonseca Suranda.
5: Nos últimos anos, Portugal viu crescer endereços onde o Brasil é a grande estrela, da comida de rua reinventada à cozinha de autor. Um cenário totalmente diferente dos rodízios de carne que durante muito tempo foram sinônimo de comida brasileira em terras lusitanas. Hoje, até mesmo em alguns restaurantes portugueses, é possível pedir uma moqueca de camarão com azeite de dendê e feita em panela de barro. Verdade seja dita, esse prato nasceu na África, atravessou o oceano e criou raízes na Bahia. Graças ao talento de chefs, o Brasil tem proporcionado descobertas que vão muito além dos clichês. Um peixe grelhado com manteiga de maracujá ou uma picanha com farofa de mandioca e legumes na brasa com rapadura, são exemplos da criatividade que tem feito a cozinha brasileira brilhar e ser mais respeitada. A chefe sergipana Liz Almeida é uma estrela em ascensão. Ela estudou no renomado Le Cordon Bleu, do México, graças a uma bolsa de estudos, e depois trabalhou com grelhados em restaurantes de São Paulo. Agora, aos 31 anos e vivendo há 3 anos em Lisboa, Liz foi uma das finalistas na categoria Chefe Revelação do prestigiado prêmio Mesa Marcada, que reconhece os talentos da gastronomia em Portugal. Ela, que trabalha com grelhados no Pills Grill Eatery, conta como recebeu a notícia de que tinha sido indicada ao prêmio.
6: Olha, eu inicialmente, acho que os primeiros 30 minutos eu fiquei atônita e completamente em choque. Eu nunca esperava, a gente batalhou muito em se posicionar no mercado e a gente estava esperando muito que a gente conseguisse esse ano ser nomeado como Pills. Como restaurante, a nomeação veio e logo em seguida veio a minha como chefe revelação do ano. E eu não acreditei porque eu tô rodeada de pessoas gigantes. Eu devo muito a todos os amigos que fiz na área, as mulheres que são chefes que estão ao meu lado, que estão sempre a me ajudar e a me fortalecer. E também aos meus parceiros, os fundadores do Pius, que estão sempre a investir na empresa e no restaurante e na minha carreira como um todo.
5: Ainda em São Paulo, ao ter contato com o processo de defumação da carne, Lee se apaixonou por esse mundo e quis conhecer mais as técnicas. Ela relembra que teve bastante dificuldade por ser um universo bem masculino e fechado. Ela diz que foi desafiador, mas conseguiu se destacar e também alcançar as possibilidades de entrar para o meio, porque ela era sempre vista como aquela menina que estava ali para fazer a sobremesa e não para trabalhar com a carne. Na opinião da chefe, o aumento significativo da comunidade brasileira em Portugal explica esta invasão da nossa gastronomia.
6: Na minha opinião, é mesmo o resultado de grande imigração. A gente tem aqui muito brasileiro e esse público precisa ser atendido. Eu acredito muito no respeito à culinária portuguesa, é incrível. E mesmo não focando a minha cozinha em comida brasileira, eu tenho sempre trazido esses aspectos da minha identidade cultural. É, a gente faz sempre especiais com comida brasileira e a gente nota a resposta do público, que é sempre incrível, mesmo de pessoas não brasileiras. Todo mundo é fascinado com a nossa cultura e tem muito respeito por isso. Então, eu acho que é uma resposta do público local, de portugueses e imigrantes, a uma necessidade de suprir esse público enorme, essa cultura e essa influência enorme que tem da imigração brasileira em Portugal.
5: O sociólogo Carlos Alberto Doria, especialista em cultura culinária, costuma dizer que a gastronomia define nossa identidade tanto quanto os sons do samba, arquitetura barroca ou modernista. É inegável o espaço e prestígio que a gastronomia brasileira tem conquistado no exterior. Hoje, aqui em Portugal, além da cozinha autoral, há pão de queijo nas padarias e supermercados do país, brigadeiros nas festas infantis e lojas de doces, farofas como acompanhamento nas churrascarias. É o Brasil usando sua culinária como soft power para reforçar ainda mais os laços culturais entre os dois países. De Lisboa, Letícia Fonseca Surander, para a Rádio France Internacional.
3: 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Renan Tolentino.
7: Nos últimos 5 anos, o grito de PSG campeão foi o que se ouviu ao fim de cada campeonato francês, a Ligue 1. A temporada 2026-2027 da competição começou neste fim de semana, marcada novamente pelo favoritismo do Paris Saint-Germain e alguns candidatos à surpresa, como o Mônaco do técnico brasileiro Felipe Luiz e o Olympique de Marselha de Igor Paixão. Atual bicampeão europeu, o clube da capital chega forte novamente para brigar pelo seu 15º título nacional e o 6º de forma consecutiva. Para isso, conta com o reforço de Ferran Torres, autor do gol que deu o título mundial para a Espanha e principal contratação do time para a temporada.
8: O que mais me atraiu no PSG? O fato de ser um projeto já vencedor, consolidado, com um elenco muito jovem que vai durar muitos anos. Por que não ganhar uma Liga dos Campeões aqui? Eu nunca tive a oportunidade de ganhar uma. E acredito que esse seja o clube certo para conseguirmos isso.
7: O atacante francês Désiré Doué concorda com o novo companheiro de PSG.
9: O que torna o PSG invencível é a mentalidade que temos de sempre querer vencer e querer ser o mais competitivo possível.
7: Para o zagueiro brasileiro Marquinhos, o Paris Saint-Germain deve valorizar as conquistas recentes, mas sem se acomodar.
9: Não podemos nos basear apenas nos últimos 2 anos. Cada partida tem sua própria história e cada temporada é diferente. Cada jogo nos dá experiência. As derrotas deixam cicatrizes que nos ajudam a melhorar e as vitórias nos mostram o caminho a seguir. Este clube e esta equipe passaram por muita coisa nos últimos anos e é por isso que o time está pronto para enfrentar qualquer adversário.
10: Não importa o adversário que vai estar face a nós.
7: Além da possibilidade de conquistar títulos, Ferran Torres afirma que a oportunidade de trabalhar novamente com o compatriota Luiz Henrique também o motiva.
8: Sempre disse isso. Para mim, Luis Enrique tem sido como um pai no futebol. Quando tive a oportunidade de treinar com ele na seleção, ele sempre depositou muita confiança em mim. E para mim, ter hoje novamente a oportunidade de treinar sob o comando dele me enche de entusiasmo e me dá muita vontade de embarcar nesse projeto. Um time já consolidado que conta com jogadores excelentes. Venho também para aprender com eles, pois são jogadores que vêm demonstrando o talento e o nível que possuem. Espero poder contribuir com muitos gols e muitas assistências.
7: O PSG inicia sua caminhada no campeonato francês neste domingo contra o Rennes. A princípio, o clube iria estrear em casa junto à sua torcida, mas o mando de campo teve que ser invertido devido ao estado ruim do gramado do Parque dos Príncipes. A grama do estádio foi comprometida pela onda de calor que atingiu a França nos últimos dias e por um fungo que se prolifera justamente nessas condições climáticas. No Mônaco, Felipe Luiz, ex-técnico do Flamengo, inicia uma jornada promissora. Em seu primeiro trabalho à frente de um clube europeu, ele tem o desafio de manter a equipe na parte de cima da tabela e classificada para as competições continentais.
11: Bem, para mim e para o clube é muito importante que o Mônaco jogue competições europeias. Acreditamos que podemos fazer um grande campeonato e uma grande temporada.
7: O clube do Principado conta ainda com o lateral brasileiro Wanderson no elenco e Thiago Escuro como diretor-geral. A referência técnica é o atacante Balogun, destaque dos Estados Unidos na Copa. Campeão mundial com a França em 2018, Paul Pogba acaba de encerrar o seu contrato com o Mônaco um ano depois de sua chegada. Convivendo com problemas físicos, o meia não conseguiu se firmar na equipe durante esse período.
11: Ele é um jogador com uma grande história no futebol francês. Não tive muitas oportunidades de vê-lo em ação. Ele treinou na primeira semana, mas depois teve alguns problemas. Não conseguiu treinar muito conosco. Infelizmente, ele está sofrendo com uma lesão e o clube decidiu rescindir o contrato dele. Só posso desejar-lhe tudo de bom. Ele é uma pessoa maravilhosa e um excelente jogador também. Desejo-lhe uma rápida recuperação e tudo de bom para o futuro.
12: Attention, Greenwood que recupera esse balão. O que ele fez? De quel moyen? E l'ouverture du score marseillais.
7: Terceiro clube com mais títulos da Ligue 1, o Olympique de Marseille aposta em um novo treinador nesta temporada, o francês Bruno Genésio. Neste início de trabalho, ele pede paciência aos torcedores.
13: Estamos começando a temporada com um pouco de ansiedade, eu diria, já que estamos treinando há quase 7 semanas. Porque, naturalmente, o que nos motiva é a competição, seja como técnico ou jogador. Estamos ansiosos para reencontrar nosso público e o campeonato. De qualquer forma, encaramos isso com confiança e com jogadores que me parecem muito, muito empenhados.
7: Em seu segundo ano pelo Olympique de Marselha, o brasileiro Igor Paixão fez uma boa pré-temporada e é uma das opções ofensivas para Bruno Genésio, ao lado do atacante norte-americano Timothy Weah. Já o Lyon vive hoje uma realidade bem diferente. Vitorioso nos anos 2000 sob a liderança de Juninho Pernambucano, o clube passa por um momento de recuperação dentro e fora de campo após quase ser rebaixado à segunda divisão por conta de problemas financeiros. Para esse ano, o time comandado há 2 temporadas pelo português Paulo Fonseca tem como meta brigar por vaga nas competições europeias.
11: Creio que a equipe progrediu em relação às últimas semanas, também porque chegaram jogadores importantes para nós. Mas acredito que vamos melhorar ainda mais com diferentes soluções. Estamos em um bom momento, o elenco está preparado e muito motivado. Os jogadores compreendem que essa é uma grande oportunidade para todos. E o que queremos principalmente é fazer história.
7: O campeonato francês vai até maio de 2027. Ao fim das 34 rodadas, vamos descobrir se o PSG foi campeão pela 6ª vez seguida ou se algum clube adversário conseguiu desbancar o time de Luis Enrique.
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17: Oui, bien sûr. Où est la cuillère?
16: Tiens, c'est cette pince pour les galettes.
17: Et je prends ce petit sac?
16: Oui, voilà. C'est son premier jour. Elle apprend.
18: C'est formidable. Ne vous inquiétez pas. J'ai tout mon temps.
17: Ici, vous avez des galettes au fromage. Là, au poulet. Et celle-ci, à la viande. C'est 4 € la galette.
18: Eh bien, je vais prendre une au fromage et une au poulet, s'il vous plaît.
17: Une fromage.
19: Ela vende uns salgados, tipo umas panquecas recheadas de queijo, de frango, de carne. Tem também folha de uva recheada. E uns meses, sabe? Que delícia, dá até vontade.
17: Bonne journée.
20: Coucou, Zéria.
17: Ah, Billy, tu me filmes?
20: Aham.
17: Je ne t'avais pas vu.
21: Salut, Zéria.
17: Bonjour, Diane. Ça va?
21: Bah, nous, oui, mais toi, comment ça va? Pas trop fatiguée?
17: Ça va. Tout le monde est très gentil. Tout le monde m'aide.
21: Alors,
17: c'est le chat qui me suit depuis ce matin. Éloignez-le, s'il vous plaît. Je n'aime pas les chats.
21: Hé, mais c'est le chat de Rosa.
19: Oh, on l'a retrouvé.
21: Incroyable.
19: Viens par là, toi.
22: Bonjour, les filles.
19: Bonjour, Ousmane.
22: Bonjour.
21: Ah, bonjour, Amir.
22: Oh là là. Ça a l'air délicieux ce que tu vends, Zéria.
17: Ah, vous voulez que je vous serve quelque chose?
22: Je ne dis pas non. Ah, ce serait pas le chat de Rosa?
21: Eh oui.
22: Tu vois, Billy, il fallait pas t'en faire.
21: On va pouvoir le ramener à l'appartement tous
19: ensemble. Rosa, não precisa mais se preocupar. A gente achou o seu gato. Yay! Acredita que ele seguiu a Zéria até o mercado? Oh, Rosa, eu te prometo que isso nunca mais vai acontecer, tá? Beijão. E ele também tá te mandando um beijo.
21: Nossa, Billy, que alívio. Obrigada, viu? Eu sabia que ele não ia sair do nosso bairro. Olha só, eu preciso te perguntar uma coisa. Eu tô querendo dar o meu vestido de casamento de presente pra minha filha. Você lembra onde ele tá guardado? Você poderia me enviar, por favor? Eu vou te dar o endereço certinho, tá? Um beijo bem grande pra você, Billy.
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1: Luísa Ramos.
2: Paris, domingo 23 de agosto de 2026. O Irã elevou o tom contra a campanha de sanções liderada pelos Estados Unidos e advertiu que qualquer país que aderir às novas medidas econômicas contra Teerã será considerado um inimigo. O secretário do Conselho Supremo de Segurança Nacional, Mohsen Rezaei, ameaçou atingir interesses econômicos americanos caso Washington amplie a pressão sobre a República Islâmica. O presidente iraniano Massoud Pezeshkian reconheceu que a população enfrenta dificuldades crescentes enquanto os Estados Unidos preparam uma nova rodada de sanções prevista para esta segunda-feira. Neste domingo, a justiça iraniana também anunciou a execução de um homem acusado de colaborar com Israel e Estados Unidos durante os protestos antigovernamentais de janeiro, que deixaram mais de 3 mil mortos, segundo autoridades iranianas. Pelo menos mais 3 pessoas morreram e 20 ficaram feridas em novos bombardeios russos contra a região de Zaporídia, no sudeste da Ucrânia. Segundo autoridades locais, foram mais de 550 ataques contra 40 localidades em apenas 24 horas. A nova ofensiva ocorre 2 dias após o bombardeio de um shopping em Kryvyi Rih, que deixou ao menos 16 mortos. Com a escalada, o presidente francês Emmanuel Macron anunciou o envio de mísseis interceptadores para reforçar a defesa aérea ucraniana após uma conversa no sábado com o presidente Volodymyr Zelensky. A decisão foi tomada às vésperas da reunião de aliados, que acontece na segunda-feira em Kiev. A coalizão de voluntários pela Ucrânia será co-presidida virtualmente por Macron, pelo chanceler alemão Friedrich Merz e pela primeira vez pelo novo primeiro-ministro britânico Andy Burhan. Cerca de 10 participantes, incluindo o presidente do Conselho Europeu, António Costa, estarão presentes. A guerra comercial entre Canadá e Estados Unidos ganhou um novo capítulo neste domingo. Após o anúncio de medidas de retaliação por Ottawa, Donald Trump acusou hoje o Canadá de querer as vantagens de um Estado americano sem ser um e criticou as tarifas canadenses sobre produtos agrícolas dos Estados Unidos. A reação do governo do primeiro-ministro Mark Carney inclui sobretaxas sobre aço, laticínios, papel, máquinas agrícolas e eletrônicos americanos a partir de 8 de setembro, em resposta às tarifas de 50% impostas por Washington e em vigor desde sábado, sobre cerca de 20 bilhões de dólares em produtos canadenses. Desde o retorno de Trump à Casa Branca, em 2025, o Canadá está na linha de frente da guerra comercial iniciada por Trump. Onze e meia da manhã em Paris, 6:30 no horário de Brasília. 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
1: Luísa Ramos.
2: Bom dia. Em Paris, sol entre nuvens e 21 graus. Hoje é domingo, 23 de agosto de 2026. Irã ameaça países que apoiarem os Estados Unidos e executa um homem acusado de colaborar com Washington e Israel. França anuncia novos mísseis à Ucrânia antes da reunião de aliados em Kiev. Canadá reage às tarifas de 50% impostas por Trump com retaliação a produtos americanos. Essas e mais notícias agora no Jornal da RFI. O Irã elevou o tom contra a campanha de sanções liderada pelos Estados Unidos e advertiu que qualquer país que aderir às novas medidas econômicas contra Teerã será considerado um inimigo. O secretário do Conselho Supremo de Segurança Nacional, Mohsen Rezaei, ameaçou atingir interesses econômicos americanos caso Washington amplie a pressão sobre a República Islâmica. O presidente iraniano, Massoud Pezeshkian, reconheceu que a população enfrenta dificuldades crescentes enquanto os Estados Unidos preparam uma nova rodada de sanções previstas para esta segunda-feira. Neste domingo, a justiça iraniana também anunciou a execução de um homem acusado de colaborar com Israel e Estados Unidos durante os protestos antigovernamentais de janeiro, que deixaram mais de 3 mil mortos, segundo as autoridades iranianas. As tensões também aumentaram entre Israel, Síria, Turquia e Estados Unidos. Israel rejeitou hoje as críticas americanas a recentes bombardeios contra alvos militares na Síria. O enviado especial dos Estados Unidos para o país, Tom Barrack, classificou os ataques como uma escalada desnecessária e sugeriu motivações eleitorais do primeiro-ministro Benjamin Netanyahu. Israel respondeu que agiu para impedir uma presença militar turca no sul da Síria, considerada uma ameaça à sua segurança. Desde a queda de Bashar al-Assad, no fim de 2024, Israel lançou centenas de ataques contra o território sírio. 3 pessoas morreram e outras 20 ficaram feridas em novos bombardeios russos contra a região de Zaporídia, no sudeste da Ucrânia. Segundo autoridades locais, foram mais de 550 ataques contra 40 localidades em apenas 24 horas. A nova ofensiva ocorre 2 dias depois do bombardeio de um shopping em Kryvyi Rih, que deixou ao menos 16 mortos e mais de 100 feridos. Com a escalada, o presidente francês Emmanuel Macron anunciou o envio de novos mísseis interceptadores para reforçar a defesa aérea ucraniana após uma conversa no sábado com o presidente Volodymyr Zelensky. A decisão foi tomada às vésperas da reunião de aliados, que acontece amanhã em Kiev. Adriana Brandão.
3: Kiev enfrenta uma escassez de sistemas de interceptação e solicita há meses a seus aliados ocidentais o fornecimento dos equipamentos necessários para defender seu espaço aéreo dos mísseis balísticos russos. Nesse contexto, a coalizão dos voluntários pela Ucrânia, que reúne os países que apoiam Kiev, se reunirá na segunda-feira, data da independência ucraniana. O encontro, que contará com cerca de 10 participantes, visa desenvolver a capacidade antibalística ucraniana. Tanto a Rússia quanto a Ucrânia intensificaram seus ataques nas últimas semanas, aumentando o número de vítimas civis, enquanto os esforços diplomáticos para encerrar mais de 4 anos de conflito continuam estagnados.
2: Em meio às tensões no Oriente Médio, Macron recebe neste domingo o príncipe herdeiro da Arábia Saudita, Mohammed bin Salman, para uma visita oficial de 2 dias. Além da guerra na região, os dois líderes também realizam a primeira reunião do Conselho de Parceria Estratégica Franco-Saudita, que visa reforçar a cooperação bilateral em setores como defesa, energia e aeronáutica. A guerra comercial entre Canadá e Estados Unidos ganhou um novo capítulo neste domingo. Após o anúncio de medidas de retaliação por Ottawa, Donald Trump acusou o Canadá de querer as vantagens de um Estado americano sem ser um e criticou as tarifas canadenses sobre produtos agrícolas nos Estados Unidos. A reação do governo de Mark Carney ocorre um dia depois de o primeiro-ministro canadense anunciar sobre taxas contra produtos americanos, incluindo aço, laticínios, papel, máquinas agrícolas e eletrônicos, a partir de 8 de setembro. Em retaliação às novas tarifas de 50% impostas por Washington desde ontem sobre cerca de 20 bilhões de dólares em produtos canadenses. O Paris Saint-Germain estreia neste domingo no Campeonato Francês contra o Rennes. A partida, inicialmente prevista para o Parque des Princes, foi transferida para o estádio Roazhon Park, em Rennes, na Bretanha, devido às más condições do gramado do estádio parisiense, que sofreu após as sucessivas ondas de calor registradas neste verão europeu. A partida começa às 20h45 de Paris e às 15h45 no horário de Brasília. O Jornal de Domingo da RFI termina por aqui. 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
2: A seguir, na segunda parte da programação brasileira da Rádio França Internacional neste domingo, no A Semana na Imprensa, revistas francesas analisam as dificuldades enfrentadas pela Rússia na guerra, no momento em que a Ucrânia intensifica bombardeios com drones. No quadro Brasil Mundo, vamos conhecer algumas das influências da culinária brasileira na gastronomia portuguesa. No podcast Esporte em Foco, sem rival à altura, PSG inicia a caminhada rumo ao seu 15º título no Campeonato Francês. 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
4: Três das principais revistas francesas abordam nesta semana temas relacionados à guerra na Ucrânia, no momento em que o avanço russo na linha de frente está bloqueado.

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1: Letícia Fonseca Suranda.
2: Nos últimos anos, Portugal viu crescer endereços onde o Brasil é a grande estrela, da comida de rua reinventada à cozinha de autor. Um cenário totalmente diferente dos rodízios de carne que durante muito tempo foram sinônimo de comida brasileira em terras lusitanas. Hoje, até mesmo em alguns restaurantes portugueses, é possível pedir uma moqueca de camarão com azeite de dendê e feita em panela de barro. Verdade seja dita, esse prato nasceu na África, atravessou o oceano e criou raízes na Bahia. Graças ao talento de chefs, o Brasil tem proporcionado descobertas que vão muito além dos clichês. Um peixe grelhado com manteiga de maracujá ou uma picanha com farofa de mandioca e legumes na brasa com rapadura, são exemplos da criatividade que tem feito a cozinha brasileira brilhar e ser mais respeitada. A chefe sergipana Lisa Almeida é uma estrela em ascensão. Ela estudou no renomado Le Cordon Bleu, do México, graças a uma bolsa de estudos, e depois trabalhou com grelhados em restaurantes de São Paulo. Agora, aos 31 anos e vivendo há 3 anos em Lisboa, Liz foi uma das finalistas na categoria Chefe Revelação do prestigiado prêmio Mesa Marcada, que reconhece os talentos da gastronomia em Portugal. Ela, que trabalha com grelhados no Pills Grill Eatery, conta como recebeu a notícia de que tinha sido indicada ao prêmio.
3: Olha, eu inicialmente, acho que os primeiros 30 minutos eu fiquei atônita e completamente em choque. Eu nunca esperava, a gente batalhou muito em se posicionar no mercado e a gente estava esperando muito que a gente conseguisse esse ano ser nomeado como Pills. Como restaurante. A nomeação veio e logo em seguida veio a minha como chefe de revelação do ano. E eu não acreditei porque eu tô rodeada de pessoas gigantes. Eu devo muito a todos os amigos que fiz na área, as mulheres que são chefes que estão ao meu lado, que estão sempre a me ajudar e a me fortalecer. E também aos meus parceiros, os fundadores do Pills, que estão sempre a investir na empresa e no restaurante e na minha carreira como um todo.
2: Ainda em São Paulo, ao ter contato com o processo de defumação da carne, Liz se apaixonou por esse mundo e quis conhecer mais as técnicas. Ela relembra que teve bastante dificuldade por ser um universo bem masculino e fechado. Ela diz que foi desafiador, mas conseguiu se destacar e também alcançar as possibilidades de entrar para o meio, porque ela era sempre vista como aquela menina que estava ali para fazer a sobremesa e não para trabalhar com a carne. Na opinião da chefe, o aumento significativo da comunidade brasileira em Portugal explica esta invasão da nossa gastronomia.
3: Na minha opinião, é mesmo o resultado de grande imigração. A gente tem aqui muito brasileiro e esse público precisa ser atendido. Eu acredito muito no respeito à culinária portuguesa, é incrível. E mesmo não focando a minha cozinha em comida brasileira, eu tenho sempre trazido esses aspectos da minha identidade cultural. É, a gente faz sempre especiais com comida brasileira e a gente nota a resposta do público, que é sempre incrível, mesmo de pessoas não brasileiras. Todo mundo é fascinado com a nossa cultura e tem muito respeito por isso. Então, eu acho que é uma resposta do público local, de portugueses e imigrantes, a uma necessidade de suprir esse público enorme, essa cultura e essa influência enorme que tem da imigração brasileira em Portugal.
2: O sociólogo Carlos Alberto Doria, especialista em cultura culinária, costuma dizer que a gastronomia define nossa identidade tanto quanto os sons do samba, arquitetura barroca ou modernista. É inegável o espaço e prestígio que a gastronomia brasileira tem conquistado no exterior. Hoje, aqui em Portugal, além da cozinha autoral, há pão de queijo nas padarias e supermercados do país, brigadeiros nas festas infantis e lojas de doces, farofas como acompanhamento nas churrascarias. É o Brasil usando sua culinária

0: como soft power para reforçar ainda mais os laços culturais entre os dois países. De Lisboa, Letícia Fonseca Surander, para a Rádio France Internacional.
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2: Renan Tolentino.
3: Nos últimos 5 anos, o grito de PSG campeão foi o que se ouviu ao fim de cada campeonato francês, a Ligue 1. A temporada 2026-2027 da competição começou neste fim de semana, marcada novamente pelo favoritismo do Paris Saint-Germain e alguns candidatos à surpresa, como o Mônaco do técnico brasileiro Felipe Luiz e o Olympique de Marselha de Igor Paixão. Atual bicampeão europeu, o clube da capital chega forte novamente para brigar pelo seu 15º título nacional e o 6º de forma consecutiva. Para isso, conta com o reforço de Ferran Torres, autor do gol que deu o título mundial para a Espanha e principal contratação do time para a temporada.
4: O que mais me atraiu no PSG? O fato de ser um projeto já vencedor, consolidado, com um elenco muito jovem que vai durar muitos anos. Por que não ganhar uma Liga dos Campeões aqui? Eu nunca tive a oportunidade de ganhar uma. E acredito que esse seja o clube certo para conseguirmos isso.
3: O atacante francês Désiré Doué concorda com o novo companheiro de PSG.
5: O que torna o PSG invencível é a mentalidade que temos de sempre querer vencer e querer ser o mais competitivo possível.
3: Para o zagueiro brasileiro Marquinhos, o Paris Saint-Germain deve valorizar as conquistas recentes, mas sem se acomodar.
6: Não podemos se apoiar sobre o que se passou.
5: Não podemos nos basear apenas nos últimos 2 anos. Cada partida tem sua própria história e cada temporada é diferente. Cada jogo nos dá experiência. As derrotas deixam cicatrizes que nos ajudam a melhorar. E as vitórias nos mostram o caminho a seguir. Este clube e esta equipe passaram por muita coisa nos últimos anos. E é por isso que o time está pronto para enfrentar qualquer adversário.
6: Não importa o adversário que vai estar face a nós.
3: Além da possibilidade de conquistar títulos, Ferran Torres afirma que a oportunidade de trabalhar novamente com o compatriota Luiz Henrique também o motiva.
7: Eu sempre disse isso. Para mim, Luiz Henrique tem sido como um pai no futebol. Quando tive a oportunidade de treinar com ele na seleção, ele sempre depositou muita confiança em mim. E para mim, ter hoje novamente a oportunidade de treinar sob o comando dele me enche de entusiasmo e me dá muita vontade de embarcar nesse projeto. Um time já consolidado que conta com jogadores excelentes. Venho também para aprender com eles, pois são jogadores que vêm demonstrando o talento e o nível que possuem. Espero poder contribuir com muitos gols e muitas assistências.
3: O PSG inicia sua caminhada no campeonato francês neste domingo contra o Rennes. A princípio, o clube iria estrear em casa junto à sua torcida, mas o mando de campo teve que ser invertido devido ao estado ruim do gramado do Parque dos Príncipes. A grama do estádio foi comprometida pela onda de calor que atingiu a França nos últimos dias e por um fungo que se prolifera justamente nessas condições climáticas. No Mônaco, Felipe Luiz, ex-técnico do Flamengo, inicia uma jornada promissora. Em seu primeiro trabalho à frente de um clube europeu, ele tem o desafio de manter a equipe na parte de cima da tabela e classificada para as competições continentais.
5: Bem, para mim e para o clube é muito importante que o Mônaco jogue competições europeias. Acreditamos que podemos fazer um grande campeonato e uma grande temporada.
3: O clube do Principado conta ainda com o lateral brasileiro Wanderson no elenco e Thiago Escuro como diretor-geral. A referência técnica é o atacante Balogun, destaque dos Estados Unidos na Copa. Campeão mundial com a França em 2018, Paul Pogba acaba de encerrar o seu contrato com o Mônaco 1 ano depois de sua chegada. Convivendo com problemas físicos, o meia não conseguiu se firmar na equipe durante esse período.
5: Ele é um jogador com uma grande história no futebol francês. Não tive muitas oportunidades de vê-lo em ação. Ele treinou na primeira semana, mas depois teve alguns problemas. Não conseguiu treinar muito conosco. Infelizmente, ele está sofrendo com uma lesão e o clube decidiu rescindir o contrato dele. Só posso desejar-lhe tudo de bom. Ele é uma pessoa maravilhosa e um excelente jogador também. Desejo-lhe uma rápida recuperação e tudo de bom para o futuro.
8: Good speed recovery for him and wish all the best in the future.
9: Oh, attention Greenwood qui récupère ce ballon. Qu'est-ce qu'il en fait? Décaloya! Et l'ouverture du score marseillais. Il y a
3: terceiro clube com mais títulos da Ligue 1. O Olympique de Marseille aposta em um novo treinador nesta temporada, o francês Bruno Genésio. Neste início de trabalho, ele pede paciência aos torcedores.
10: Estamos começando a temporada com um pouco de ansiedade, eu diria, já que estamos treinando há quase 7 semanas. Porque, naturalmente, o que nos motiva é a competição, seja como técnico ou jogador. Estamos ansiosos para reencontrar nosso público e o campeonato. De qualquer forma, encaramos isso com confiança e com jogadores que me parecem muito, muito empenhados.
3: Em seu segundo ano pelo Olympique de Marselha, o brasileiro Igor Paixão fez uma boa pré-temporada e é uma das opções ofensivas para Bruno Genésio, ao lado do atacante norte-americano Timothy Weah. Já o Lyon vive hoje uma realidade bem diferente. Vitorioso nos anos 2000 sob a liderança de Juninho Pernambucano, o clube passa por um momento de recuperação dentro e fora de campo após quase ser rebaixado à segunda divisão por conta de problemas financeiros. Para esse ano, o time comandado há 2 temporadas pelo português Paulo Fonseca tem como meta brigar por vaga nas competições europeias.
5: Creio que a equipe progrediu em relação às últimas semanas, também porque chegaram jogadores importantes para nós. Mas acredito que vamos melhorar ainda mais com diferentes soluções. Estamos em um bom momento, o elenco está preparado e muito motivado. Os jogadores compreendem que essa é uma grande oportunidade para todos. E o que queremos principalmente é fazer história.
3: O campeonato francês vai até maio de 2027. Ao fim das 34 rodadas, vamos descobrir se o PSG foi campeão pela 6ª vez seguida ou se algum clube adversário conseguiu desbancar o time de Luis Enrique.
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12: Alors Zéria, tu vois, il faut d'abord bien désinfecter le plan de travail et la balance.
13: D'accord.
12: Tiens, tu peux mettre ces gants.
13: Merci.
11: Un petit boulot pour Zéria.
13: Rose, olha aqui. Eu vim até o mercado para ver a Zéria. É o primeiro dia dela. E ela tá super ocupada vendendo uns produtos libaneses.
12: Tu dois utiliser ce produit-là et tu l'appliques comme ça.
13: Ok.
12: Avec ce produit-ci, on lave les cuillères qui servent à prendre les fruits secs.
13: Très bien, j'ai compris.
14: Bonjour madame, je voudrais savoir ce qu'il y a dans ces galettes, s'il vous plaît.
12: Alors, on a 3 sortes.
13: Aqui eles cuidam bastante da higiene. Ela tem que desinfetar o balcão dela, limpar as colheres para servir.
14: Je vais vous prendre 2 galettes.
12: Zéria, tu peux t'en occuper, s'il te plaît?
13: Oui, bien sûr. Où est la cuillère?
12: Tiens. C'est cette pince pour les galettes.
13: Et je prends ce petit sac?
12: Oui, voilà. C'est son premier jour. Elle apprend.
14: C'est formidable. Ne vous inquiétez pas. J'ai tout mon temps.
13: Ici, vous avez des galettes au fromage. Là, au poulet. Et celle-ci, à la viande. C'est 4 € la galette.
14: Eh bien, je vais prendre une au fromage et une au poulet, s'il vous plaît.
13: Une fromage,
15: Ela vende uns salgados, tipo umas panquecas recheadas de queijo, de frango, de carne. Tem também folha de uva recheada. E uns meses, sabe? Que delícia, dá até vontade.
13: Bonne journée.
15: Coucou, Zeria.
13: Ah, Billy, tu me filmes?
15: Aham.
13: Je ne t'avais pas vu.
16: Salut, Zeria.
13: Bonjour, Diane. Ça va?
16: Bah, nous, oui, mais toi, comment ça va? Pas trop fatiguée?
13: Ça va. Tout le monde est très gentil. Tout le monde m'aide.
17: Alors, malheureusement,
13: ah, c'est le chat qui me suit depuis ce matin. Éloignez-le, s'il vous plaît. Je n'aime pas les chats.
16: Hé, mais c'est le chat de Rosa.
15: Oh, on l'a retrouvé.
16: Incroyable.
15: Viens par là, toi.
18: Bonjour les filles.
15: Bonjour Ousmane.
18: Bonjour.
16: Ah, bonjour Amir.
18: Oh là là, ça a l'air délicieux ce que tu vends, Zeria.
13: Ah, vous voulez que je vous sers quelque chose?
18: Je ne dis pas non. Ah, ce serait pas le chat de Rosa?
16: Eh oui.
18: Tu vois, Billy, il fallait pas t'en faire.
16: On va pouvoir le ramener à l'appartement tous
15: ensemble. Rosa, não precisa mais se preocupar. A gente achou o seu gato. Yay! Acredita que ele seguiu a Zeria até o mercado? Oh, Rosa, eu te prometo que isso nunca mais vai acontecer, tá? Beijão. E ele também tá te mandando um beijo.
19: Nossa, Billy, que alívio. Obrigada, viu? Eu sabia que ele não ia sair do nosso bairro. Olha só, eu preciso te perguntar uma coisa. Eu tô querendo dar o meu vestido de casamento de presente pra minha filha. Você lembra onde ele tá guardado? Você poderia me enviar, por favor? Eu vou te dar o endereço certinho, tá? Um beijo bem grande pra você, Billy.
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1: Luísa Ramos.
2: Paris, domingo 23 de agosto de 2026. O Irã elevou o tom contra a campanha de sanções liderada pelos Estados Unidos e advertiu que qualquer país que aderir às novas medidas econômicas contra Teherã será considerado um inimigo. O secretário do Conselho Supremo de Segurança Nacional, Mohsen Rezaei, ameaçou atingir interesses econômicos americanos caso Washington amplie a pressão sobre a República Islâmica. O presidente iraniano, Massoud Pezeshkian, reconheceu que a população enfrenta dificuldades crescentes enquanto os Estados Unidos preparam uma nova rodada de sanções prevista para esta segunda-feira. Neste domingo, a justiça iraniana também anunciou a execução de um homem acusado de colaborar com Israel e Estados Unidos durante os protestos antigovernamentais de janeiro, que deixaram mais de 3 mil mortos, segundo autoridades iranianas. Pelo menos mais 3 pessoas morreram e 20 ficaram feridas em novos bombardeios russos contra a região de Zaporídia, no sudeste da Ucrânia. Segundo autoridades locais, foram mais de 550 ataques contra 40 localidades em apenas 24 horas. A nova ofensiva ocorre 2 dias após o bombardeio de um shopping em Kryvyi Rih, que deixou ao menos 16 mortos. Com a escalada, o presidente francês Emmanuel Macron anunciou o envio de mísseis interceptadores para reforçar a defesa aérea ucraniana após uma conversa no sábado com o presidente Volodymyr Zelensky. A decisão foi tomada às vésperas da reunião de aliados, que acontece na segunda-feira em Kiev. A coalizão de voluntários pela Ucrânia será co-presidida virtualmente por Macron, pelo chanceler alemão Friedrich Merz e pela primeira vez pelo novo primeiro-ministro britânico Andy Burhan. Cerca de 10 participantes, incluindo o presidente do Conselho Europeu, António Costa, estarão presentes. A guerra comercial entre Canadá e Estados Unidos ganhou um novo capítulo neste domingo. Após o anúncio de medidas de retaliação por Ottawa, Donald Trump acusou hoje o Canadá de querer as vantagens de um Estado americano sem ser um e criticou as tarifas canadenses sobre produtos agrícolas dos Estados Unidos. A reação do governo do primeiro-ministro Mark Carney inclui sobretaxas sobre aço, laticínios, papel, máquinas agrícolas e eletrônicos americanos a partir de 8 de setembro, em resposta às tarifas de 50% impostas por Washington e em vigor desde sábado, sobre cerca de 20 bilhões de dólares em produtos canadenses. Desde o retorno de Trump à Casa Branca, em 2025, o Canadá está na linha de frente da guerra comercial iniciada por Trump. Onze e meia da manhã em Paris, 6:30 no horário de Brasília. 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
1: Luísa Ramos.
2: Bom dia. Em Paris, sol entre nuvens e 21 graus. Hoje é domingo, 23 de agosto de 2026. Irã ameaça países que apoiarem os Estados Unidos e executa um homem acusado de colaborar com Washington e Israel. França anuncia novos mísseis à Ucrânia antes da reunião de aliados em Kiev. Canadá reage às tarifas de 50% impostas por Trump com retaliação a produtos americanos. Essas e mais notícias agora no Jornal da RFI. O Irã elevou o tom contra a campanha de sanções liderada pelos Estados Unidos e advertiu que qualquer país que aderir às novas medidas econômicas contra Teherã será considerado um inimigo. O secretário do Conselho Supremo de Segurança Nacional, Mohsen Rezaei, ameaçou atingir interesses econômicos americanos caso Washington amplie a pressão sobre a República Islâmica. O presidente iraniano, Massoud Pezeshkian, reconheceu que a população enfrenta dificuldades crescentes enquanto os Estados Unidos preparam uma nova rodada de sanções previstas para esta segunda-feira. Neste domingo, a justiça iraniana também anunciou a execução de um homem acusado de colaborar com Israel e Estados Unidos durante os protestos antigovernamentais de janeiro, que deixaram mais de 3 mil mortos, segundo as autoridades iranianas. As tensões também aumentaram entre Israel, Síria, Turquia e Estados Unidos. Israel rejeitou hoje as críticas americanas a recentes bombardeios contra alvos militares na Síria. O enviado especial dos Estados Unidos para o país, Tom Barrack, classificou os ataques como uma escalada desnecessária e sugeriu motivações eleitorais do primeiro-ministro Benjamin Netanyahu. Israel respondeu que agiu para impedir uma presença militar turca no sul da Síria, considerada uma ameaça à sua segurança. Desde a queda de Bashar al-Assad, no fim de 2024, Israel lançou centenas de ataques contra o território sírio. 3 pessoas morreram e outras 20 ficaram feridas em novos bombardeios russos contra a região de Zaporídia, no sudeste da Ucrânia. Segundo autoridades locais, foram mais de 550 ataques contra 40 localidades em apenas 24 horas. A nova ofensiva ocorre 2 dias depois do bombardeio de um shopping em Kryvyi Rih, que deixou ao menos 16 mortos e mais de 100 feridos. Com a escalada, o presidente francês Emmanuel Macron anunciou o envio de novos mísseis interceptadores para reforçar a defesa aérea ucraniana após uma conversa no sábado com o presidente Volodymyr Zelensky. A decisão foi tomada às vésperas da reunião de aliados, que acontece amanhã em Kiev. Adriana Brandão.
3: Kiev enfrenta uma escassez de sistemas de interceptação e solicita há meses a seus aliados ocidentais o fornecimento dos equipamentos necessários para defender seu espaço aéreo dos mísseis balísticos russos. Nesse contexto, a coalizão dos voluntários pela Ucrânia, que reúne os países que apoiam Kiev, se reunirá na segunda-feira, data da independência ucraniana. O encontro, que contará com cerca de 10 participantes, visa desenvolver a capacidade antibalística ucraniana. Tanto a Rússia quanto a Ucrânia intensificaram seus ataques nas últimas semanas, aumentando o número de vítimas civis, enquanto os esforços diplomáticos para encerrar mais de 4 anos de conflito continuam estagnados.
2: Em meio às tensões no Oriente Médio, Macron recebe neste domingo o príncipe herdeiro da Arábia Saudita, Mohammed bin Salman, para uma visita oficial de 2 dias. Além da guerra na região, os dois líderes também realizam a primeira reunião do Conselho de Parceria Estratégica Franco-Saudita, que visa reforçar a cooperação bilateral em setores como defesa, energia e aeronáutica. A guerra comercial entre Canadá e Estados Unidos ganhou um novo capítulo neste domingo. Após o anúncio de medidas de retaliação por Ottawa, Donald Trump acusou o Canadá de querer as vantagens de um Estado americano sem ser um e criticou as tarifas canadenses sobre produtos agrícolas nos Estados Unidos. A reação do governo de Mark Carney ocorre um dia depois de o primeiro-ministro canadense anunciar sobretaxas contra produtos americanos, incluindo aço, laticínios, papel, máquinas agrícolas e eletrônicos, a partir de 8 de setembro. Em retaliação, as novas tarifas de 50% impostas por Washington desde ontem sobre cerca de US$ 20 bilhões em produtos canadenses. O Paris Saint-Germain estreia neste domingo no Campeonato Francês contra o Rennes. A partida, inicialmente prevista para o Parc des Princes, foi transferida para o estádio Roazhon Park, em Rennes, na Bretanha, devido às más condições do gramado do estádio parisiense, que sofreu após as sucessivas ondas de calor registradas neste verão europeu. A partida começa às 20h45 de Paris e às 15h45 no horário de Brasília. O Jornal de Domingo da RFI termina por aqui. 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
2: A seguir, na segunda parte da programação brasileira da Rádio França Internacional, neste domingo, no A Semana na Imprensa, revistas francesas analisam as dificuldades enfrentadas pela Rússia na guerra, no momento em que a Ucrânia intensifica bombardeios com drones. No quadro Brasil Mundo, vamos conhecer algumas das influências da culinária brasileira na gastronomia portuguesa. No podcast Esporte em Foco, sem rival à altura, PSG inicia a caminhada rumo ao seu 15º título no campeonato francês. Por fim, você acompanha o nosso curso de francês com a nova temporada da série Les Voisins du 12 Bis. Continue ligado na RFI e um ótimo domingo a todos.
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0: Daniela Franco.
4: Três das principais revistas francesas abordam nesta semana temas relacionados à guerra na Ucrânia, no momento em que o avanço russo na linha de frente está bloqueado pela falta de efetivo. A Novelovs publica uma reportagem sobre a crescente dificuldade de recrutamento de soldados na Rússia. Oficialmente, o ingresso nas Forças Armadas do país é voluntário e regido por contrato, afirma a revista, mas diante das perdas no campo de batalha, as autoridades recorrem a métodos coercitivos. Relatos que conseguem driblar a censura russa descrevem jovens sendo capturados nas ruas, detidos e ameaçados de responder por tráfico de drogas caso discordem do alistamento. O presidente russo, Vladimir Putin, corre contra o relógio no momento em que Kiev intensifica sua campanha de bombardeios com drones em território russo. Esse é o foco de uma análise publicada pela revista Courrier International, destacando que, com os ataques, a Ucrânia conseguiu reduzir em um terço a capacidade das refinarias russas. Já os bombardeios contra armazéns da Wildberries, gigante russa do comércio online, causaram prejuízos próximos de 3 bilhões de euros. A revista L'Express traz uma reportagem sobre o Estreito de Kerch, único ponto de passagem entre o Mar de Azov e o Mar Negro, eterno campo de batalha entre Rússia e Ucrânia, diz. A semanal lembra que, desde o início da guerra, as hostilidades se intensificaram na região. Em julho, a Ucrânia conseguiu danificar uma centena de navios e afetar o tráfego marítimo russo no local. Para a L'Express, o principal objetivo é asfixiar economicamente a Península da Crimeia, anexada por Moscou em 2014.
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5: Nos últimos anos, Portugal viu crescer endereços onde o Brasil é a grande estrela, da comida de rua reinventada à cozinha de autor. Um cenário totalmente diferente dos rodízios de carne que durante muito tempo foram sinônimo de comida brasileira em terras lusitanas. Hoje, até mesmo em alguns restaurantes portugueses, é possível pedir uma moqueca de camarão com azeite de dendê e feita em panela de barro. Verdade seja dita, esse prato nasceu na África, atravessou o oceano e criou raízes na Bahia. Graças ao talento de chefs, o Brasil tem proporcionado descobertas que vão muito além dos clichês. Um peixe grelhado com manteiga de maracujá ou uma picanha com farofa de mandioca e legumes na brasa com rapadura, são exemplos da criatividade que tem feito a cozinha brasileira brilhar e ser mais respeitada. A chefe sergipana Liz Almeida é uma estrela em ascensão. Ela estudou no renomado Le Cordon Bleu, do México, graças a uma bolsa de estudos, e depois trabalhou com grelhados em restaurantes de São Paulo. Agora, aos 31 anos e vivendo há 3 anos em Lisboa, Liz foi uma das finalistas na categoria Chefe Revelação do prestigiado prêmio Mesa Marcada, que reconhece os talentos da gastronomia em Portugal. Ela, que trabalha com grelhados no Pills Grill Eatery, conta como recebeu a notícia de que tinha sido indicada ao prêmio.
6: Olha, eu inicialmente, acho que os primeiros 30 minutos eu fiquei atônita e completamente em choque. Eu nunca esperava, a gente batalhou muito em se posicionar no mercado e a gente estava esperando muito que a gente conseguisse esse ano ser nomeado como Pills. Como restaurante, a nomeação veio e logo em seguida veio a minha como chefe revelação do ano. E eu não acreditei porque eu tô rodeada de pessoas gigantes. Eu devo muito a todos os amigos que fiz na área, as mulheres que são chefes que estão ao meu lado, que estão sempre a me ajudar e a me fortalecer. E também aos meus parceiros, os fundadores do Pills, que estão sempre a investir na empresa e no restaurante e na minha carreira como um todo.
5: Ainda em São Paulo, ao ter contato com o processo de defumação da carne, Liz se apaixonou por esse mundo e quis conhecer mais as técnicas. Ela relembra que teve bastante dificuldade por ser um universo bem masculino e fechado. Ela diz que foi desafiador, mas conseguiu se destacar e também alcançar as possibilidades de entrar para o meio, porque ela era sempre vista como aquela menina que estava ali para fazer a sobremesa e não para trabalhar com a carne. Na opinião da chefe, o aumento significativo da comunidade brasileira em Portugal explica esta invasão da nossa gastronomia.
6: Na minha opinião, é mesmo o resultado de grande imigração. A gente tem aqui muito brasileiro e esse público precisa ser atendido. Eu acredito muito no respeito à culinária portuguesa, é incrível. E mesmo não focando a minha cozinha em comida brasileira, eu tenho sempre trazido esses aspectos da minha identidade cultural. A gente faz sempre especiais com comida brasileira e a gente nota a resposta do público, que é sempre incrível, mesmo de pessoas não brasileiras. Todo mundo é fascinado com a nossa cultura e tem muito respeito por isso. Então, acho que é uma resposta do público local, de portugueses e imigrantes, a uma necessidade de suprir esse público enorme, essa cultura e essa influência enorme que tem da imigração brasileira em Portugal.
5: O sociólogo Carlos Alberto Doria, especialista em cultura culinária, costuma dizer que a gastronomia define nossa identidade tanto quanto os sons do samba, arquitetura barroca ou modernista. É inegável o espaço e prestígio que a gastronomia brasileira tem conquistado no exterior. Hoje, aqui em Portugal, além da cozinha autoral, há pão de queijo nas padarias e supermercados do país, brigadeiros nas festas infantis e lojas de doces, farofas como acompanhamento nas churrascarias. É o Brasil usando sua culinária como soft power para reforçar ainda mais os laços culturais entre os dois países. De Lisboa, Letícia Fonseca Surander, para a Rádio França Internacional.
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8: Nos últimos 5 anos, o grito de PSG campeão foi o que se ouviu ao fim de cada campeonato francês, a Ligue 1. A temporada 2026-2027 da competição começou neste fim de semana, marcada novamente pelo favoritismo do Paris Saint-Germain e alguns candidatos à surpresa, como o Mônaco do técnico brasileiro Philippe Luiz e o Olympique de Marselha de Igor Paixão. Atual bicampeão europeu, o clube da capital chega forte novamente para brigar pelo seu 15º título nacional e o 6º de forma consecutiva. Para isso, conta com o reforço de Ferran Torres, autor do gol que deu o título mundial para a Espanha e principal contratação do time para a temporada.
9: O que mais me atraiu no PSG? O fato de ser um projeto já vencedor, consolidado, com um elenco muito jovem que vai durar muitos anos. Por que não ganhar uma Liga dos Campeões aqui? Eu nunca tive a oportunidade de ganhar uma. E acredito que esse seja o clube certo para conseguirmos isso.
8: O atacante francês Désiré Doué concorda com o novo companheiro de PSG.
10: O que torna o PSG invencível é a mentalidade que temos de sempre querer vencer e querer ser o mais competitivo possível.
8: Para o zagueiro brasileiro Marquinhos, o Paris Saint-Germain deve valorizar as conquistas recentes, mas sem se acomodar.
10: Não podemos nos basear apenas nos últimos 2 anos. Cada partida tem sua própria história e cada temporada é diferente. Cada jogo nos dá experiência. As derrotas deixam cicatrizes que nos ajudam a melhorar e as vitórias nos mostram o caminho a seguir. Este clube e esta equipe passaram por muita coisa nos últimos anos e é por isso que o time está pronto para enfrentar qualquer adversário.
11: Não importa o adversário que vai estar face a nós.
8: Além da possibilidade de conquistar títulos, Ferran Torres afirma que a oportunidade de trabalhar novamente com o compatriota Luiz Henrique também o motiva.
9: Sempre disse isso. Para mim, Luis Enrique tem sido como um pai no futebol. Quando tive a oportunidade de treinar com ele na seleção, ele sempre depositou muita confiança em mim. E para mim, ter hoje novamente a oportunidade de treinar sob o comando dele me enche de entusiasmo e me dá muita vontade de embarcar nesse projeto. Um time já consolidado que conta com jogadores excelentes. Venho também para aprender com eles, pois são jogadores que vêm demonstrando o talento e o nível que possuem. Espero poder contribuir com muitos gols e muitas assistências.
8: O PSG inicia sua caminhada no campeonato francês neste domingo contra o Rennes. A princípio, o clube iria estrear em casa junto à sua torcida, mas o mando de campo teve que ser invertido devido ao estado ruim do gramado do Parque dos Príncipes. A grama do estádio foi comprometida pela onda de calor que atingiu a França nos últimos dias e por um fungo que se prolifera justamente nessas condições climáticas. No Mônaco, Felipe Luiz, ex-técnico do Flamengo, inicia uma jornada promissora. Em seu primeiro trabalho à frente de um clube europeu, ele tem o desafio de manter a equipe na parte de cima da tabela e classificada para as competições continentais.
12: Bem, para mim e para o clube é muito importante que o Mônaco jogue competições europeias. Acreditamos que podemos fazer um grande campeonato e uma grande temporada.
8: O clube do Principado conta ainda com o lateral brasileiro Wanderson no elenco e Thiago Escuro como diretor-geral. A referência técnica é o atacante Balogun, destaque dos Estados Unidos na Copa. Campeão mundial com a França em 2018, Paul Pogba acaba de encerrar o seu contrato com o Mônaco um ano depois de sua chegada. Convivendo com problemas físicos, o meia não conseguiu se firmar na equipe durante esse período.
12: Ele é um jogador com uma grande história no futebol francês. Não tive muitas oportunidades de vê-lo em ação. Ele treinou na primeira semana, mas depois teve alguns problemas. Não conseguiu treinar muito conosco. Infelizmente, ele está sofrendo com uma lesão e o clube decidiu rescindir o contrato dele. Só posso desejar-lhe tudo de bom. Ele é uma pessoa maravilhosa e um excelente jogador também. Desejo-lhe uma rápida recuperação e tudo de bom para o futuro.
13: Good speed recovery for him and wish all the best in the future.
14: Attention Greenwood qui récupère ce ballon. Qu'est-ce qu'il en fait de Caloia? Et l'ouverture du score marseillais.
8: Terceiro clube com mais títulos da Ligue 1, o Olympique de Marseille aposta em um novo treinador nesta temporada, o francês Bruno Genésio. Neste início de trabalho, ele pede paciência aos torcedores.
9: Estamos começando a temporada com um pouco de ansiedade, eu diria, já que estamos treinando há quase 7 semanas. Porque, naturalmente, o que nos motiva é a competição, seja como técnico ou jogador. Estamos ansiosos para reencontrar nosso público e o campeonato. De qualquer forma, encaramos isso com confiança e com jogadores que me parecem muito, muito empenhados.
8: Em seu segundo ano pelo Olympique de Marselha, o brasileiro Igor Paixão fez uma boa pré-temporada e é uma das opções ofensivas para Bruno Genésio, ao lado do atacante norte-americano Timothy Weah. Já o Lyon vive hoje uma realidade bem diferente. Vitorioso nos anos 2000 sob a liderança de Juninho Pernambucano, o clube passa por um momento de recuperação dentro e fora de campo após quase ser rebaixado à segunda divisão por conta de problemas financeiros. Para esse ano, o time comandado há 2 temporadas pelo português Paulo Fonseca tem como meta brigar por vaga nas competições europeias.
12: Creio que a equipe progrediu em relação às últimas semanas, também porque chegaram jogadores importantes para nós. Mas acredito que vamos melhorar ainda mais com diferentes soluções. Estamos em um bom momento, o elenco está preparado e muito motivado. Os jogadores compreendem que essa é uma grande oportunidade para todos. E o que queremos principalmente é fazer história.
8: O campeonato francês vai até maio de 2027. Ao fim das 34 rodadas, vamos descobrir se o PSG foi campeão pela 6ª vez seguida ou se algum clube adversário conseguiu desbancar o time de Luis Enrique.
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17: Alors Zéria, tu vois, il faut d'abord bien désinfecter le plan de travail et la balance.
18: D'accord.
17: Tiens, tu peux mettre ces gants.
18: Merci.
16: Un petit boulot pour Zéria.
19: Rose, olha aqui. Eu vim até o mercado para ver a Zéria. É o primeiro dia dela. E ela tá super ocupada vendendo uns produtos libaneses.
17: Tu dois utiliser ce produit-là et tu l'appliques comme ça.
18: Ok.
17: Avec ce produit-ci, on lave les cuillères qui servent à prendre les fruits secs.
18: Très bien, j'ai compris.
20: Bonjour madame, je voudrais savoir ce qu'il y a dans ces galettes, s'il vous plaît.
17: Alors, on a trois sortes.
19: Aqui eles cuidam bastante da higiene. Ela tem que desinfetar o balcão dela, limpar as colheres para servir.
20: Je vais vous prendre deux galettes.
17: Zéria, tu peux t'en occuper, s'il te plaît?
18: Oui, bien sûr. Où est la cuillère?
17: Tiens, c'est cette pince pour les galettes.
18: Et je prends ce petit sac?
17: Oui, voilà. C'est son premier jour. Elle apprend.
20: C'est formidable. Ne vous inquiétez pas. J'ai tout mon temps.
18: Ici, vous avez des galettes au fromage, là au poulet, et celle-ci à la viande. C'est 4 € la galette.
20: Eh bien, je vais prendre une au fromage et une au poulet, s'il vous plaît.
18: Une fromage.
19: Ela vende uns salgados, tipo umas panquecas recheadas de queijo, de frango, de carne. Tem também folha de uva recheada e uns meses, sabe? Que delícia, dá até vontade.
18: Bonne journée.
19: Coucou Zéria.
18: Ah, Billy, tu me filmes?
19: Aham.
18: Je ne t'avais pas vu.
21: Salut Zéria.
18: Bonjour Diane, ça va?
21: Bah nous oui, mais toi, comment ça va? Pas trop fatiguée?
18: Ça va. Tout le monde est très gentil. Tout le monde m'aide.
17: Alors,
18: ah, c'est le chat qui me suit depuis ce matin. Éloignez-le, s'il vous plaît. Je n'aime pas les chats.
21: Hé, mais c'est le chat de Rosa.
19: Oh, on l'a retrouvé.
21: Incroyable.
19: Viens par là, toi.
22: Bonjour les filles.
19: Bonjour Ousmane.
22: Bonjour.
21: Ah, bonjour Amir.
22: Oh là là, ça a l'air délicieux ce que tu vends, Zéria.
18: Ah, vous voulez que je vous sers quelque chose?
22: Je ne dis pas non. Ah, ce serait pas le chat de Rosa?
21: Eh oui.
22: Tu vois, Billy, il fallait pas t'en faire.
21: On va pouvoir le ramener à l'appartement.
19: Rosa, non precisa mais se preocupar. A gente achou seu gato. Yay! Acredita que ele seguiu a Zéria até o mercado? Oh, Rosa, eu te prometo que isso nunca mais vai acontecer, tá? Beijão. E ele também tá te mandando um beijo.
21: Nossa, Billy, que alívio. Obrigada, viu? Eu sabia que ele não ia sair do nosso bairro. Olha só, eu preciso te perguntar uma coisa. Eu tô querendo dar o meu vestido de casamento de presente pra minha filha. Você lembra onde ele tá guardado? Você poderia me enviar, por favor? Eu vou te dar o endereço certinho, tá? Um beijo bem grande pra você, Billy.
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2: Paris, domingo 23 de agosto de 2026. O Irã elevou o tom contra a campanha de sanções liderada pelos Estados Unidos e advertiu que qualquer país que aderir às novas medidas econômicas contra Teerã será considerado um inimigo. O secretário do Conselho Supremo de Segurança Nacional, Mohsen Rezaei, ameaçou atingir interesses econômicos americanos caso Washington amplie a pressão sobre a República Islâmica. O presidente iraniano, Massoud Pezeshkian, reconheceu que a população enfrenta dificuldades crescentes enquanto os Estados Unidos preparam uma nova rodada de sanções prevista para esta segunda-feira. Neste domingo, a justiça iraniana também anunciou a execução de um homem acusado de colaborar com Israel e Estados Unidos durante os protestos antigovernamentais de janeiro, que deixaram mais de 3 mil mortos, segundo autoridades iranianas. Pelo menos mais 3 pessoas morreram e 20 ficaram feridas em novos bombardeios russos contra a região de Zaporídia, no sudeste da Ucrânia. Segundo autoridades locais, foram mais de 550 ataques contra 40 localidades em apenas 24 horas. A nova ofensiva ocorre 2 dias após o bombardeio de um shopping em Kryvyi Rih, que deixou ao menos 16 mortos. Com a escalada, o presidente francês Emmanuel Macron anunciou o envio de mísseis interceptadores para reforçar a defesa aérea ucraniana após uma conversa no sábado com o presidente Volodymyr Zelensky. A decisão foi tomada às vésperas da reunião de aliados, que acontece na segunda-feira em Kiev. A coalizão de voluntários pela Ucrânia será co-presidida virtualmente por Macron, pelo chanceler alemão Friedrich Merz e pela primeira vez pelo novo primeiro-ministro britânico Andy Burhan. Cerca de 10 participantes, incluindo o presidente do Conselho Europeu, António Costa, estarão presentes. A guerra comercial entre Canadá e Estados Unidos ganhou um novo capítulo neste domingo. Após o anúncio de medidas de retaliação por Ottawa, Donald Trump acusou hoje o Canadá de querer as vantagens de um Estado americano sem ser um e criticou as tarifas canadenses sobre produtos agrícolas dos Estados Unidos. A reação do governo do primeiro-ministro Mark Carney inclui sobretaxas sobre aço, laticínios, papel, máquinas agrícolas e eletrônicos americanos a partir de 8 de setembro, em resposta às tarifas de 50% impostas por Washington e em vigor desde sábado, sobre cerca de 20 bilhões de dólares em produtos canadenses. Desde o retorno de Trump à Casa Branca, em 2025, o Canadá está na linha de frente da guerra comercial iniciada por Trump. Onze e meia da manhã em Paris, 6:30 no horário de Brasília. 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
2: Bom dia. Em Paris, sol entre nuvens e 21 graus. Hoje é domingo, 23 de agosto de 2026. Irã ameaça países que apoiarem os Estados Unidos e executa um homem acusado de colaborar com Washington e Israel. França anuncia novos mísseis à Ucrânia antes da reunião de aliados em Kiev. Canadá reage às tarifas de 50% impostas por Trump com retaliação a produtos americanos. Essas e mais notícias agora no Jornal da RFI. O Irã elevou o tom contra a campanha de sanções liderada pelos Estados Unidos e advertiu que qualquer país que aderir às novas medidas econômicas contra Teerã será considerado um inimigo. O secretário do Conselho Supremo de Segurança Nacional, Mohsen Rezaei, ameaçou atingir interesses econômicos americanos caso Washington amplie a pressão sobre a República Islâmica. O presidente iraniano, Massoud Pezeshkian, reconheceu que a população enfrenta dificuldades crescentes enquanto os Estados Unidos preparam uma nova rodada de sanções previstas para esta segunda-feira. Neste domingo, a justiça iraniana também anunciou a execução de um homem acusado de colaborar com Israel e Estados Unidos durante os protestos antigovernamentais de janeiro, que deixaram mais de 3 mil mortos, segundo as autoridades iranianas. As tensões também aumentaram entre Israel, Síria, Turquia e Estados Unidos. Israel rejeitou hoje as críticas americanas a recentes bombardeios contra alvos militares na Síria. O enviado especial dos Estados Unidos para o país, Tom Barrack, classificou os ataques como uma escalada desnecessária e sugeriu motivações eleitorais do primeiro-ministro Benjamin Netanyahu. Israel respondeu que agiu para impedir uma presença militar turca no sul da Síria, considerada uma ameaça à sua segurança. Desde a queda de Bashar al-Assad, no fim de 2024, Israel lançou centenas de ataques contra o território sírio. 3 pessoas morreram e outras 20 ficaram feridas em novos bombardeios russos contra a região de Zaporídia, no sudeste da Ucrânia. Segundo autoridades locais, foram mais de 550 ataques contra 40 localidades em apenas 24 horas. A nova ofensiva ocorre 2 dias depois do bombardeio de um shopping em Kryvyi Rih, que deixou ao menos 16 mortos e mais de 100 feridos. Com a escalada, o presidente francês Emmanuel Macron anunciou o envio de novos mísseis interceptadores para reforçar a defesa aérea ucraniana após uma conversa no sábado com o presidente Volodymyr Zelensky. A decisão foi tomada às vésperas da reunião de aliados, que acontece amanhã em Kiev. Adriana Brandão.
0: Kiev enfrenta uma escassez de sistemas de interceptação e solicita há meses a seus aliados ocidentais o fornecimento dos equipamentos necessários para defender seu espaço aéreo dos mísseis balísticos russos. Nesse contexto, a coalizão dos voluntários pela Ucrânia, que reúne os países que apoiam Kiev, se reunirá na segunda-feira, data da independência ucraniana. O encontro, que contará com cerca de 10 participantes, visa desenvolver a capacidade antibalística ucraniana. Tanto a Rússia quanto a Ucrânia intensificaram seus ataques nas últimas semanas, aumentando o número de vítimas civis, enquanto os esforços diplomáticos para encerrar mais de 4 anos de conflito continuam estagnados.
2: Em meio às tensões no Oriente Médio, Macron recebe neste domingo o príncipe herdeiro da Arábia Saudita, Mohammed bin Salman, para uma visita oficial de 2 dias. Além da guerra na região, os dois líderes também realizam a primeira reunião do Conselho de Parceria Estratégica Franco-Saudita, que visa reforçar a cooperação bilateral em setores como defesa, energia e aeronáutica. A guerra comercial entre Canadá e Estados Unidos ganhou um novo capítulo neste domingo. Após o anúncio de medidas de retaliação por Ottawa, Donald Trump acusou o Canadá de querer as vantagens de um Estado americano sem ser um e criticou as tarifas canadenses sobre produtos agrícolas nos Estados Unidos. A reação do governo de Mark Carney ocorre um dia depois de o primeiro-ministro canadense anunciar sobre taxas contra produtos americanos, incluindo aço, laticínios, papel, máquinas agrícolas e eletrônicos a partir de 8 de setembro. Em retaliação às novas tarifas de 50% impostas por Washington desde ontem sobre cerca de 20 bilhões de dólares em produtos canadenses. O Paris Saint-Germain estreia neste domingo no Campeonato Francês contra o Rennes. A partida, inicialmente prevista para o Parque des Princes, foi transferida para o estádio Roazhon Park, em Rennes, na Bretanha, devido às más condições do gramado do estádio parisiense, que sofreu após as sucessivas ondas de calor registradas neste verão europeu. A partida começa às 20h45 de Paris e às 15h45 no horário de Brasília. O Jornal de Domingo da RFI termina por aqui. 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
2: A seguir, na segunda parte da programação brasileira da Rádio França Internacional neste domingo, no A Semana na Imprensa, revistas francesas analisam as dificuldades enfrentadas pela Rússia na guerra no momento em que a Ucrânia intensifica bombardeios com drones. No quadro Brasil Mundo, vamos conhecer algumas das influências da culinária brasileira na gastronomia portuguesa. No podcast Esporte em Foco, sem rival à altura, PSG inicia a caminhada rumo ao seu seu 15º título no campeonato francês. Por fim, você acompanha o nosso curso de francês com a nova temporada da série Les Voisins du 12 bis. Continue ligado na RFI e um ótimo domingo a todos.
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5: Três das principais revistas francesas abordam nesta semana temas relacionados à guerra na Ucrânia, no momento em que o avanço russo na linha de frente está bloqueado pela falta de efetivo. A Nouvelle Obs publica uma reportagem sobre a crescente dificuldade de recrutamento de soldados na Rússia. Oficialmente, o ingresso nas Forças Armadas do país é voluntário e regido por contrato, afirma a revista. Mas, diante das perdas no campo de batalha, as autoridades recorrem a métodos coercitivos. Relatos que conseguem driblar a censura russa descrevem jovens sendo capturados nas ruas, detidos e ameaçados de responder por tráfico de drogas, caso discordem.

0: comida de rua reinventada, a cozinha de autor. Um cenário totalmente diferente dos rodízios de carne que durante muito tempo foram sinônimo de comida brasileira em terras lusitanas. Hoje, até mesmo em alguns restaurantes portugueses, é possível pedir uma moqueca de camarão com azeite de dendê e feita em panela de barro. Verdade seja dita, esse prato nasceu na África, atravessou o oceano e criou raízes na Bahia. Graças ao talento de chefs, o Brasil tem proporcionado descobertas que vão muito além dos clichês. Um peixe grelhado com manteiga de maracujá, ou uma picanha com farofa de mandioca e legumes na brasa, com rapadura, são exemplos da criatividade que tem feito a cozinha brasileira brilhar e ser mais respeitada. A chefe sergipana Liz Almeida é uma estrela em ascensão. Ela estudou no renomado Le Cordon Bleu, do México, graças a uma bolsa de estudos, e depois trabalhou com grelhados em restaurantes de São Paulo. Agora, aos 31 anos e vivendo há 3 anos em Lisboa, Liz foi uma das finalistas na categoria Chefe Revelação do prestigiado prêmio Mesa Marcada, que reconhece os talentos da gastronomia em Portugal. Ela, que trabalha com grelhados no Pills Grill Eatery, conta como recebeu a notícia de que tinha sido indicada ao prêmio.
1: Olha, eu inicialmente, acho que os primeiros 30 minutos eu fiquei atônita e completamente em choque. Eu nunca esperava, a gente batalhou muito em se posicionar no mercado e a gente estava esperando muito que a gente conseguisse esse ano ser nomeado como Pills. Como restaurante. A nomeação veio e logo em seguida veio a minha como chefe revelação do ano. E eu não acreditei porque eu tô rodeada de pessoas gigantes. Eu devo muito a todos os amigos que fiz na área, as mulheres que são chefes que estão ao meu lado, que estão sempre a me ajudar e a me fortalecer. E também aos meus parceiros, os fundadores do Pius, que estão sempre a investir na empresa e no restaurante e na minha carreira como um todo.
0: Ainda em São Paulo, ao ter contato com o processo de defumação da carne, Liz se apaixonou por esse mundo e quis conhecer mais as técnicas. Ela relembra que teve bastante dificuldade por ser um universo bem masculino e fechado. Ela diz que foi desafiador, mas conseguiu se destacar e também alcançar as possibilidades de entrar para o meio, porque ela era sempre vista como aquela menina que estava ali para fazer a sobremesa e não para trabalhar com a carne. Na opinião da chefe, o aumento significativo da comunidade brasileira em Portugal explica esta invasão da nossa gastronomia.
1: Na minha opinião, é mesmo o resultado de grande imigração. A gente tem aqui muito brasileiro e esse público precisa ser atendido. Eu acredito muito no respeito à culinária portuguesa, é incrível. E mesmo não focando a minha cozinha em comida brasileira, eu tenho sempre trazido esses aspectos da minha identidade cultural. A gente faz sempre especiais com comida brasileira e a gente nota a resposta do público, que é sempre incrível, mesmo de pessoas não brasileiras. Todo mundo é fascinado com a nossa cultura e tem muito respeito por isso. Então, eu acho que é uma resposta do público local, de portugueses e imigrantes, a uma necessidade de suprir esse público enorme, essa cultura e essa influência enorme que tem da imigração brasileira em Portugal.
0: O sociólogo Carlos Alberto Doria, especialista em cultura culinária, costuma dizer que a gastronomia define nossa identidade tanto quanto os sons do samba, arquitetura barroca ou modernista. É inegável o espaço e prestígio que a gastronomia brasileira tem conquistado no exterior. Hoje, aqui em Portugal, além da cozinha autoral, há pão de queijo nas padarias e supermercados do país, brigadeiros nas festas infantis e lojas de doces, farofas como acompanhamento nas churrascarias. É o Brasil usando sua culinária como soft power para reforçar ainda mais os laços culturais entre os dois países. De Lisboa, Letícia Fonseca Surander, para a Rádio France Internacional.

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2: Nos últimos 5 anos, o grito de PSG campeão foi o que se ouviu ao fim de cada campeonato francês, a Ligue 1. A temporada 2026-2027 da competição começou neste fim de semana, marcada novamente pelo favoritismo do Paris Saint-Germain e alguns candidatos à surpresa, como o Mônaco do técnico brasileiro Felipe Luiz e o Olympique de Marselha de Igor Paixão. Atual bicampeão europeu, o clube da capital chega forte novamente para brigar pelo seu 15º título nacional e o 6º de forma consecutiva. Para isso, conta com o reforço de Ferran Torres, autor do gol que deu o título mundial para a Espanha e principal contratação do time para a temporada.
3: O que mais me atraiu no PSG? O fato de ser um projeto já vencedor, consolidado, com um elenco muito jovem que vai durar muitos anos. Por que não ganhar uma Liga dos Campeões aqui? Eu nunca tive a oportunidade de ganhar uma. E acredito que esse seja o clube certo para conseguirmos isso.
2: O atacante francês Désiré Doué concorda com o novo companheiro de PSG.
4: O que torna o PSG invencível é a mentalidade que temos de sempre querer vencer e querer ser o mais competitivo possível.
2: Para o zagueiro brasileiro Marquinhos, o Paris Saint-Germain deve valorizar as conquistas recentes, mas sem se acomodar.
5: Não podemos se apoiar sobre o que se passou.
4: Não podemos nos basear apenas nos últimos 2 anos. Cada partida tem sua própria história e cada temporada é diferente. Cada jogo nos dá experiência. As derrotas deixam cicatrizes que nos ajudam a melhorar e as vitórias nos mostram o caminho a seguir. Este clube e esta equipe passaram por muita coisa nos últimos anos e é por isso que o time está pronto para enfrentar qualquer adversário.
5: Não importa o adversário que vai estar face a nós.
2: Além da possibilidade de conquistar títulos, Ferran Torres afirma que a oportunidade de trabalhar novamente com o compatriota Luiz Henrique também o motiva.
6: Eu sempre disse isso. Para mim, Luiz Henrique tem sido como um pai no futebol. Quando tive a oportunidade de treinar com ele na seleção, ele sempre depositou muita confiança em mim. E para mim, ter hoje novamente a oportunidade de treinar sob o comando dele me enche de entusiasmo e me dá muita vontade de embarcar nesse projeto. Um time já consolidado que conta com jogadores excelentes. Venho também para aprender com eles, pois são jogadores que vêm demonstrando o talento e o nível que possuem. Espero poder contribuir com muitos gols e muitas assistências.
2: O PSG inicia sua caminhada no campeonato francês neste domingo contra o Rennes. A princípio, o clube iria estrear em casa junto à sua torcida, mas o mando de campo teve que ser invertido devido ao estado ruim do gramado do Parque dos Príncipes. A grama do estádio foi comprometida pela onda de calor que atingiu a França nos últimos dias e por um fungo que se prolifera justamente nessas condições climáticas. No Mônaco, Felipe Luiz, ex-técnico do Flamengo, inicia uma jornada promissora. Em seu primeiro trabalho à frente de um clube europeu, ele tem o desafio de manter a equipe na parte de cima da tabela e classificada para as competições continentais.
4: Bem, para mim e para o clube é muito importante que o Mônaco jogue competições europeias. Acreditamos que podemos fazer um grande campeonato e uma grande temporada.
2: O clube do Principado conta ainda com o lateral brasileiro Wanderson no elenco e Thiago Escuro como diretor-geral. A referência técnica é o atacante Balogun, destaque dos Estados Unidos na Copa. Campeão mundial com a França em 2018, Paul Pogba acaba de encerrar o seu contrato com o Mônaco 1 ano depois de sua chegada. Convivendo com problemas físicos, o meia não conseguiu se firmar na equipe durante esse período.
4: Ele é um jogador com uma grande história no futebol francês. Não tive muitas oportunidades de vê-lo em ação. Ele treinou na primeira semana, mas depois teve alguns problemas. Não conseguiu treinar muito conosco. Infelizmente, ele está sofrendo com uma lesão e o clube decidiu rescindir o contrato dele. Só posso desejar-lhe tudo de bom. Ele é uma pessoa maravilhosa e um excelente jogador também. Desejo-lhe uma rápida recuperação e tudo de bom para o futuro.
0: For him and wish all the best in the future.
7: Oh, attention, Greenwood qui récupère ce ballon. Qu'est-ce qu'il en fait? Décaloya! Et l'ouverture du score marseillaise, il y a pas.
2: Terceiro clube com mais títulos da Ligue 1, o Olympique de Marseille aposta em um novo treinador nesta temporada, o francês Bruno Genésio. Neste início de trabalho, ele pede paciência aos torcedores.
3: Estamos começando a temporada com um pouco de ansiedade, eu diria, já que estamos treinando há quase 7 semanas. Porque, naturalmente, o que nos motiva é a competição, seja como técnico ou jogador. Estamos ansiosos para reencontrar nosso público e o campeonato. De qualquer forma, encaramos isso com confiança e com jogadores que me parecem muito, muito empenhados.
2: Em seu segundo ano pelo Olympique de Marselha, o brasileiro Igor Paixão fez uma boa pré-temporada e é uma das opções ofensivas para Bruno Genésio, ao lado do atacante norte-americano Timothy Weah. Já o Lyon vive hoje uma realidade bem diferente. Vitorioso nos anos 2000 sob a liderança de Juninho Pernambucano, o clube passa por um momento de recuperação dentro e fora de campo após quase ser rebaixado à segunda divisão por conta de problemas financeiros. Para esse ano, o time comandado há 2 temporadas pelo português Paulo Fonseca tem como meta brigar por vaga nas competições europeias.
4: Creio que a equipe progrediu em relação às últimas semanas, também porque chegaram jogadores importantes para nós. Mas acredito que vamos melhorar ainda mais com diferentes soluções. Estamos em um bom momento, o elenco está preparado e muito motivado. Os jogadores compreendem que essa é uma grande oportunidade para todos. E o que queremos principalmente é fazer história.
8: É no volume fair de história.
2: O campeonato francês vai até maio de 2027. Ao fim das 34 rodadas, vamos descobrir se o PSG foi campeão pela 6ª vez seguida ou se algum clube adversário conseguiu desbancar o time de Luis Enrique.
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12: Alors, Zéria, tu vois, il faut d'abord bien désinfecter le plan de travail et la balance.
13: D'accord.
12: Tiens, tu peux mettre ces gants.
13: Merci.
11: Un petit boulot pour Zéria.
13: Rose, olha aqui. Eu vim até o mercado para ver a Zéria. É o primeiro dia dela. E ela está super ocupada vendendo uns produtos libaneses.
12: Tu dois utiliser ce produit-là et tu l'appliques comme ça.
13: Ok.
12: Avec ce produit-ci, on lave les cuillères qui servent à prendre les fruits secs.
13: Très bien, j'ai compris.
14: Bonjour madame, je voudrais savoir ce qu'il y a dans ces galettes, s'il vous plaît.
12: Alors, on a 3 sortes.
13: Aqui eles cuidam bastante da higiene. Ela tem que desinfetar o balcão dela, limpar as colheres para servir.
14: Je vais vous prendre 2 galettes.
12: Zéria, tu peux t'en occuper, s'il te plaît?
13: Oui, bien sûr. Où est la cuillère?
12: Tiens, c'est cette pince pour les galettes.
13: Et je prends ce petit sac?
12: Oui, voilà. C'est son premier jour. Elle apprend.
14: C'est formidable. Ne vous inquiétez pas. J'ai tout mon temps.
13: Ici, vous avez des galettes au fromage. Là, au poulet. Et celle-ci, à la viande. C'est 4 € la galette.
14: Eh bien, je vais prendre une au fromage et une au poulet, s'il vous plaît.
13: Une fromage...
15: Ela vende uns salgados, tipo umas panquecas recheadas de queijo, de frango, de carne. Tem também folha de uva recheada. E uns meses, sabe? Que delícia, dá até vontade.
13: Bonne journée.
16: Coucou, Zéria.
13: Ah, Billy, tu me filmes?
16: Aham.
13: Je ne t'avais pas vu.
17: Salut, Zéria.
13: Bonjour, Diane. Ça va?
17: Bah, nous, oui, mais toi, comment ça va? Pas trop fatiguée?
13: Ça va. Tout le monde est très gentil. Tout le monde m'aide.
18: Ah,
13: c'est le chat qui me suit depuis ce matin. Éloignez-le, s'il vous plaît. Je n'aime pas les chats.
19: Hé, hey, mais c'est le chat de Rosa.
20: Oh, on l'a retrouvé.
19: Incroyable.
20: Viens par là, toi.
21: Bonjour les filles.
20: Bonjour Ousmane.
21: Bonjour.
19: Ah, bonjour Amir.
21: Oh là là, ça a l'air délicieux ce que tu vends, Ziria.
13: Ah, vous voulez que je vous sers quelque chose?
21: Je ne dis pas non. Ah, ce serait pas le chat de Rosa?
19: Eh oui.
21: Tu vois, Billy, il fallait pas t'en faire.
19: On va pouvoir le ramener à l'appartement tous
20: ensemble. Rosa, não precisa mais se preocupar. A gente achou seu gato. Yay! Acredita que ele seguiu a Zeria até o mercado? Oh, Rosa, eu te prometo que isso nunca mais vai acontecer, tá? Beijão. E ele também tá te mandando um beijo.
19: Nossa, Billy, que alívio. Obrigada, viu? Eu sabia que ele não ia sair do nosso bairro. Olha só, eu preciso te perguntar uma coisa. Eu tô querendo dar o meu vestido de casamento de presente pra minha filha. Você lembra onde ele tá guardado? Você poderia me enviar, por favor? Eu vou te dar o endereço certinho, tá? Um beijo bem grande pra você, Billy.
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2: Paris, domingo 23 de agosto de 2026. O Irã elevou o tom contra a campanha de sanções liderada pelos Estados Unidos e advertiu que qualquer país que aderir às novas medidas econômicas contra Teerã será considerado um inimigo. O secretário do Conselho Supremo de Segurança Nacional, Mohsen Rezaei, ameaçou atingir interesses econômicos americanos caso Washington amplie a pressão sobre a República Islâmica. O presidente iraniano Massoud Pezeshkian reconheceu que a população enfrenta dificuldades crescentes enquanto os Estados Unidos preparam uma nova rodada de sanções prevista para esta segunda-feira. Neste domingo, a justiça iraniana também anunciou a execução de um homem acusado de colaborar com Israel e Estados Unidos durante os protestos antigovernamentais de janeiro, que deixaram mais de 3 mil mortos, segundo autoridades iranianas. Pelo menos mais 3 pessoas morreram e 20 ficaram feridas em novos bombardeios russos contra a região de Zaporídia, no sudeste da Ucrânia. Segundo autoridades locais, foram mais de 550 ataques contra 40 localidades em apenas 24 horas. A nova ofensiva ocorre 2 dias após o bombardeio de um shopping em Kryvyi Rih, que deixou ao menos 16 mortos. Com a escalada, o presidente francês Emmanuel Macron anunciou o envio de mísseis interceptadores para reforçar a defesa aérea ucraniana após uma conversa no sábado com o presidente Volodymyr Zelensky. A decisão foi tomada às vésperas da reunião de aliados, que acontece na segunda-feira em Kiev. A coalizão de voluntários pela Ucrânia será co-presidida virtualmente por Macron, pelo chanceler alemão Friedrich Merz e, pela primeira vez, pelo novo primeiro-ministro britânico Andy Burhan. Cerca de 10 participantes, incluindo o presidente do Conselho Europeu, António Costa, estarão presentes. A guerra comercial entre Canadá e Estados Unidos ganhou um novo capítulo neste domingo. Após o anúncio de medidas de retaliação por Ottawa, Donald Trump acusou hoje o Canadá de querer as vantagens de um Estado americano sem ser um e criticou as tarifas canadenses sobre produtos agrícolas dos Estados Unidos. A reação do governo do primeiro-ministro Mark Carney inclui sobretaxas sobre aço, laticínios, papel, máquinas agrícolas e eletrônicos americanos a partir de 8 de setembro, em resposta às tarifas de 50% impostas por Washington e em vigor desde sábado, sobre cerca de 20 bilhões de dólares em produtos canadenses. Desde o retorno de Trump à Casa Branca, em 2025, o Canadá está na linha de frente da guerra comercial iniciada por Trump. Onze e meia da manhã em Paris, 6:30 no horário de Brasília. 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
1: Luísa Ramos.
2: Bom dia. Em Paris, sol entre nuvens e 21 graus. Hoje é domingo, 23 de agosto de 2026. Irã ameaça países que apoiarem os Estados Unidos e executa um homem acusado de colaborar com Washington e Israel. França anuncia novos mísseis à Ucrânia antes da reunião de aliados em Kiev. Canadá reage às tarifas de 50% impostas por Trump com retaliação a produtos americanos. Essas e mais notícias agora no Jornal da RFI. O Irã elevou o tom contra a campanha de sanções liderada pelos Estados Unidos e advertiu que qualquer país que aderir às novas medidas econômicas contra Teerã será considerado um inimigo. O secretário do Conselho Supremo de Segurança Nacional, Mohsen Rezaei, ameaçou atingir interesses econômicos americanos caso Washington amplie a pressão sobre a República Islâmica. O presidente iraniano, Massoud Pezeshkian, reconheceu que a população enfrenta dificuldades crescentes enquanto os Estados Unidos preparam uma nova rodada de sanções previstas para esta segunda-feira. Neste domingo, a justiça iraniana também anunciou a execução de um homem acusado de colaborar com Israel e Estados Unidos durante os protestos antigovernamentais de janeiro, que deixaram mais de 3 mil mortos, segundo as autoridades iranianas. As tensões também aumentaram entre Israel, Síria, Turquia e Estados Unidos. Israel rejeitou hoje as críticas americanas a recentes bombardeios contra alvos militares na Síria. O enviado especial dos Estados Unidos para o país, Tom Barrack, classificou os ataques como uma escalada desnecessária e sugeriu motivações eleitorais do primeiro-ministro Benjamin Netanyahu. Israel respondeu que agiu para impedir uma presença militar turca no sul da Síria, considerada uma ameaça à sua segurança. Desde a queda de Bashar al-Assad, no fim de 2024, Israel lançou centenas de ataques contra o território sírio. Três pessoas morreram e outras 20 ficaram feridas em novos bombardeios russos contra a região de Zaporídia, no sudeste da Ucrânia. Segundo autoridades locais, foram mais de 550 ataques contra 40 localidades em apenas 24 horas. A nova ofensiva ocorre 2 dias depois do bombardeio de um shopping em Kryvyi Rih, que deixou ao menos 16 mortos e mais de 100 feridos. Com a escalada, o presidente francês Emmanuel Macron anunciou o envio de novos mísseis interceptadores para reforçar a defesa aérea ucraniana após uma conversa no sábado com o presidente Volodymyr Zelensky. A decisão foi tomada às vésperas da reunião de aliados, que acontece amanhã em Kiev. Adriana Brandão.
3: Kiev enfrenta uma escassez de sistemas de interceptação e solicita há meses a seus aliados ocidentais o fornecimento dos equipamentos necessários para defender seu espaço aéreo dos mísseis balísticos russos. Nesse contexto, a coalizão dos voluntários pela Ucrânia, que reúne os países que apoiam Kiev, se reunirá na segunda-feira, data da independência ucraniana. O encontro, que contará com cerca de 10 participantes, visa desenvolver a capacidade antibalística ucraniana. Tanto a Rússia quanto a Ucrânia intensificaram seus ataques nas últimas semanas, aumentando o número de vítimas civis, enquanto os esforços diplomáticos para encerrar mais de 4 anos de conflito continuam estagnados.
2: Em meio às tensões no Oriente Médio, Macron recebe neste domingo o príncipe herdeiro da Arábia Saudita, Mohammed bin Salman, para uma visita oficial de 2 dias. Além da guerra na região, os dois líderes também realizam a primeira reunião do Conselho de Parceria Estratégica Franco-Saudita, que visa reforçar a cooperação bilateral em setores como defesa, energia e aeronáutica. A guerra comercial entre Canadá e Estados Unidos ganhou um novo capítulo neste domingo. Após o anúncio de medidas de retaliação por Ottawa, Donald Trump acusou o Canadá de querer as vantagens de um Estado americano sem ser um e criticou as tarifas canadenses sobre produtos agrícolas nos Estados Unidos. A reação do governo de Mark Carney ocorre um dia depois de o primeiro-ministro canadense anunciar sobretaxas contra produtos americanos, incluindo aço, laticínios, papel, máquinas agrícolas e eletrônicos, a partir de 8 de setembro. Em retaliação às novas tarifas de 50% impostas por Washington desde ontem sobre cerca de 20 bilhões de dólares em produtos canadenses. O Paris Saint-Germain estreia neste domingo no Campeonato Francês contra o Rennes. A partida, inicialmente prevista para o Parque des Princes, foi transferida para o estádio Roazhon Park, em Rennes, na Bretanha, devido às más condições do gramado do estádio parisiense, que sofreu após as sucessivas ondas de calor registradas neste verão europeu. A partida começa às 20h45 de Paris e às 15h45 no horário de Brasília. O Jornal de Domingo da RFI termina por aqui. 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
2: A seguir, na segunda parte da programação brasileira da Rádio França Internacional neste domingo, no A Semana na Imprensa, revistas francesas analisam as dificuldades enfrentadas pela Rússia na guerra, no momento em que a Ucrânia intensifica bombardeios com drones. No quadro Brasil Mundo, vamos conhecer algumas das influências da culinária brasileira na gastronomia portuguesa. No podcast Esporte em Foco, sem rival à altura, PSG inicia a caminhada rumo ao seu 15º título no Campeonato Francês. 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Continue ligado na RFI e um ótimo domingo a todos.
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0: Daniela Franco.
4: Três das principais revistas francesas abordam nesta semana temas relacionados à guerra na Ucrânia, no momento em que o avanço russo na linha de frente está bloqueado pela falta de efetivo. A Nouvelle Obs publica uma reportagem sobre a crescente dificuldade de recrutamento de soldados na Rússia. Oficialmente, o ingresso nas Forças Armadas do país é voluntário e regido por contrato, afirma a revista, mas diante das perdas no campo de batalha, as autoridades recorrem a métodos coercitivos. Relatos que conseguem driblar a censura russa descrevem jovens sendo capturados nas ruas, detidos e ameaçados de responder por tráfico de drogas, caso discordem do alistamento. O presidente russo, Vladimir Putin, corre contra o relógio no momento em que Kiev intensifica sua campanha de bombardeios com drones em território russo. Esse é o foco de uma análise publicada pela revista Courrier International, destacando que, com os ataques, a Ucrânia conseguiu reduzir em um terço a capacidade das refinarias russas. Já os bombardeios contra armazéns da Wildberries, gigante russa do comércio online, causaram prejuízos próximos de 3 bilhões de euros. A revista L'Express traz uma reportagem sobre o Estreito de Kerch, único ponto de passagem entre o Mar de Azov e o Mar Negro, eterno campo de batalha entre Rússia e Ucrânia, diz. A semanal lembra que, desde o início da guerra, as hostilidades se intensificaram na região. Em julho, a Ucrânia conseguiu danificar uma centena de navios e afetar o tráfego marítimo russo no local. Para a L'Express, o principal objetivo é asfixiar economicamente a Península da Crimeia, anexada por Moscou em 2014.
1: Brasil, mundo. Letícia Fonseca Suranda.
5: Nos últimos anos, Portugal viu crescer endereços onde o Brasil é a grande estrela. A comida de rua reinventada, a cozinha de autor. Um cenário totalmente diferente dos rodízios de carne que durante muito tempo foram sinônimo de comida brasileira em terras lusitanas. Hoje, até mesmo em alguns restaurantes portugueses, é possível pedir uma moqueca de camarão com azeite de dendê e feita em panela de barro. Verdade seja dita, esse prato nasceu na África, atravessou o oceano e criou raízes na Bahia. Graças ao talento de chefs, o Brasil tem proporcionado descobertas que vão muito além dos clichês. Um peixe grelhado com manteiga de maracujá ou uma picanha com farofa de mandioca e legumes na brasa com rapadura, são exemplos da criatividade que tem feito a cozinha brasileira brilhar e ser mais respeitada. A chefe sergipana Liz Almeida é uma estrela em ascensão. Ela estudou no renomado Le Cordon Bleu, do México, graças a uma bolsa de estudos, e depois trabalhou com grelhados em restaurantes de São Paulo. Agora, aos 31 anos e vivendo há 3 anos em Lisboa, Liz foi uma das finalistas na categoria Chefe Revelação do prestigiado prêmio Mesa Marcada, que reconhece os talentos da gastronomia em Portugal. Ela, que trabalha com grelhados no Pills Grill Eatery, conta como recebeu a notícia de que tinha sido indicada ao prêmio.
6: Olha, eu inicialmente, acho que os primeiros 30 minutos eu fiquei atônita e completamente em choque. Eu nunca esperava, a gente batalhou muito em se posicionar no mercado e a gente estava esperando muito que a gente conseguisse esse ano ser nomeado como Pills. Como restaurante. A nomeação veio e logo em seguida veio a minha como chefe revelação do ano. E eu não acreditei porque eu tô rodeada de pessoas gigantes. Eu devo muito a todos os amigos que fiz na área, as mulheres que são chefes, que estão ao meu lado, que estão sempre a me ajudar e a me fortalecer. E também aos meus parceiros, os fundadores do Pius, que estão sempre a investir na empresa e no restaurante e na minha carreira como um todo.
5: Ainda em São Paulo, ao ter contato com o processo de defumação da carne, Lee se apaixonou por esse mundo e quis conhecer mais as técnicas. Ela relembra que teve bastante dificuldade por ser um universo bem masculino e fechado. Ela diz que foi desafiador, mas conseguiu se destacar e também alcançar as possibilidades de entrar para o meio, porque ela era sempre vista como aquela menina que estava ali para fazer a sobremesa e não para trabalhar com a carne. Na opinião da chefe, o aumento significativo da comunidade brasileira em Portugal explica esta invasão da nossa gastronomia.
6: Na minha opinião, é mesmo o resultado de grande imigração. A gente tem aqui muito brasileiro e esse público precisa ser atendido. Eu acredito muito no respeito à culinária portuguesa, é incrível. E mesmo não focando a minha cozinha em comida brasileira, eu tenho sempre trazido esses aspectos da minha identidade cultural. É, a gente faz sempre especiais com comida brasileira e a gente nota a resposta do público, que é sempre incrível, mesmo de pessoas não brasileiras. Todo mundo é fascinado com a nossa cultura e tem muito respeito por isso. Então, acho que é uma resposta do público local, de portugueses e imigrantes, a uma necessidade de suprir esse público enorme, essa cultura e essa influência enorme que tem da imigração brasileira em Portugal.
5: O sociólogo Carlos Alberto Doria, especialista em cultura culinária, costuma dizer que a gastronomia define nossa identidade tanto quanto os sons do samba, arquitetura barroca ou modernista. É inegável o espaço e prestígio que a gastronomia brasileira tem conquistado no exterior. Hoje, aqui em Portugal, além da cozinha autoral, há pão de queijo nas padarias e supermercados do país, brigadeiros nas festas infantis e lojas de doces, farofas como acompanhamento nas churrascarias. É o Brasil usando sua culinária como soft power para reforçar ainda mais os laços culturais entre os dois países. De Lisboa, Letícia Fonseca Surander, para a Rádio França Internacional.
7: 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Renan Tolentino.
8: Nos últimos 5 anos, o grito de PSG campeão foi o que se ouviu ao fim de cada campeonato francês, a Ligue 1. A temporada 2026-2027 da competição começou neste fim de semana, marcada novamente pelo favoritismo do Paris Saint-Germain e alguns candidatos à surpresa, como o Mônaco do técnico brasileiro Felipe Luiz e o Olympique de Marselha de Igor Paixão. Atual bicampeão europeu, o clube da capital chega forte novamente para brigar pelo seu 15º título nacional e o 6º de forma consecutiva. Para isso, conta com o reforço de Ferran Torres, autor do gol que deu o título mundial para a Espanha e principal contratação do time para a temporada.
9: O que mais me atraiu no PSG? O fato de ser um projeto já vencedor, consolidado, com um elenco muito jovem que vai durar muitos anos. Por que não ganhar uma Liga dos Campeões aqui? Eu nunca tive a oportunidade de ganhar uma. E acredito que esse seja o clube certo para conseguirmos isso.
8: O atacante francês Désiré Doué concorda com o novo companheiro de PSG.
10: O que torna o PSG invencível é a mentalidade que temos de sempre querer vencer e querer ser o mais competitivo possível.
8: Para o zagueiro brasileiro Marquinhos, o Paris Saint-Germain deve valorizar as conquistas recentes, mas sem se acomodar.
11: Não podemos se apoiar sobre o que se passou.
10: Não podemos nos basear apenas nos últimos 2 anos. Cada partida tem sua própria história e cada temporada cada diferente. Cada jogo nos dá experiência. As derrotas deixam cicatrizes que nos ajudam a melhorar. E as vitórias nos mostram o caminho a seguir. Este clube e esta equipe passaram por muita coisa nos últimos anos. E é por isso que o time está pronto para enfrentar qualquer adversário.
11: Não importa o adversário que vai estar face a nós.
8: Além da possibilidade de conquistar títulos, Ferran Torres afirma que é a oportunidade de trabalhar novamente com o compatriota Luis Enrique também o motiva.
12: Eu sempre disse isso. Para mim, Luis Enrique tem sido como um pai no futebol. Quando tive a oportunidade de treinar com ele na seleção, ele sempre depositou muita confiança em mim. E para mim, ter hoje novamente a oportunidade de treinar sob o comando dele me enche de entusiasmo e me dá muita vontade de embarcar nesse projeto. Um time já consolidado que conta com jogadores excelentes. Venho também para aprender com eles, pois são jogadores que vêm demonstrando o talento e o nível que possuem. Espero poder contribuir com muitos gols e muitas assistências.
8: O PSG inicia sua caminhada no campeonato francês neste domingo contra o Rennes. A princípio, o clube iria estrear em casa junto à sua torcida, mas o mando de campo teve que ser invertido devido ao estado ruim do gramado do Parque dos Príncipes. A grama do estádio foi comprometida pela onda de calor que atingiu a França nos últimos dias e por um fungo que se prolifera justamente nessas condições climáticas. No Mônaco, Felipe Luiz, ex-técnico do Flamengo, inicia uma jornada promissora. Em seu primeiro trabalho à frente de um clube europeu, ele tem o desafio de manter a equipe na parte de cima da tabela e classificada para as competições continentais.
10: Bem, para mim e para o clube é muito importante que o Mônaco jogue competições europeias. Acreditamos que podemos fazer um grande campeonato e uma grande temporada.
8: O clube do Principado conta ainda com o lateral brasileiro Wanderson no elenco e Thiago Escuro como diretor-geral. A referência técnica é o atacante Balogun, destaque dos Estados Unidos na Copa. Campeão mundial com a França em 2018, Paul Pogba acaba de encerrar o seu contrato com o Mônaco um ano depois de sua chegada. Convivendo com problemas físicos, o meia não conseguiu se firmar na equipe durante esse período.
10: Ele é um jogador com uma grande história no futebol francês. Não tive muitas oportunidades de vê-lo em ação. Ele treinou na primeira semana, mas depois teve alguns problemas. Não conseguiu treinar muito conosco. Infelizmente, ele está sofrendo com uma lesão e o clube decidiu rescindir o contrato dele. Só posso desejar-lhe tudo de bom. Ele é uma pessoa maravilhosa e um excelente jogador também. Desejo-lhe uma rápida recuperação e tudo de bom para o futuro.
13: Attention, Greenwood que recupera esse balão. O que ele fez? De quel moyen? E l'ouverture du score marseillais.
8: Terceiro clube com mais títulos da Ligue 1, o Olympique de Marseille aposta em um novo treinador nesta temporada, o francês Bruno Genésio. Neste início de trabalho, ele pede paciência aos torcedores.
14: Estamos começando a temporada com um pouco de ansiedade, eu diria, já que estamos treinando há quase sete semanas. Porque, naturalmente, o que nos motiva é a competição, seja como técnico ou jogador. Estamos ansiosos para reencontrar nosso público e o campeonato. De qualquer forma, encaramos isso com confiança e com jogadores que me parecem muito, muito empenhados.
8: Em seu segundo ano pelo Olympique de Marselha, o brasileiro Igor Paixão fez uma boa pré-temporada e é uma das opções ofensivas para Bruno Genésio, ao lado do atacante norte-americano Timothy Weah. Já o Lyon vive hoje uma realidade bem diferente. Vitorioso nos anos 2000 sob a liderança de Juninho Pernambucano, o clube passa por um momento de recuperação dentro e fora de campo após quase ser rebaixado à segunda divisão por conta de problemas financeiros. Para esse ano, o time comandado há duas temporadas pelo português Paulo Fonseca tem como meta brigar por vaga nas competições europeias.
10: Creio que a equipe progrediu em relação às últimas semanas, também porque chegaram jogadores importantes para nós. Mas acredito que vamos melhorar ainda mais com diferentes soluções. Estamos em um bom momento, o elenco está preparado e muito motivado. Os jogadores compreendem que essa é uma grande oportunidade para todos. E o que queremos principalmente é fazer história.
8: O campeonato francês vai até maio de 2027. Ao fim das 34 rodadas, vamos descobrir se o PSG foi campeão pela sexta vez seguida ou se algum clube adversário conseguiu desbancar o time de Luis Enrique.
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17: Alors Zérian, tu vois, il faut d'abord bien désinfecter le plan de travail et la balance.
18: D'accord.
17: Tiens, tu peux mettre ces gants.
18: Merci.
16: Un petit boulot pour Zéria.
19: Rose, olha aqui. Eu vim até o mercado para ver a Zéria. É o primeiro dia dela. E ela tá super ocupada vendendo uns produtos libaneses.
17: Tu dois utiliser ce produit-là et tu l'appliques comme ça.
18: Ok.
17: Avec ce produit-ci, on lave les cuillères qui servent à prendre les fruits secs.
18: Très bien, j'ai compris.
20: Bonjour madame. Je voudrais savoir ce qu'il y a dans ces galettes, s'il vous plaît.
17: Alors, on a trois sortes.
19: Aqui eles cuidam bastante da higiene. Ela tem que desinfetar o balcão dela, limpar as colheres para servir.
20: Je vais vous prendre deux galettes.
17: Zéria, tu peux t'en occuper, s'il te plaît?
18: Oui, bien sûr. Où est la cuillère?
17: Tiens, c'est cette pince pour les galettes.
18: Et je prends ce petit sac?
17: Oui, voilà. C'est son premier jour. Elle apprend.
20: C'est formidable. Ne vous inquiétez pas. J'ai tout mon temps.
18: Ici, vous avez des galettes au fromage. Là, au poulet. Et celle-ci, à la viande. C'est 4 euros la galette.
20: Eh bien, je vais prendre une au fromage et une au poulet, s'il vous plaît.
18: Une fromage...
19: Ela vende uns salgados, tipo umas panquecas recheadas de queijo, de frango, de carne. Tem também folha de uva recheada. E uns meses, sabe? Que delícia, dá até vontade.
18: Bonne journée.
19: Coucou, Zéria.
18: Ah, Billy, tu me filmes?
19: Aham.
18: Je ne t'avais pas vu.
21: Salut, Zéria.
18: Bonjour, Diane. Ça va?
21: Bah, nous, oui, mais toi, comment ça va? Pas trop fatiguée?
18: Ça va. Tout le monde est très gentil. Tout le monde m'aide.
21: Ah,
18: c'est le chat qui me suit depuis ce matin. Éloignez-le, s'il vous plaît. Je n'aime pas les chats.
21: Hé, mais c'est le chat de Rosa.
19: Oh, on l'a retrouvé.
21: Incroyable.
19: Viens par là, toi.
22: Bonjour les filles.
19: Bonjour Ousmane.
22: Bonjour.
21: Ah, bonjour Amir.
22: Oh là là. Ça a l'air délicieux ce que tu vends, Zéria.
18: Ah, vous voulez que je vous serve quelque chose?
22: Je ne dis pas non. Ah, ce serait pas le chat de Rosa?
21: Eh oui.
22: Tu vois, Billy, il fallait pas t'en faire.
21: On va pouvoir le ramener à l'appartement tous
19: ensemble. Rosa, não precisa mais se preocupar. A gente achou o seu gato. Yay! Acredita que ele seguiu a Zéria até o mercado? Oh, Rosa, eu te prometo que isso nunca mais vai acontecer, tá? Beijão. E ele também tá te mandando um beijo.
21: Nossa, Billy, que alívio. Obrigada, viu? Eu sabia que ele não ia sair do nosso bairro. Olha só, eu preciso te perguntar uma coisa. Eu tô querendo dar o meu vestido de casamento de presente pra minha filha. Você lembra onde ele tá guardado? Você poderia me enviar, por favor? Eu vou te dar o endereço certinho, tá? Um beijo bem grande pra você, Billy.
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1: Luísa Ramos.
2: Paris, domingo 23 de agosto de 2026. O Irã elevou o tom contra a campanha de sanções liderada pelos Estados Unidos e advertiu que qualquer país que aderir às novas medidas econômicas contra Teherã será considerado um inimigo. O secretário do Conselho Supremo de Segurança Nacional, Mohsen Rezaei, ameaçou atingir interesses econômicos americanos caso Washington amplie a pressão sobre a República Islâmica. O presidente iraniano, Massoud Pezeshkian, reconheceu que a população enfrenta dificuldades crescentes enquanto os Estados Unidos preparam uma nova rodada de sanções prevista para esta segunda-feira. Neste domingo, a justiça iraniana também anunciou a execução de um homem acusado de colaborar com Israel e Estados Unidos durante os protestos antigovernamentais de janeiro, que deixaram mais de 3 mil mortos, segundo autoridades iranianas. Pelo menos mais 3 pessoas morreram e 20 ficaram feridas em novos bombardeios russos contra a região de Zaporídia, no sudeste da Ucrânia. Segundo autoridades locais, foram mais de 550 ataques contra 40 localidades em apenas 24 horas. A nova ofensiva ocorre 2 dias após o bombardeio de um shopping em Kryvyi Rih, que deixou ao menos 16 mortos. Com a escalada, o presidente francês Emmanuel Macron anunciou o envio de mísseis interceptadores para reforçar a defesa aérea ucraniana após uma conversa no sábado com o presidente Volodymyr Zelensky. A decisão foi tomada às vésperas da reunião de aliados, que acontece na segunda-feira em Kiev. A coalizão de voluntários pela Ucrânia será co-presidida virtualmente por Macron, pelo chanceler alemão Friedrich Merz e, pela primeira vez, pelo novo primeiro-ministro britânico Andy Burhan. Cerca de 10 participantes, incluindo o presidente do Conselho Europeu, António Costa, estarão presentes. A guerra comercial entre Canadá e Estados Unidos ganhou um novo capítulo neste domingo. Após o anúncio de medidas de retaliação por Ottawa, Donald Trump acusou hoje o Canadá de querer as vantagens de um Estado americano sem ser um e criticou as tarifas canadenses sobre produtos agrícolas dos Estados Unidos. A reação do governo do primeiro-ministro Mark Carney inclui sobretaxas sobre aço, laticínios, papel, máquinas agrícolas e eletrônicos americanos a partir de 8 de setembro, em resposta às tarifas de 50% impostas por Washington e em vigor desde sábado, sobre cerca de 20 bilhões de dólares em produtos canadenses. Desde o retorno de Trump à Casa Branca, em 2025, o Canadá está na linha de frente da guerra comercial iniciada por Trump. Onze e meia da manhã em Paris, 6:30 no horário de Brasília. 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
1: Luísa Ramos.
2: Bom dia. Em Paris, sol entre nuvens e 21 graus. Hoje é domingo, 23 de agosto de 2026. Irã ameaça países que apoiarem os Estados Unidos e executa um homem acusado de colaborar com Washington e Israel. França anuncia novos mísseis à Ucrânia antes da reunião de aliados em Kiev. Canadá reage às tarifas de 50% impostas por Trump com retaliação a produtos americanos. Essas e mais notícias agora no Jornal da RFI. O Irã elevou o tom contra a campanha de sanções liderada pelos Estados Unidos e advertiu que qualquer país que aderir às novas medidas econômicas contra Teherã será considerado um inimigo. O secretário do Conselho Supremo de Segurança Nacional, Mohsen Rezaei, ameaçou atingir interesses econômicos americanos caso Washington amplie a pressão sobre a República Islâmica. O presidente iraniano, Massoud Pezeshkian, reconheceu que a população enfrenta dificuldades crescentes enquanto os Estados Unidos preparam uma nova rodada de sanções previstas para esta segunda-feira. Neste domingo, a justiça iraniana também anunciou a execução de um homem acusado de colaborar com Israel e Estados Unidos durante os protestos antigovernamentais de janeiro, que deixaram mais de 3 mil mortos, segundo as autoridades iranianas. As tensões também aumentaram entre Israel, Síria, Turquia e Estados Unidos. Israel rejeitou hoje as críticas americanas a recentes bombardeios contra alvos militares na Síria. O enviado especial dos Estados Unidos para o país, Tom Barrack, classificou os ataques como uma escalada desnecessária e sugeriu motivações eleitorais do primeiro-ministro Benjamin Netanyahu. Israel respondeu que agiu para impedir uma presença militar turca no sul da Síria, considerada uma ameaça à sua segurança. Desde a queda de Bashar al-Assad, no fim de 2024, Israel lançou centenas de ataques contra o território sírio. 3 pessoas morreram e outras 20 ficaram feridas em novos bombardeios russos contra a região de Zaporídia, no sudeste da Ucrânia. Segundo autoridades locais, foram mais de 550 ataques contra 40 localidades em apenas 24 horas. A nova ofensiva ocorre 2 dias depois do bombardeio de um shopping em Kryvyi Rih, que deixou ao menos 16 mortos e mais de 100 feridos. Com a escalada, o presidente francês Emmanuel Macron anunciou o envio de novos mísseis interceptadores para reforçar a defesa aérea ucraniana após uma conversa no sábado com o presidente Volodymyr Zelensky. A decisão foi tomada às vésperas da reunião de aliados, que acontece amanhã em Kiev. Adriana Brandão.
3: Kiev enfrenta uma escassez de sistemas de interceptação e solicita há meses a seus aliados ocidentais o fornecimento dos equipamentos necessários para defender seu espaço aéreo dos mísseis balísticos russos. Nesse contexto, a coalizão dos voluntários pela Ucrânia, que reúne os países que apoiam Kiev, se reunirá na segunda-feira, data da independência ucraniana. O encontro, que contará com cerca de 10 participantes, visa desenvolver a capacidade antibalística ucraniana. Tanto a Rússia quanto a Ucrânia intensificaram seus ataques nas últimas semanas, aumentando o número de vítimas civis, enquanto os esforços diplomáticos para encerrar mais de 4 anos de conflito continuam estagnados.
2: Em meio às tensões no Oriente Médio, Macron recebe neste domingo o príncipe herdeiro da Arábia Saudita, Mohammed bin Salman, para uma visita oficial de 2 dias. Além da guerra na região, os dois líderes também realizam a primeira reunião do Conselho de Parceria Estratégica Franco-Saudita, que visa reforçar a cooperação bilateral em setores como defesa, energia e aeronáutica. A guerra comercial entre Canadá e Estados Unidos ganhou um novo capítulo neste domingo. Após o anúncio de medidas de retaliação por Ottawa, Donald Trump acusou o Canadá de querer as vantagens de um Estado americano sem ser um e criticou as tarifas canadenses sobre produtos agrícolas nos Estados Unidos. A reação do governo de Mark Carney ocorre um dia depois de o primeiro-ministro canadense anunciar sobretaxas contra produtos americanos, incluindo aço, laticínios, papel, máquinas agrícolas e eletrônicos, a partir de 8 de setembro. Em retaliação, as novas tarifas de 50% impostas por Washington desde ontem sobre cerca de US$ 20 bilhões em produtos canadenses. O Paris Saint-Germain estreia neste domingo no Campeonato Francês contra o Rennes. A partida, inicialmente prevista para o Parc des Princes, foi transferida para o estádio Roazhon Park, em Rennes, na Bretanha, devido às más condições do gramado do estádio parisiense, que sofreu após as sucessivas ondas de calor registradas neste verão europeu. A partida começa às 20h45 de Paris e às 15h45 no horário de Brasília. O Jornal de Domingo da RFI termina por aqui. 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
2: A seguir, na segunda parte da programação brasileira da Rádio França Internacional neste domingo, no A Semana na Imprensa, revistas francesas analisam as dificuldades enfrentadas pela Rússia na guerra, no momento em que a Ucrânia intensifica bombardeios com drones. No quadro Brasil Mundo, vamos conhecer algumas das influências da culinária brasileira na gastronomia portuguesa. 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
0: Daniela Franco.
4: Três das principais revistas francesas abordam nesta semana temas relacionados à guerra na Ucrânia, no momento em que o avanço russo na linha de frente está bloqueado pela falta de efetivo. A Nouvelle Obs publica uma reportagem sobre a crescente dificuldade de recrutamento de soldados na Rússia. Oficialmente, o ingresso nas Forças Armadas do país é voluntário e regido por contrato, afirma a revista. Mas, diante das perdas no campo de batalha, as autoridades recorrem a métodos coercitivos. Relatos que conseguem driblar a censura russa descrevem jovens sendo capturados nas ruas, detidos e ameaçados de responder por tráfico de drogas, caso discordem do alistamento. O presidente russo, Vladimir Putin, corre contra o relógio no momento em que Kiev intensifica sua campanha de bombardeios com drones em território russo. Esse é o foco de uma análise publicada pela revista Courrier International, destacando que, com os ataques, a Ucrânia conseguiu reduzir em um terço a capacidade das refinarias russas. Já os bombardeios contra armazéns da Wildberries, gigante russa do comércio online, causaram prejuízos próximos de 3 bilhões de euros. A revista L'Express traz uma reportagem sobre o Estreito de Kerch, único ponto de passagem entre o Mar de Azov e o Mar Negro, eterno campo de batalha entre Rússia e Ucrânia, diz. A semanal lembra que, desde o início da guerra, as hostilidades se intensificaram na região. Em julho, a Ucrânia conseguiu danificar uma centena de navios e afetar o tráfego marítimo russo no local. Para a L'Express, o principal objetivo é asfixiar economicamente a Península da Crimeia, anexada por Moscou em 2014.
1: 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Letícia Fonseca Suranda.
5: Nos últimos anos, Portugal viu crescer endereços onde o Brasil é a grande estrela.

0: fortalecer. E também aos meus parceiros, os fundadores do Pius, que estão sempre a investir na empresa e no restaurante e na minha carreira como um todo.
1: Ainda em São Paulo, ao ter contato com o processo de defumação da carne, Liz se apaixonou por esse mundo e quis conhecer mais as técnicas. Ela relembra que teve bastante dificuldade por ser um universo bem masculino e fechado. Ela diz que foi desafiador, mas conseguiu se destacar e também alcançar as possibilidades de entrar para o meio, porque ela era sempre vista como aquela menina que estava ali para fazer a sobremesa e não para trabalhar com a carne. Na opinião da chefe, o aumento significativo da comunidade brasileira em Portugal explica esta invasão da nossa gastronomia.
0: Na minha opinião, é mesmo o resultado de grande imigração. A gente tem aqui muito brasileiro e esse público precisa ser atendido. Eu acredito muito no respeito à culinária portuguesa, é incrível. E mesmo não focando a minha cozinha em comida brasileira, eu tenho sempre trazido esses aspectos da minha identidade cultural. A gente faz sempre especiais com comida brasileira e a gente nota a resposta do público, que é sempre incrível, mesmo de pessoas não brasileiras, todo mundo é fascinado com a nossa cultura e tem muito respeito por isso. Então, acho que é uma resposta do público local, de portugueses e imigrantes, a uma necessidade de suprir esse público enorme, essa cultura e essa influência enorme que tem da imigração brasileira em Portugal.
1: O sociólogo Carlos Alberto Doria, especialista em cultura culinária, costuma dizer que a gastronomia define nossa identidade tanto quanto os sons do samba, arquitetura barroca ou modernista. É inegável o espaço e prestígio que a gastronomia brasileira tem conquistado no exterior. Hoje, aqui em Portugal, além da cozinha autoral, há pão de queijo nas padarias e supermercados do país, brigadeiros nas festas infantis e lojas de doces, farofas como acompanhamento nas churrascarias. É o Brasil usando sua culinária como soft power para reforçar ainda mais os laços culturais entre os dois países. De Lisboa, Letícia Fonseca Surander, para a Rádio France Internacional.
2: 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Renan Tolentino.
3: Nos últimos 5 anos, o grito de PSG campeão foi o que se ouviu ao fim de cada campeonato francês, a Ligue 1. A temporada 2026-2027 da competição começou neste fim de semana, marcada novamente pelo favoritismo do Paris Saint-Germain e alguns candidatos à surpresa, como o Mônaco do técnico brasileiro Felipe Luiz e o Olympique de Marselha de Igor Paixão. Atual bicampeão europeu, o clube da capital chega forte novamente para brigar pelo seu 15º título nacional e o 6º de forma consecutiva. Para isso, conta com o reforço de Ferran Torres, autor do gol que deu o título mundial para a Espanha e principal contratação do time para a temporada.
4: O que mais me atraiu no PSG? O fato de ser um projeto já vencedor, consolidado, com um elenco muito jovem que vai durar muitos anos. Por que não ganhar uma Liga dos Campeões aqui? Eu nunca tive a oportunidade de ganhar uma. E acredito que esse seja o clube certo para conseguirmos isso.
3: O atacante francês Désiré Doué concorda com o novo companheiro de PSG.
5: O que torna o PSG invencível é a mentalidade que temos de sempre querer vencer e querer ser o mais competitivo possível.
3: Para o zagueiro brasileiro Marquinhos, o Paris Saint-Germain deve valorizar as conquistas recentes, mas sem se acomodar.
6: Não, não podemos se apoiar sobre o que se passou.
5: Não podemos nos basear apenas nos últimos 2 anos. Cada partida tem sua própria história e cada temporada é diferente. Cada jogo nos dá experiência. As derrotas deixam cicatrizes que nos ajudam a melhorar. E as vitórias nos mostram o caminho a seguir. Este clube e esta equipe passaram por muita coisa nos últimos anos. E é por isso que o time está pronto para enfrentar qualquer adversário.
6: Não importa o adversário que vai estar face a nós.
3: Além da possibilidade de conquistar títulos, Ferran Torres afirma que é a oportunidade de trabalhar novamente

0: com o compatriota Luiz Henrique também o motiva.
1: Eu sempre disse isso. Para mim, Luiz Henrique tem sido como um pai no futebol. Quando tive a oportunidade de treinar com ele na seleção, ele sempre depositou muita confiança em mim. E para mim, ter hoje novamente a oportunidade de treinar sob o comando dele me enche de entusiasmo e me dá muita vontade de embarcar nesse projeto. Um time já consolidado que conta com jogadores excelentes. Venho também para aprender com eles, pois são jogadores que vêm demonstrando o talento e o nível que possuem. Espero poder contribuir com muitos gols e muitas assistências.
0: O PSG inicia sua caminhada no campeonato francês neste domingo contra o Rennes. A princípio, o clube iria estrear em casa junto à sua torcida, mas o mando de campo teve que ser invertido devido ao estado ruim do gramado do Parque dos Príncipes. A grama do estádio foi comprometida pela onda de calor que atingiu a França nos últimos dias e por um fungo que se prolifera justamente nessas condições climáticas. No Mônaco, Felipe Luiz, ex-técnico do Flamengo, inicia uma jornada promissora. Em seu primeiro trabalho à frente de um clube europeu, ele tem o desafio de manter a equipe na parte de cima da tabela e classificada para as competições continentais.
2: Bem, para mim e para o clube é muito importante que o Mônaco jogue competições europeias. Acreditamos que podemos fazer um grande campeonato e uma grande temporada.
0: O clube do Principado conta ainda com o lateral brasileiro Wanderson no elenco e Thiago Escuro como diretor-geral. A referência técnica é o atacante Balogun, destaque dos Estados Unidos na Copa. Campeão mundial com a França em 2018, Paul Pogba acaba de encerrar o seu contrato com o Mônaco um ano depois de sua chegada. Convivendo com problemas físicos, o meia não conseguiu se firmar na equipe durante esse período.
2: Ele é um jogador com uma grande história no futebol francês. Não tive muitas oportunidades de vê-lo em ação. Ele treinou na primeira semana, mas depois teve alguns problemas. Não conseguiu treinar muito conosco. Infelizmente, ele está sofrendo com uma lesão e o clube decidiu rescindir o contrato dele. Só posso desejar-lhe tudo de bom. Ele é uma pessoa maravilhosa e um excelente jogador também. Desejo-lhe uma rápida recuperação e tudo de bom para o futuro.
3: Attention, Greenwood que récupère ce ballon. Qu'est-ce qu'il en fait? De quel moyen? Et l'ouverture du score marseillaise.
0: O terceiro clube com mais títulos da Ligue 1, o Olympique de Marseille, aposta em um novo treinador nesta temporada, o francês Bruno Genésio. Neste início de trabalho, ele pede paciência aos torcedores.
4: Estamos começando a temporada com um pouco de ansiedade, eu diria, já que estamos treinando há quase 7 semanas. Porque, naturalmente, o que nos motiva é a competição, seja como técnico ou jogador. Estamos ansiosos para reencontrar nosso público e o campeonato. De qualquer forma, encaramos isso com confiança e com jogadores que me parecem muito, muito empenhados.
0: Em seu segundo ano pelo Olympique de Marselha, o brasileiro Igor Paixão fez uma boa pré-temporada e é uma das opções ofensivas para Bruno Genésio, ao lado do atacante norte-americano Timothy Weah. Já o Lyon vive hoje uma realidade bem diferente. Vitorioso nos anos 2000 sob a liderança de Juninho Pernambucano, o clube passa por um momento de recuperação dentro e fora de campo após quase ser rebaixado à segunda divisão por conta de problemas financeiros. Para esse ano, o time comandado há 2 temporadas pelo português Paulo Fonseca tem como meta brigar por vaga nas competições europeias.
2: Creio que a equipe progrediu em relação às últimas semanas, também porque chegaram jogadores importantes para nós. Mas acredito que vamos melhorar ainda mais com diferentes soluções. Estamos em um bom momento, o elenco está preparado e muito motivado. Os jogadores compreendem que essa é uma grande oportunidade para todos. E o que queremos principalmente é fazer história.
0: O campeonato francês vai até maio de 2027. Ao fim das 34 rodadas, vamos descobrir se o PSG foi campeão pela 6ª vez seguida ou se algum clube adversário conseguiu desbancar o time de Luiz Henrique.
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7: Alors, Zéria, tu vois, il faut d'abord bien désinfecter le plan de travail et la balance.
8: D'accord.
7: Tiens, tu peux mettre ces gants.
8: Merci.
6: Un petit boulot pour Zéria.
9: Rose, olha aqui. Eu vim até o mercado para ver a Zéria. É o primeiro dia dela. E ela está super ocupada vendendo uns produtos libaneses.
7: Tu dois utiliser ce produit-là et tu l'appliques comme ça.
8: Ok.
7: Avec ce produit-ci, on lave les cuillères qui servent à prendre les fruits secs.
8: Très bien, j'ai compris.
10: Bonjour madame, je voudrais savoir ce qu'il y a dans ces galettes, s'il vous plaît.
7: Alors, on a trois sortes.
9: Aqui eles cuidam bastante da higiene. Ela tem que desinfetar o balcão dela, limpar as colheres para servir.
10: Je vais vous prendre deux galettes.
7: Zéria, tu peux t'en occuper, s'il te plaît?
8: Oui, bien sûr. Où est la cuillère?
7: Tiens, c'est cette pince pour les galettes.
8: Et je prends ce petit sac?
7: Oui, voilà. C'est son premier jour. Elle apprend.
10: C'est formidable. Ne vous inquiétez pas. J'ai tout mon temps.
8: Ici, vous avez des galettes au fromage. Là, au poulet. Et celle-ci, à la viande. C'est 4 € la galette.
10: Eh bien, je vais prendre une au fromage et une au poulet, s'il vous plaît.
8: Une fromage.
9: Ela vende uns salgados, tipo umas panquecas recheadas de queijo, de frango, de carne. Tem também folha de uva recheada. E uns meses, sabe? Que delícia, dá até vontade.
8: Bonne journée.
9: Coucou, Zéria.
8: Ah, Billy, tu me filmes?
9: Aham.
8: Je ne t'avais pas vu.
11: Salut Zéria.
8: Bonjour Diane, ça va?
11: Bah nous oui, mais toi, comment ça va? Pas trop fatiguée?
8: Ça va, tout le monde est très gentil, tout le monde m'aide.
11: Ah,
8: c'est le chat qui me suit depuis ce matin. Éloignez-le s'il vous plaît, je n'aime pas les chats.
11: Hé, mais c'est le chat de Rosa.
9: Oh, on l'a retrouvé.
11: Incroyable.
9: Viens par là toi.
12: Bonjour les filles.
9: Bonjour Ousmane.
12: Bonjour.
11: Ah, bonjour Amir.
12: Oh là là, ça a l'air délicieux ce que tu vends, Zéria.
8: Ah, vous voulez que je vous sers quelque chose?
12: Je ne dis pas non. Ah, ce serait pas le chat de Rosa?
11: Eh oui.
12: Tu vois, Billy, il fallait pas t'en faire.
11: On va pouvoir le ramener à l'appartement tous
9: Rosa,
11: ensemble.
9: Rosa, não precisa mais se preocupar. A gente achou seu gato. Yay! Acredita que ele seguiu a Zéria até o mercado? Oh, Rosa, eu te prometo que isso nunca mais vai acontecer, tá? Beijão. E ele também tá te mandando um beijo.
11: Nossa, Billy, que alívio. Obrigada, viu? Eu sabia que ele não ia sair do nosso bairro. Olha só, eu preciso te perguntar uma coisa. Eu tô querendo dar o meu vestido de casamento de presente pra minha filha. Você lembra onde ele tá guardado? Você poderia me enviar, por favor? Eu vou te dar o endereço certinho, tá? Um beijo bem grande pra você, Billy.
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1: Luísa Ramos.
2: Paris, domingo 23 de agosto de 2026. O Irã elevou o tom contra a campanha de sanções liderada pelos Estados Unidos e advertiu que qualquer país que aderir às novas medidas econômicas contra Teherã será considerado um inimigo. O secretário do Conselho Supremo de Segurança Nacional, Mohsen Rezaei, ameaçou atingir interesses econômicos americanos caso Washington amplie a pressão sobre a República Islâmica. O presidente iraniano, Massoud Pezeshkian, reconheceu que a população enfrenta dificuldades crescentes enquanto os Estados Unidos preparam uma nova rodada de sanções prevista para esta segunda-feira. Neste domingo, a justiça iraniana também anunciou a execução de um homem acusado de colaborar com Israel e Estados Unidos durante os protestos antigovernamentais de janeiro, que deixaram mais de 3 mil mortos, segundo autoridades iranianas. Pelo menos mais 3 pessoas morreram e 20 ficaram feridas em novos bombardeios russos contra a região de Zaporídia, no sudeste da Ucrânia. Segundo autoridades locais, foram mais de 550 ataques contra 40 localidades em apenas 24 horas. A nova ofensiva ocorre 2 dias após o bombardeio de um shopping em Kryvyi Rih, que deixou ao menos 16 mortos. Com a escalada, o presidente francês Emmanuel Macron anunciou o envio de mísseis interceptadores para reforçar a defesa aérea ucraniana após uma conversa no sábado com o presidente Volodymyr Zelensky. A decisão foi tomada às vésperas da reunião de aliados, que acontece na segunda-feira em Kiev. A coalizão de voluntários pela Ucrânia será co-presidida virtualmente por Macron, pelo chanceler alemão Friedrich Merz e, pela primeira vez, pelo novo primeiro-ministro britânico Andy Burhan. Cerca de 10 participantes, incluindo o presidente do Conselho Europeu, António Costa, estarão presentes. A guerra comercial entre Canadá e Estados Unidos ganhou um novo capítulo neste domingo. Após o anúncio de medidas de retaliação por Ottawa, Donald Trump acusou hoje o Canadá de querer as vantagens de um Estado americano sem ser um e criticou as tarifas canadenses sobre produtos agrícolas dos Estados Unidos. A reação do governo do primeiro-ministro Mark Carney inclui sobretaxas sobre aço, laticínios, papel, máquinas agrícolas e eletrônicos americanos a partir de 8 de setembro, em resposta às tarifas de 50% impostas por Washington e em vigor desde sábado, sobre cerca de 20 bilhões de dólares em produtos canadenses. Desde o retorno de Trump à Casa Branca, em 2025, o Canadá está na linha de frente da guerra comercial iniciada por Trump. Onze e meia da manhã em Paris, 6:30 no horário de Brasília. 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
2: Bom dia. Em Paris, sol entre nuvens e 21 graus. Hoje é domingo, 23 de agosto de 2026. Irã ameaça países que apoiarem os Estados Unidos e executa um homem acusado de colaborar com Washington e Israel. França anuncia novos mísseis à Ucrânia antes da reunião de aliados em Kiev. Canadá reage às tarifas de 50% impostas por Trump com retaliação a produtos americanos. Essas e mais notícias agora no Jornal da RFI. O Irã elevou o tom contra a campanha de sanções liderada pelos Estados Unidos e advertiu que qualquer país que aderir às novas medidas econômicas contra Teherã será considerado um inimigo. O secretário do Conselho Supremo de Segurança Nacional, Mohsen Rezaei, ameaçou atingir interesses econômicos americanos caso Washington amplie a pressão sobre a República Islâmica. O presidente iraniano, Massoud Pezeshkian, reconheceu que a população enfrenta dificuldades crescentes enquanto os Estados Unidos preparam uma nova rodada de sanções previstas para esta segunda-feira. Neste domingo, a justiça iraniana também anunciou a execução de um homem acusado de colaborar com Israel e Estados Unidos durante os protestos antigovernamentais de janeiro, que deixaram mais de 3 mil mortos, segundo as autoridades iranianas. As tensões também aumentaram entre Israel, Síria, Turquia e Estados Unidos. Israel rejeitou hoje as críticas americanas a recentes bombardeios contra alvos militares na Síria. O enviado especial dos Estados Unidos para o país, Tom Barrack, classificou os ataques como uma escalada desnecessária e sugeriu motivações eleitorais do primeiro-ministro Benjamin Netanyahu. Israel respondeu que agiu para impedir uma presença militar turca no sul da Síria, considerada uma ameaça à sua segurança. Desde a queda de Bashar al-Assad, no fim de 2024, Israel lançou centenas de ataques contra o território sírio. 3 pessoas morreram e outras 20 ficaram feridas em novos bombardeios russos contra a região de Zaporídia, no sudeste da Ucrânia. Segundo autoridades locais, foram mais de 550 ataques contra 40 localidades em apenas 24 horas. A nova ofensiva ocorre 2 dias depois do bombardeio de um shopping em Kryvyi Rih, que deixou ao menos 16 mortos e mais de 100 feridos. Com a escalada, o presidente francês Emmanuel Macron anunciou o envio de novos mísseis interceptadores para reforçar a defesa aérea ucraniana após uma conversa no sábado com o presidente Volodymyr Zelensky. A decisão foi tomada às vésperas da reunião de aliados, que acontece amanhã em Kiev. Adriana Brandão.
0: Kiev enfrenta uma escassez de sistemas de interceptação e solicita há meses a seus aliados ocidentais o fornecimento dos equipamentos necessários para defender seu espaço aéreo dos mísseis balísticos russos. Nesse contexto, a coalizão dos voluntários pela Ucrânia, que reúne os países que apoiam Kiev, se reunirá na segunda-feira, data da independência ucraniana. O encontro, que contará com cerca de 10 participantes, visa desenvolver a capacidade antibalística ucraniana. Tanto a Rússia quanto a Ucrânia intensificaram seus ataques nas últimas semanas, aumentando o número de vítimas civis, enquanto os esforços diplomáticos para encerrar mais de 4 anos de conflito continuam estagnados.
2: Em meio às tensões no Oriente Médio, Macron recebe neste domingo o príncipe herdeiro da Arábia Saudita, Mohammed bin Salman, para uma visita oficial de 2 dias. Além da guerra na região, os dois líderes também realizam a primeira reunião do Conselho de Parceria Estratégica Franco-Saudita, que visa reforçar a cooperação bilateral em setores como defesa, energia e aeronáutica. A guerra comercial entre Canadá e Estados Unidos ganhou um novo capítulo neste domingo. Após o anúncio de medidas de retaliação por Ottawa, Donald Trump acusou o Canadá de querer as vantagens de um Estado americano sem ser um e criticou as tarifas canadenses sobre produtos agrícolas nos Estados Unidos. A reação do governo de Mark Carney ocorre um dia depois de o primeiro-ministro canadense anunciar sobretaxas contra produtos americanos, incluindo aço, laticínios, papel, máquinas agrícolas e eletrônicos, a partir de 8 de setembro. Em retaliação às novas tarifas de 50% impostas por Washington desde ontem sobre cerca de 20 bilhões de dólares em produtos canadenses. O Paris Saint-Germain estreia neste domingo no Campeonato Francês contra o Rennes. A partida, inicialmente prevista para o Parque des Princes, foi transferida para o estádio Roazhon Park, em Rennes, na Bretanha, devido às más condições do gramado do estádio parisiense, que sofreu após as sucessivas ondas de calor registradas neste verão europeu. A partida começa às 20h45 de Paris e às 15h45 no horário de Brasília. O Jornal de Domingo da RFI termina por aqui. 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
2: A seguir, na segunda parte da programação brasileira da Rádio França Internacional neste domingo, no A Semana na Imprensa, revistas francesas analisam as dificuldades enfrentadas pela Rússia na guerra, no momento em que a Ucrânia intensifica bombardeios com drones. No quadro Brasil Mundo, vamos conhecer algumas das influências da culinária brasileira na gastronomia portuguesa. No podcast Esporte em Foco, sem rival à altura, PSG inicia a caminhada rumo ao seu 15º título no campeonato francês. Por fim, você acompanha o nosso curso de francês com a nova temporada da série Le Voisin du 12 Bis. Continue ligado na RFI e um ótimo domingo a todos.
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3: Daniela Franco. Três das principais revistas francesas abordam nesta semana temas relacionados à guerra na Ucrânia, no momento em que o avanço russo na linha de frente está bloqueado pela falta de efetivo. A Novel Obs publica uma reportagem sobre a crescente dificuldade de recrutamento de soldados na Rússia. Oficialmente, o ingresso nas Forças Armadas do país é voluntário e regido por contrato, afirma a revista, mas diante das perdas no campo de batalha, as autoridades recorrem a métodos coercitivos. Relatos que conseguem driblar a censura russa descrevem jovens sendo capturados nas ruas, detidos e ameaçados de responder por tráfico de drogas caso discordem do alistamento. O presidente russo, Vladimir Putin, corre contra o relógio no momento em que Kiev intensifica sua campanha de bombardeios com drones em território russo. Esse é o foco de uma análise publicada pela revista Courrier International, destacando que, com os ataques, a Ucrânia conseguiu reduzir em um terço a capacidade das refinarias russas. Já os bombardeios contra armazéns da Wildberries, gigante russa do comércio online, causaram prejuízos próximos de 3 bilhões de euros. A revista L'Express traz uma reportagem sobre o Estreito de Kerch, único ponto de passagem entre o Mar de Azov e o Mar Negro, eterno campo de batalha entre Rússia e Ucrânia, diz. A semanal lembra que, desde o início da guerra, as hostilidades se intensificaram na região. Em julho, a Ucrânia conseguiu danificar uma centena de navios e afetar o tráfego marítimo russo no local. Para a L'Express, o principal objetivo é asfixiar economicamente a Península da Crimeia, anexada por Moscou em 2014.
1: 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Letícia Fonseca Suranda.
4: Nos últimos anos, Portugal viu crescer endereços onde o Brasil é a grande estrela, da comida de rua reinventada à cozinha de autor. Um cenário totalmente diferente dos rodízios de carne que durante muito tempo foram sinônimo de comida brasileira em terras lusitanas. Hoje, até mesmo em alguns restaurantes portugueses, é possível pedir uma moqueca de camarão com azeite de dendê e feita em panela de barro. Verdade seja dita, esse prato nasceu na África, atravessou o oceano e criou raízes na Bahia. Graças ao talento de chefs, o Brasil tem proporcionado descobertas que vão muito além dos clichês. Um peixe grelhado com manteiga de maracujá ou uma picanha com farofa de mandioca e legumes na brasa com rapadura, são exemplos da criatividade que tem feito a cozinha brasileira brilhar e ser mais respeitada. A chefe sergipana Liz Almeida é uma estrela em ascensão. Ela estudou no renomado Le Cordon Bleu, do México, graças a uma bolsa de estudos, e depois trabalhou com grelhados em restaurantes de São Paulo. Agora, aos 31 anos e vivendo há 3 anos em Lisboa, Liz foi uma das finalistas na categoria Chefe Revelação do prestigiado prêmio Mesa Marcada, que reconhece os talentos da gastronomia em Portugal. Ela, que trabalha com grelhados no Pills Grill Eatery, conta como recebeu a notícia de que tinha sido indicada ao prêmio.
5: Olha, eu inicialmente, acho que os primeiros 30 minutos eu fiquei atônita e completamente em choque. Eu nunca esperava, a gente batalhou muito em se posicionar no mercado e a gente estava esperando muito que a gente conseguisse esse ano ser nomeado como Pills. Como restaurante. A nomeação veio e logo em seguida veio a minha como chefe revelação do ano. E eu não acreditei porque eu tô rodeada de pessoas gigantes. Eu devo muito a todos os amigos que fiz na área, as mulheres que são chefes que estão ao meu lado, que estão sempre a me ajudar e a me fortalecer. E também aos meus parceiros, os fundadores do Pius, que estão sempre a investir na empresa e no restaurante e na minha carreira como um todo.
4: Ainda em São Paulo, ao ter contato com o processo de defumação da carne, Liz se apaixonou por esse mundo e quis conhecer mais as técnicas. Ela relembra que teve bastante dificuldade por ser um universo bem masculino e fechado. Ela diz que foi desafiador, mas conseguiu se destacar e também alcançar as possibilidades de entrar para o meio, porque ela era sempre vista como aquela menina que estava ali para fazer a sobremesa e não para trabalhar com a carne. Na opinião da chefe, o aumento significativo da comunidade brasileira em Portugal explica esta invasão da nossa gastronomia.
5: Na minha opinião, é mesmo o resultado de grande imigração. A gente tem aqui muito brasileiro e esse público precisa ser atendido. Eu acredito muito no respeito à culinária portuguesa, é incrível. E mesmo não focando a minha cozinha em comida brasileira, eu tenho sempre trazido esses aspectos da minha identidade cultural. A gente faz sempre sucesso com comida brasileira e a gente nota a resposta do público, que é sempre incrível, mesmo de pessoas não brasileiras. Todo mundo é fascinado com a nossa cultura e tem muito respeito por isso. Então, acho que é uma resposta do público local, de portugueses e imigrantes, a uma necessidade de suprir esse público enorme, essa cultura e essa influência enorme que tem da imigração brasileira em Portugal.
4: O sociólogo Carlos Alberto Doria, especialista em cultura culinária, costuma dizer que a gastronomia define nossa identidade tanto quanto os sons do samba, arquitetura barroca ou modernista. É inegável o espaço e prestígio que a gastronomia brasileira tem conquistado no exterior. Hoje, aqui em Portugal, além da cozinha autoral, há pão de queijo nas padarias e supermercados do país, brigadeiros nas festas infantis e lojas de doces, farofas como acompanhamento nas churrascarias. É o Brasil usando sua culinária como soft power para reforçar ainda mais os laços culturais entre os dois países. De Lisboa, Letícia Fonseca Surander para a Rádio France Internacional.
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7: Renan Tolentino.
8: Nos últimos 5 anos, o grito de PSG campeão foi o que se ouviu ao fim de cada campeonato francês, a Ligue 1. A temporada 2026-2027 da competição começou neste fim de semana, marcada novamente pelo favoritismo do Paris Saint-Germain e alguns candidatos à surpresa, como o Mônaco do técnico brasileiro Felipe Luiz e o Olympique de Marselha de Igor Paixão. Atual bicampeão europeu, o clube da capital chega forte novamente para brigar pelo seu 15º título nacional e o 6º de forma consecutiva. Para isso, conta com o reforço de Ferran Torres, autor do gol que deu o título mundial para a Espanha e principal contratação do time para a temporada.
9: O que mais me atraiu no PSG? O fato de ser um projeto já vencedor, consolidado, com um elenco muito jovem que vai durar muitos anos. Por que não ganhar uma Liga dos Campeões aqui? Eu nunca tive a oportunidade de ganhar uma. E acredito que esse seja o clube certo para conseguirmos isso.
8: O atacante francês Désiré Doué concorda com o novo companheiro de PSG.
10: O que torna o PSG invencível é a mentalidade que temos de sempre querer vencer e querer ser o mais competitivo possível.
8: Para o zagueiro brasileiro Marquinhos, o Paris Saint-Germain deve valorizar as conquistas recentes, mas sem se acomodar.
11: Não podemos se apoiar sobre o que se passou.
10: Não podemos nos basear apenas nos últimos 2 anos. Cada partida tem sua própria história e cada temporada é diferente. Cada jogo nos dá experiência. As derrotas deixam cicatrizes que nos ajudam a melhorar e as vitórias nos mostram o caminho a seguir. Este clube e esta equipe passaram por muita coisa nos últimos anos e é por isso que o time está pronto para enfrentar qualquer adversário.
11: Não importa o adversário que vai estar face a nós.
8: Além da possibilidade de conquistar títulos, Ferran Torres afirma que a oportunidade de trabalhar novamente com o compatriota Luiz Henrique também o motiva.
12: Sempre disse isso. Para mim, Luis Enrique tem sido como um pai no futebol. Quando tive a oportunidade de treinar com ele na seleção, ele sempre depositou muita confiança em mim. E para mim, ter hoje novamente a oportunidade de treinar sob o comando dele me enche de entusiasmo e me dá muita vontade de embarcar nesse projeto. Um time já consolidado que conta com jogadores excelentes. Venho também para aprender com eles, pois são jogadores que vêm demonstrando o talento e o nível que possuem. Espero poder contribuir com muitos gols e muitas assistências.
8: O PSG inicia sua caminhada no campeonato francês neste domingo contra o Rennes. A princípio, o clube iria estrear em casa junto à sua torcida, mas o mando de campo teve que ser invertido devido ao estado ruim do gramado do Parque dos Príncipes. A grama do estádio foi comprometida pela onda de calor que atingiu a França nos últimos dias e por um fungo que se prolifera justamente nessas condições climáticas. No Mônaco, Felipe Luiz, ex-técnico do Flamengo, inicia uma jornada promissora. Em seu primeiro trabalho à frente de um clube europeu, ele tem o desafio de manter a equipe na parte de cima da tabela e classificada para as competições continentais.
13: Bem, para mim e para o clube é muito importante que o Mônaco jogue competições europeias. Acreditamos que podemos fazer um grande campeonato e uma grande temporada.
8: O clube do Principado conta ainda com o lateral brasileiro Wanderson no elenco e Thiago Escuro como diretor-geral. A referência técnica é o atacante Balogun, destaque dos Estados Unidos na Copa. Campeão mundial com a França em 2018, Paul Pogba acaba de encerrar o seu contrato com o Mônaco um ano depois de sua chegada. Convivendo com problemas físicos, o meia não conseguiu se firmar na equipe durante esse período.
13: Ele é um jogador com uma grande história no futebol francês. Não tive muitas oportunidades de vê-lo em ação. Ele treinou na primeira semana, mas depois teve alguns problemas. Não conseguiu treinar muito conosco. Infelizmente, ele está sofrendo com uma lesão e o clube decidiu rescindir o contrato dele. Só posso desejar-lhe tudo de bom. Ele é uma pessoa maravilhosa e um excelente jogador também. Desejo-lhe uma rápida recuperação e tudo de bom para o futuro.
14: Attention, Greenwood que récupère ce ballon. Qu'est-ce qu'il en fait? Décalé et l'ouverture du score marseillais.
8: O terceiro clube com mais títulos da Ligue 1, o Olympique de Marseille, aposta em um novo treinador nesta temporada, o francês Bruno Genésio. Neste início de trabalho, ele pede paciência aos torcedores.
15: Estamos começando a temporada com um pouco de ansiedade, eu diria, já que estamos treinando há quase sete semanas. Porque, naturalmente, o que nos motiva é a competição, seja como técnico ou jogador. Estamos ansiosos para reencontrar nosso público e o campeonato. De qualquer forma, encaramos isso com confiança e com jogadores que me parecem muito, muito empenhados.
8: Em seu segundo ano pelo Olympique de Marselha, o brasileiro Igor Paixão fez uma boa pré-temporada e é uma das opções ofensivas para Bruno Genésio, ao lado do atacante norte-americano Timothy Weah. Já o Lyon vive hoje uma realidade bem diferente. Vitorioso nos anos 2000 sob a liderança de Juninho Pernambucano, o clube passa por um momento de recuperação dentro e fora de campo após quase ser rebaixado à segunda divisão por conta de problemas financeiros. Para esse ano, o time comandado há duas temporadas pelo português Paulo Fonseca tem como meta brigar por vaga nas competições europeias.
13: Creio que a equipe progrediu em relação às últimas semanas, também porque chegaram jogadores importantes para nós. Mas acredito que vamos melhorar ainda mais com diferentes soluções. Estamos em um bom momento, o elenco está preparado e muito motivado. Os jogadores compreendem que essa é uma grande oportunidade para todos. E o que queremos principalmente é fazer história.
8: O campeonato francês vai até maio de 2027. Ao fim das 34 rodadas, vamos descobrir se o PSG foi campeão pela sexta vez seguida ou se algum clube adversário conseguiu desbancar o time de Luis Enrique.
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18: Alors Zéria, tu vois, il faut d'abord bien désinfecter le plan de travail et la balance.
19: D'accord.
18: Tiens, tu peux mettre ces gants.
19: Merci.
17: Un petit boulot pour Zéria.
19: Rose, olha aqui. Eu vim até o mercado para ver a Zéria. É o primeiro dia dela. E ela tá super ocupada vendendo uns produtos libaneses.
18: Tu dois utiliser ce produit-là et tu l'appliques comme ça.
19: Ok.
18: Avec ce produit-ci, on lave les cuillères qui servent à prendre les fruits secs.
19: Très bien, j'ai compris.
20: Bonjour madame, je voudrais savoir ce qu'il y a dans ces galettes, s'il vous plaît.
18: Alors, on a trois sortes
19: aqui eles cuidam bastante da higiene. Ela tem que desinfetar o balcão dela, limpar as colheres para servir.
20: Je vais vous prendre deux galettes.
18: Zéria, tu peux t'en occuper, s'il te plaît?
19: Oui, bien sûr. Où est la cuillère?
18: Tiens, c'est cette pince pour les galettes.
19: Et je prends ce petit sac?
18: Oui, voilà. C'est son premier jour. Elle apprend.
20: C'est formidable. Ne vous inquiétez pas. J'ai tout mon temps.
19: Ici, vous avez des galettes au fromage. Là, au poulet. Et celle-ci, à la viande. C'est 4 € la galette.
20: Eh bien, je vais prendre une au fromage et une au poulet, s'il vous plaît.
19: Une fromage. Ela vende uns salgados, tipo umas panquecas recheadas de queijo, de frango, de carne. Tem também folha de uva recheada. E uns meses, sabe? Que delícia, dá até vontade. Bonne journée.
21: Coucou Zéria.
19: Ah, Billy, tu me filmes?
21: Aham.
19: Je ne t'avais pas vu.
22: Salut Zéria.
19: Bonjour Diane, ça va?
22: Bah nous oui, mais toi, comment ça va? Pas trop fatiguée?
19: Ça va, tout le monde est très gentil, tout le monde m'aide.
22: Alors,
19: c'est le chat qui me suit depuis ce matin. Éloignez-le s'il vous plaît, je n'aime pas les chats.
22: Hé, mais c'est le chat de Rosa.
21: Oh, on l'a retrouvé.
22: Incroyable.
21: Viens par là toi.
23: Bonjour les filles.
21: Bonjour Ousmane.
23: Bonjour.
22: Ah, bonjour Amir.
23: Oh là là, ça a l'air délicieux ce que tu vends, Zéria.
19: Ah, vous voulez que je vous sers quelque chose?
23: Je ne dis pas non. Ah, ce serait pas le chat de Rosa?
22: Eh oui.
23: Tu vois, Billy, il fallait pas t'en faire.
22: On va pouvoir le ramener à l'appartement tous
21: ensemble. Rosa, non precisa mais se preocupar. A gente achou seu gato. Yay! Acredita que ele seguiu a Zéria até o mercado? Oh, Rosa, eu te prometo que isso nunca mais vai acontecer, tá? Beijão. E ele também tá te mandando um beijo.
22: Nossa, Billy, que alívio. Obrigada, viu? Eu sabia que ele não ia sair do nosso bairro. Olha só, eu preciso te perguntar uma coisa. Eu tô querendo dar o meu vestido de casamento de presente pra minha filha. Você lembra onde ele tá guardado? Você poderia me enviar, por favor? Eu vou te dar o endereço certinho, tá? Um beijo bem grande pra você, Billy.
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2: Paris, domingo 23 de agosto de 2026. O Irã elevou o tom contra a campanha de sanções liderada pelos Estados Unidos e advertiu que qualquer país que aderir às novas medidas econômicas contra Teerã será considerado um inimigo. O secretário do Conselho Supremo de Segurança Nacional, Mohsen Rezaei, ameaçou atingir interesses econômicos americanos caso Washington amplie a pressão sobre a República Islâmica. O presidente iraniano Massoud Pezeshkian reconheceu que a população enfrenta dificuldades crescentes enquanto os Estados Unidos preparam uma nova rodada de sanções prevista para esta segunda-feira. Neste domingo, a justiça iraniana também anunciou a execução de um homem acusado de colaborar com Israel e Estados Unidos durante os protestos antigovernamentais de janeiro, que deixaram mais de 3 mil mortos, segundo autoridades iranianas. Pelo menos mais 3 pessoas morreram e 20 ficaram feridas em novos bombardeios russos contra a região de Zaporídia, no sudeste da Ucrânia. Segundo autoridades locais, foram mais de 550 ataques contra 40 localidades em apenas 24 horas. A nova ofensiva ocorre 2 dias após o bombardeio de um shopping em Kryvyi Rih, que deixou ao menos 16 mortos. Com a escalada, o presidente francês Emmanuel Macron anunciou o envio de mísseis interceptadores para reforçar a defesa aérea ucraniana após uma conversa no sábado com o presidente Volodymyr Zelensky. A decisão foi tomada às vésperas da reunião de aliados, que acontece na segunda-feira em Kiev. A coalizão de voluntários pela Ucrânia será co-presidida virtualmente por Macron, pelo chanceler alemão Friedrich Merz e, pela primeira vez, pelo novo primeiro-ministro britânico Andy Burhan. Cerca de 10 participantes, incluindo o presidente do Conselho Europeu, António Costa, estarão presentes. A guerra comercial entre Canadá e Estados Unidos ganhou um novo capítulo neste domingo. Após o anúncio de medidas de retaliação por Ottawa, Donald Trump acusou hoje o Canadá de querer as vantagens de um Estado americano sem ser um e criticou as tarifas canadenses sobre produtos agrícolas dos Estados Unidos. A reação do governo do primeiro-ministro Mark Carney inclui sobretaxas sobre aço, laticínios, papel, máquinas agrícolas e eletrônicos americanos a partir de 8 de setembro, em resposta às tarifas de 50% impostas por Washington e em vigor desde sábado, sobre cerca de 20 bilhões de dólares em produtos canadenses. Desde o retorno de Trump à Casa Branca, em 2025, o Canadá está na linha de frente da guerra comercial iniciada por Trump. Onze e meia da manhã em Paris, 6:30 no horário de Brasília. 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
1: Luísa Ramos.
2: Bom dia. Em Paris, sol entre nuvens e 21 graus. Hoje é domingo, 23 de agosto de 2026. Irã ameaça países que apoiarem os Estados Unidos e executa um homem acusado de colaborar com Washington e Israel. França anuncia novos mísseis à Ucrânia antes da reunião de aliados em Kiev. Canadá reage às tarifas de 50% impostas por Trump com retaliação a produtos americanos. Essas e mais notícias agora no Jornal da RFI. O Irã elevou o tom contra a campanha de sanções liderada pelos Estados Unidos e advertiu que qualquer país que aderir às novas medidas econômicas contra Teerã será considerado um inimigo. O secretário do Conselho Supremo de Segurança Nacional, Mohsen Rezaei, ameaçou atingir interesses econômicos americanos caso Washington amplie a pressão sobre a República Islâmica. O presidente iraniano, Massoud Pezeshkian, reconheceu que a população enfrenta dificuldades crescentes enquanto os Estados Unidos preparam uma nova rodada de sanções previstas para esta segunda-feira. Neste domingo, a justiça iraniana também anunciou a execução de um homem acusado de colaborar com Israel e Estados Unidos durante os protestos antigovernamentais de janeiro, que deixaram mais de 3 mil mortos, segundo as autoridades iranianas. As tensões também aumentaram entre Israel, Síria, Turquia e Estados Unidos. Israel rejeitou hoje as críticas americanas a recentes bombardeios contra alvos militares na Síria. O enviado especial dos Estados Unidos para o país, Tom Barrack, classificou os ataques como uma escalada desnecessária e sugeriu motivações eleitorais do primeiro-ministro Benjamin Netanyahu. Israel respondeu que agiu para impedir uma presença militar turca no sul da Síria, considerada uma ameaça à sua segurança. Desde a queda de Bashar al-Assad, no fim de 2024, Israel lançou centenas de ataques contra o território sírio. Três pessoas morreram e outras 20 ficaram feridas em novos bombardeios russos contra a região de Zaporídia, no sudeste da Ucrânia. Segundo autoridades locais, foram mais de 550 ataques contra 40 localidades em apenas 24 horas. A nova ofensiva ocorre 2 dias depois do bombardeio de um shopping em Kryvyi Rih, que deixou ao menos 16 mortos e mais de 100 feridos. Com a escalada, o presidente francês Emmanuel Macron anunciou o envio de novos mísseis interceptadores para reforçar a defesa aérea ucraniana após uma conversa no sábado com o presidente Volodymyr Zelensky. A decisão foi tomada às vésperas da reunião de aliados, que acontece amanhã em Kiev. Adriana Brandão.
3: Kiev enfrenta uma escassez de sistemas de interceptação e solicita há meses a seus aliados ocidentais o fornecimento dos equipamentos necessários para defender seu espaço aéreo dos mísseis balísticos russos. Nesse contexto, a coalizão dos voluntários pela Ucrânia, que reúne os países que apoiam Kiev, se reunirá na segunda-feira, data da independência ucraniana. O encontro, que contará com cerca de 10 participantes, visa desenvolver a capacidade antibalística ucraniana. Tanto a Rússia quanto a Ucrânia intensificaram seus ataques nas últimas semanas, aumentando o número de vítimas civis, enquanto os esforços diplomáticos para encerrar mais de 4 anos de conflito continuam estagnados.
2: Em meio às tensões no Oriente Médio, Macron recebe neste domingo o príncipe herdeiro da Arábia Saudita, Mohammed bin Salman, para uma visita oficial de 2 dias. Além da guerra na região, os dois líderes também realizam a primeira reunião do Conselho de Parceria Estratégica Franco-Saudita, que visa reforçar a cooperação bilateral em setores como defesa, energia e aeronáutica. A guerra comercial entre Canadá e Estados Unidos ganhou um novo capítulo neste domingo. Após o anúncio de medidas de retaliação por Ottawa, Donald Trump acusou o Canadá de querer as vantagens de um Estado americano sem ser um e criticou as tarifas canadenses sobre produtos agrícolas nos Estados Unidos. A reação do governo de Mark Carney ocorre um dia depois de o primeiro-ministro canadense anunciar sobretaxas contra produtos americanos, incluindo aço, laticínios, papel, máquinas agrícolas e eletrônicos, a partir de 8 de setembro, em retaliação às novas tarifas de 50% impostas por Washington desde ontem sobre cerca de US$ 20 bilhões em produtos canadenses. O Paris Saint-Germain estreia neste domingo no Campeonato Francês contra o Rennes. A partida, inicialmente prevista para o Parc des Princes, foi transferida para o estádio Roazhon Park, em Rennes, na Bretanha, devido às más condições do gramado do estádio parisiense, que sofreu após as sucessivas ondas de calor registradas neste verão europeu. A partida começa às 20h45 de Paris e às 15h45 no horário de Brasília. O Jornal de Domingo da RFI termina por aqui. 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
2: A seguir, na segunda parte da programação brasileira da Rádio França Internacional neste domingo, no A Semana na Imprensa, revistas francesas analisam as dificuldades enfrentadas pela Rússia na guerra, no momento em que a Ucrânia intensifica bombardeios com drones. No quadro Brasil Mundo, vamos conhecer algumas das influências da culinária brasileira na gastronomia portuguesa. 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Continue ligado na RFI e um ótimo domingo a todos.
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0: Daniela Franco.
4: Três das principais revistas francesas abordam nesta semana temas relacionados à guerra na Ucrânia, no momento em que o avanço russo na linha de frente está bloqueado pela falta de efetivo. A Nouvelle Obs publica uma reportagem sobre a crescente dificuldade de recrutamento de soldados na Rússia. Oficialmente, o ingresso nas Forças Armadas do país é voluntário e regido por contrato, afirma a revista, mas diante das perdas no campo de batalha, as autoridades recorrem a métodos coercitivos. Relatos que conseguem driblar a censura russa descrevem jovens sendo capturados nas ruas, detidos e ameaçados de responder por tráfico de drogas caso discordem do alistamento. O presidente russo, Vladimir Putin, corre contra o relógio no momento em que Kiev intensifica sua campanha de bombardeios com drones em território russo. Esse é o foco de uma análise publicada pela revista Courrier International, destacando que, com os ataques, a Ucrânia conseguiu reduzir em um terço a capacidade das refinarias russas. Já os bombardeios contra armazéns da Wildberries, gigante russa do comércio online, causaram prejuízos próximos de 3 bilhões de euros. A revista L'Express traz uma reportagem sobre o Estreito de Kerch, único ponto de passagem entre o Mar de Azov e o Mar Negro, eterno campo de batalha entre Rússia e Ucrânia, diz. A semanal lembra que, desde o início da guerra, as hostilidades se intensificaram na região. Em julho, a Ucrânia conseguiu danificar uma centena de navios e afetar o tráfego marítimo russo no local. Para a L'Express, o principal objetivo é asfixiar economicamente a Península da Crimeia, anexada por Moscou em 2014.
1: 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Letícia Fonseca Suranda.
5: Nos últimos anos, Portugal viu crescer endereços onde o Brasil é a grande estrela, da comida de rua reinventada à cozinha de autor. Um cenário totalmente diferente dos rodízios de carne que durante muito tempo foram sinônimo de comida brasileira em terras lusitanas. Hoje, até mesmo em alguns restaurantes portugueses, é possível pedir uma moqueca de camarão com azeite de dendê e feita em panela de barro. Verdade seja dita, esse prato nasceu na África, atravessou o oceano e criou raízes na Bahia. Graças ao talento de chefs, o Brasil tem proporcionado descobertas que vão muito além dos clichês. Um peixe grelhado com manteiga de maracujá ou uma picanha com farofa de mandioca e legumes na brasa com rapadura, são exemplos da criatividade que tem feito a cozinha brasileira brilhar e ser mais respeitada. A chefe sergipana Lisa Almeida é uma estrela em ascensão. Ela estudou no renomado Le Cordon Bleu, do México, graças a uma bolsa de estudos, e depois trabalhou com grelhados em restaurantes de São Paulo. Agora, aos 31 anos e vivendo há 3 anos em Lisboa, Liz foi uma das finalistas na categoria Chefe Revelação do prestigiado prêmio Mesa Marcada, que reconhece os talentos da gastronomia em Portugal. Ela, que trabalha com grelhados no Pills Grill Eatery, conta como recebeu a notícia de que tinha sido indicada ao prêmio.
6: Olha, eu inicialmente, acho que os primeiros 30 minutos eu fiquei atônita e completamente em choque. Eu nunca esperava, a gente batalhou muito em se posicionar no mercado e a gente estava esperando muito que a gente conseguisse esse ano ser nomeado como Pills. Como restaurante. A nomeação veio e logo em seguida veio a minha como chefe revelação do ano. E eu não acreditei porque eu tô rodeada de pessoas gigantes. Eu devo muito a todos os amigos que fiz na área, as mulheres que são chefes, que estão ao meu lado, que estão sempre a me ajudar e a me fortalecer.